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3: 21 horas e 16 minutos.

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3: 22 horas e 3 minutos.

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1: 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Duas horas e 16 minutos.

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Duas horas e 33 minutos.

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1: 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Duas horas e 46 minutos.

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1: Três horas e 25 minutos.

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0: 23 horas e 41 minutos.

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1: 2 horas e 20 minutos.

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1: 2 horas e 37 minutos.

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2: 2 horas e 54 minutos.

dia, meu irmão, minha irmã. Paz e bem. Nessa terça-feira, nós voltamos a Ti, Senhor. Que a bênção dos santos, anjos, arcanjos, virtudes, potências, tronos, dominações, querubins e serafins sempre estejam conosco e nossas famílias. Que a bênção dos patriarcas, profetas, apóstolos, mártires, confessores e de todos os santos e santas de Deus estejam sempre conosco. Que a bênção de todos os céus de Deus estejam sempre conosco. Que a majestade de Deus nos ampare e nos proteja. Que a sua bondade eterna nos guie. Que a sua caridade sem limites nos inflame. Que a sua divindade suprema nos dirija. Que o poder do Pai nos conserve. Que a sabedoria do Filho nos vivifique. Que a virtude do Espírito Santo esteja sempre entre nós, nossos inimigos, nossos amigos, nossos parentes, tantos visíveis quanto invisíveis. Poder do Pai, fortificai-nos. Sabedoria do Filho, iluminai-nos. Consolação do Espírito, consolai-nos. O Pai é a paz, o Filho é a vida. O Espírito Santo é o remédio da consolação e da salvação. Assim seja. Amém. Amém.

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2: 4:07. 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
3: Os três estados da região sul do Brasil terão pouco tempo de trégua nas chuvas. A região tem sofrido nos últimos dias com precipitações constantes e, no caso do Rio Grande do Sul, os principais rios do estado seguem em alerta vermelho para o risco de inundações. Ao longo desta quinta-feira, as chuvas até deram uma trégua, porém, a instabilidade já tem um prazo curto para voltar, como aponta a especialista em meteorologia e porta-voz da Tempoquei, Maria Clara Sasaki.
4: Uma nova frente fria volta a se formar no Uruguai, traz condições para pancadas de chuva de moderada a forte intensidade nas áreas de fronteira com a Argentina, região da Campanha Gaúcha, principalmente no sábado e a partir do domingo. Essas instabilidades alcançam também áreas de Santa Catarina e do estado do Paraná. Tem potencial para vir, né, com forte intensidade, com rajadas de vento, com trovoadas, não se descarta queda de granizo. E essa chuva pode atingir outras regiões do Brasil, como o sul de Mato Grosso do Sul e áreas de divisa entre São Paulo e o estado do Paraná, a partir do domingo.
3: Só que enquanto a frente fria vinda do Uruguai acentua os problemas na região sul brasileira, ela também tem um efeito contrário no restante do país. Sasaki aponta que nas outras regiões brasileiras, a tendência é de que os próximos dias sejam de muito calor e muito sol.
4: O que vale chamar a atenção também são as temperaturas que voltam a subir entre o sudeste e o centro-oeste neste final de semana. Já podemos ter tanto as mínimas quanto as máximas mais elevadas, e é justamente pela formação desta nova frente fria que as temperaturas vão voltar a subir no Brasil central. Entre o norte e o nordeste, um cenário ainda muito parecido com os dias anteriores. A chuva segue nas áreas litorâneas do Nordeste, chuvas bem isoladas, não trazem grandes volumes acumulados, uma chuva que acontece a qualquer momento, não atrapalha dia de praia, máximas nas áreas litorâneas perto dos 30 graus, no interior dos estados muito calor, máximas acima de 35, 36 graus em vários municípios.
3: As condições climáticas adversas causaram estragos no Rio Grande do Sul, Paraná, São Paulo e Rio de Janeiro. Nos dois últimos estados, pelo menos 5 pessoas morreram devido a acidentes causados pelos ventos acima de 100 km por hora. 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Produção e reportagem, Eduardo Amaral.
5: Indicadores agropecuários com Diego Brião. Soja.
6: Os contratos futuros de soja com vencimento em agosto registraram queda nos Estados Unidos na segunda-feira. Na Bolsa de Chicago, a cotação era de US$ 11,68 por bushel. Valores no mercado físico no Brasil por saca de 60 quilos. Estado do Mato Grosso, cidade de Rondonópolis, R$ 133,50. E Rio Grande do Sul, Nonoai, R$ 124.
5: Boi gordo.
6: Em São Paulo, na B3, os contratos com vencimento em agosto eram negociados ao final da segunda a R$ 340,75 por arroba. Houve queda de 1,96% no dia. Boi à vista, no Mato Grosso, em Cuiabá, R$ 317,67 por arroba.
5: Café.
6: Os contratos futuros de café arábica com entrega prevista para setembro terminaram a segunda-feira em Nova York, nos Estados Unidos, em queda. A cotação era de R$ 2.151,21 por saca de 60 quilos. No Brasil, no mercado físico, valores do café arábica, tipo 6 por saca de 60 quilos. Minas Gerais, Varginha, R$ 1.770 e São Paulo, Franca, R$ 1.800.
5: Milho.
6: Valores no mercado físico, por saca de 60 quilos. Paraná, Marechal Cândido Rondon, R$ 57, valor em estabilidade na comparação com a cotação anterior. E Goiás, Rio Verde, R$ 51, também em estabilidade.
5: Trigo.
6: Valores no mercado físico, por saca, Rio Grande do Sul, Nonoai, R$ 70, em estabilidade. E Paraná, Marechal Cândido Rondon, R$ 75, também em estabilidade.
5: Cana-de-açúcar.
6: Os contratos futuros de açúcar com entrega prevista para outubro terminaram a segunda em Nova York em elevação. A cotação era de 15,01 centes de dólar por libra-peso.
5: Feijão.
6: Preço médio do feijão no atacado no Paraná, Feijão carioca tipo 1, R$267,55 por saca em estabilidade. E feijão preto tipo 1, R$190,68 por saca em queda.
5: Arroz.
6: Valores no mercado físico. Por saca de 50 quilos, Rio Grande do Sul, média estadual, R$65 em estabilidade. E Santa Catarina, Rio do Sul, R$60, também em estabilidade.
5: Indicadores Agropecuários, um conteúdo do Grupo Rádio Web. 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
7: Campinas recebeu nesta semana o Biocontrol Latam, considerado o maior evento de bioinsumos da América Latina. O evento discutiu inovação, regulamentação e o avanço das soluções biológicas voltadas à agricultura. Entre as empresas participantes, a CropLife Brasil destacou o potencial do país para ampliar sua participação no mercado internacional de bioinsumos. Explica a diretora de bioinsumos da empresa, Amália Borsari.
8: O Biocontrol Latam é um dos principais fóruns da América Latina para discutir inovação, ciência e regulamentação dos produtos biológicos. Participar e apoiar do Biocontrol reforça o compromisso da CropLife Brasil com um ambiente favorável à inovação, à segurança regulatória e ao fortalecimento do setor de bioinsumos. É também uma oportunidade de promover o protagonismo do Brasil, estimular a cooperação internacional e contribuir para que o país se consolide como uma referência global em tecnologias biológicas.
7: No ano passado, o mercado brasileiro de bioinsumos movimentou R$6,2 bilhões. E a área tratada com essas tecnologias cresceu 28%, alcançando 194 milhões de hectares, segundo dados da plataforma CropData. Na avaliação de Amália Borsari, esse avanço coloca o país em condições de ampliar sua presença internacional não apenas como consumidor.
8: O Brasil, ele não deve ser apenas um grande mercado consumidor de bioinsumos. Nós temos condições de ser referência mundial em pesquisa, desenvolvimento, produção, regulação e exportação dessas tecnologias. E estamos vivendo um momento de transformação. Os bioinsumos, eles deixaram de representar apenas um segmento emergente de proteção de cultivos. Eles passaram a ocupar uma posição estratégica.
7: Durante o Biocontrol Latam, a CropLife Brasil também apresentou o projeto Renera, desenvolvido em parceria com a Apex Brasil. A iniciativa busca ampliar a presença dos bioinsumos produzidos no país, no mercado internacional, promovendo a exportação e a cooperação entre empresas, instituições de pesquisa e governos. Agência Rádio Web, produção e reportagem, Décio Carami.
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3: Hora certa, 4 horas e 23 minutos.

0: guerreiros, alô guerreiras das estradas, por cá é o Fernando Riquetti, estamos começando mais um Brasil Caminhoneiro. Ei, você que ligou aí o motor, já conferiu a carga também? É? Legal, legal! Então é só pegar a rodovia rumo ao seu destino, cê tá doido? Brasil Caminhoneiro, parceiro, é pra você! Gente, aí, parceiro, por onde você tá rodando? Tá frio? É? É, as baixas temperaturas exigem atenção redobrada dos caminhoneiros, viu? Então, eu separei algumas dicas pra você não ter problemas com o bruto no inverno. Paulinho, roda aí, meu irmão.
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2: O primeiro cuidado é com os pneus. Com a baixa temperatura, a pressão interna do pneu diminui. Então, parceiro, confira a calibragem toda semana. Verifique o olho de gato, o manômetro do rodoar ou recorra ao bom e velho martelinho. No frio, a expectativa de vida útil da bateria diminui. E tem muita gente que descuida. Deixa som, rádio PX, TV, climatizador, faróis, tudo funcionando e com o motor desligado. Aí não há bateria que aguente, né, companheiro? E os cuidados não param por aí. Borrachas e mangueiras do motor se tornam frágeis no inverno. Ressecadas, podem se romper facilmente, comprometendo o funcionamento do motor. Mas como que é isso, Riquete? Olha, imagina a situação. Você tá rodando com o caminhão ali. A temperatura da água ali tá quase no ponto de ebulição. Quase 100 graus. Aí você vai, para no posto, encosta o cargueiro. Aquela água ali, ó, vai cair a temperatura. 80, 70, 60, 50, 30, 20, 10, 5 graus. Dá aquele choque térmico. Depois você funciona o motor novamente. A temperatura vai lá pra cima. Nesse caso aí, ó, não há borracha que aguente. E eu já tô falando de borrachas, não é só do motor não, vale também para os itens da suspensão e as coifas. Então aproveite e verifique o feixe de molas, veja se não há trincas. Com o frio racham mais fácil. Na dúvida, faz o seguinte: encoste o caminhão, fale com o seu mecânico de confiança, tá certo?
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2: Pois é, turma, vocês sabem, né, quais são as infrações de trânsito que não dão apenas multa, mas também fazem o motorista perder o direito de dirigir, ó, e isso acontece na hora, viu? O Francisco Garonce tá sempre atento e conta pra gente. É contigo, Garonce!
3: É muito importante entender que pode se perder o direito de conduzir por acúmulo de infrações, mas existem algumas infrações que, mesmo tendo sido cometidas apenas uma vez, podem fazer com que o motorista fique até 1 ano e meio proibido de dirigir. Segundo o Código de Trânsito Brasileiro, o condutor pode ter a sua Carteira Nacional de Habilitação suspensa devido ao acúmulo de pontos decorrentes das infrações, que variam, inclusive, em relação à sua gravidade. As infrações cometidas contam pontos da habilitação de cada condutor. Quem ultrapassa o limite de pontos em 12 meses tem a habilitação suspensa. Quem tem a anotação EAR, exerce atividade remunerada na CNH, pode acumular 40 pontos em 12 meses, independentemente da gravidade das infrações. E ao atingir 30 pontos, ainda pode realizar o curso preventivo de reciclagem, que zera a pontuação. Mas esse curso só pode ser feito uma vez a cada 12 meses. Mas existem certas infrações que, devido à sua gravidade e aos riscos reais que apresentam, elas trazem como punição a suspensão do direito de conduzir. São as chamadas infrações autossuspensivas. Algumas dessas infrações autossuspensivas não se aplicam aos caminhoneiros, mas existem 15 delas que podem sim ser aplicadas aos profissionais da estrada. Duas muito famosas. A primeira é conduzir sob efeito de álcool ou drogas. E a segunda é recusar-se a realizar o teste do bafômetro. Também fica sujeito à suspensão da CNH o condutor que estiver envolvido em acidente e deixar de prestar socorro à vítima, não adotar medidas de segurança no local, não facilitar o trabalho da perícia, recusar-se a mover o veículo do local e não prestar informações para o boletim de ocorrência. O condutor flagrado ameaçando pedestres e outros veículos, ou que esteja disputando racha, corrida, fazendo manobra perigosa, perde o direito de conduzir e ainda paga multa cara de quase R$3.000. Também são infrações autossuspensivas forçar passagem entre veículos, transpor sem autorização bloqueio rodoviário policial e usar veículo para interromper a circulação na via sem autorização. Está lá no artigo 218 do Código de Trânsito. Quem transitar em velocidade 50% superior à máxima permitida no trecho, fica sujeito à suspensão da CNH.
2: É isso daí, turma. E você, não quer levar multa? É simples. É só respeitar as regras de trânsito. Vai ser bem mais fácil você seguir o seu trajeto sem nenhum problema.
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2: Música na boleia, Maiara e Maraíza.

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1: E aí, carreteiro, você tá atento à manutenção da quinta roda? É? O motorista, ó, pode começar a identificar problemas de ajuste na quinta roda quando, ao arrancar ou frear o caminhão, sentir aquele impacto do reboque na cabine. Mas atenção, hein, meu irmão? Muito aperto compromete a lubrificação. E muita folga no conjunto pode provocar a quebra do pino rei. Então, antes de começar a viagem, é sempre bom checar se está tudo em ordem. Eu conversei com o carreteiro Franco Gonçalves. Ele é de Porto Alegre, no Rio Grande do Sul, sobre esse assunto. Vamos ouvir.
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2: Dá tempo de fazer manutenção no caminhão entre uma viagem e outra?
3: Dá sim. Dá. E a gente transporta, sobe, vem a São Paulo, desce ao Rio Grande do Sul, na firma a gente faz manutenção, né?
2: Ele tava comentando comigo, ó, Riquete, olha, infelizmente eu não posso ficar desatrelando a carreta, né, do cavalo mecânico, porque o caminhão é rastreado e tal. Mas lá na garagem o pessoal tá sempre de olho, sempre lubrificando isso e vendo aí as peças da quinta rola,
3: isso,
2: né?
3: Isso, cara, é... Infelizmente a gente não tem o hábito e a firma também não autoriza de destrelar a carreta diariamente, né? Portanto que é rastreado, se... Acaso nós desengatar os cabos, os cotos da carreta, a gente é bloqueado na hora, né? Então,
2: entendi.
3: Por esse motivo aí, mas na firma é feito manutenção diariamente.
2: Olha, eu dei uma reparada ali, ó, nos paralamas ali do caminhão, ali tá tudo certinho, porque numa dessa, pra jogar uma areia, jogar qualquer coisa ali também,
3: com certeza,
2: vira um abrasivo danado, aí vai embora
3: com
2: rapidinho,
3: certeza,
2: né?
3: Com chuva e com a lama que tem no asfalto, né? O pessoal do carro mais pequeno sofre bastante, né, atrás da carreta.
1: É, outro estradeiro que cuida muito, mas muito bem da quinta roda é o Felipe Almeida. Ele carrega material de construção. É, vamos ouvir.
2: Essa questão, por exemplo, quando você trabalha com material de construção, isso aí pra quinta roda, se não tiver bem protegido, é um veneno danado, né,
4: tem
2: Felipe?
4: Tem que ser bem certinho, manter a manutenção bem certinha, porque senão estraga tudo.
1: É isso aí, turma, ó. Atenção com a manutenção é indispensável.
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1: Tem música na boleia. Zé Neto e Cristiano.

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1: Bom, turma, apesar de não ser um equipamento que sempre vem de fábrica, os refletores de ar e aerofólios são itens, ó, que vale a pena ser utilizado aí no pesado, porque ele aumenta, né, melhora o desempenho do pesado. E pode não parecer, viu, gente, mas tanto os defletores como os aerofólios tem uma baita tecnologia envolvida que vocês não fazem ideia. Quem vai falar sobre toda essa tecnologia é o José Ferreira, que é proprietário de uma loja de autopeças.
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2: Olha, experiência na fabricação de defletores e lidar com fibra de vidro, esse homem aqui, ó, tem de sobra. 30 anos envolvido em toda essa parte logística, então, né, José?
3: Com certeza, e nada se constrói, né, tão rápido assim, né? A experiência conta muito com isso aí, principalmente porque hoje tem diversos tipos de material, resinas sintéticas, resina poliéster, né? E a que a gente mais usa aqui é a resina poliéster.
2: O pessoal tem mais procurado hoje equipar o caminhão com aerofólios e defletores, é mais por uma questão de estética ou é procurando uma rentabilidade, um lucro maior no negócio?
3: Na verdade, é um conjunto de tudo, né? Há quem gosta muito de enfeitar o caminhão, né? Eles não ligam para a economia. Esses daí não ligam para a economia. Vamos dizer assim, 70% do mercado hoje procura economia, com certeza.
2: O pessoal tem comentado contigo, ô, José, consegui uma economia de X% depois que eu instalei teu equipamento no meu caminhão. Tem já uma estatística pra gente?
3: Sim, a gente tem feedback de clientes excelentíssimos, né? A exemplo disso, a gente até divulga isso nas nossas redes sociais, né? Cliente que a cada abastecimento, olha só que isso é muito importante, a cada abastecimento a economia chega a representar de 280 até R$350 em carros pequenos. Estamos falando em linha leve. Agora imagine isso aí num carro de linha pesada que ele faz 2.7, né? A cada 2.7 ele vai 1 litro de combustível, né? E se a gente está falando que a economia, ela varia de 6,5% e vai até 15%, né? Isso aí, no final do mês, ele tem R$3.000, R$3.500 só de economia. É muita coisa.
2: E, gente, isso é um detalhe importante, porque até um tempo atrás, o pessoal falava que você instalar um conjunto desse num veículo para entrega urbana era mais uma questão de você estar fazendo ali um gosto, um capricho de deixar o caminhão qualificado, do que você ter uma rentabilidade no negócio. Primeiro que o equipamento tem um custo, e depois porque normalmente ele não teria uma grande eficiência, porque tá fazendo circuito urbano, não tem grande velocidade, mas pelo jeito aí, isso aí é um mito que acabou caindo por terra então.
3: Com certeza, né? A gente ouve muito isso aí, inclusive dos nossos próprios clientes, dizendo assim, partiu de 20 por hora, tem economia, gente. Então não é, o caminhão não precisa estar andando a 100 por hora para ele ter uma economia. A gente tem relatos dos nossos clientes caminhoneiros, né, os profissionais da estrada, que ao descer a um trecho íngreme, né, eles precisam acelerar o carro para que ele desça mesmo carregado. Então, resumindo, se você tem um conjunto de aerofólios no seu carro, defletor, ele vai ter que fazer o trabalho ao contrário, ele vai ter que se preocupar em reduzir mais a velocidade, porque ele deslancha 100%.
2: Quer dizer, vale a pena para o empresário que tem aí uma grande frota, para o caminhoneiro autônomo que tem apenas um caminhão para ele poder trabalhar no dia a dia, vale a pena o investimento em colocar um conjunto de defletor de ar no cargueiro?
3: Vale a pena para você, o pequeno investidor, aquele cidadão que só tem um caminhãozinho lá na garagem, lá trabalha, traz o seu sustento para casa, e vale para o grande empresário, o grande investidor desse país, que investe milhões, porque não investir em defletor, em saia lateral, em antifurto para o seu caminhão?
2: Quero te agradecer.

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1: O volante gira, a estrada não para. Mas e a mente? Como é que fica, hein? Na correria das entregas, nos prazos apertados e nas longas horas longe de casa, o caminhoneiro enfrenta um inimigo silencioso. É o estresse. Uma pressão constante que pode afetar a saúde, a atenção e até a segurança nas estradas, viu? Ouçam o que diz o médico psiquiatra Lucas Fernandes.
3: Se você tá lá numa estrada lá do Nordeste, a pressão do óleo do motor tá alta, a temperatura do óleo do motor tá alta, você fica muito esperto se vai estourar o bloco do motor. Você sabe quanto custa uma retífica. Então, você fica parando o caminhão de hora em hora, a cada duas horas, para ver se você vai estourar o teu motor ou não. Deixa eu te contar um segredinho. Nós não somos máquinas e a gente estoura do mesmo jeito. Se você fica correndo atrás de frete, fica correndo atrás de carga, fica tentando fazer o frete ser maior porque eu tô correndo para chegar mais rápido no destino, você vai colocando pressão e vai colocando temperatura no teu motor. Só que o problema é que o nosso motor não estoura e dá para retificar. A gente vai ter um derrame, a gente vai ter um infarto. Não dá para retificar a cabeça e não dá para retificar o coração. Então, te cuida. Estresse é uma realidade. Não deixe isso acontecer com você. Para, respira, conversa, conta o que está acontecendo. E, acima de tudo, saiba, estresse não é frescura, é uma realidade. Eu mesmo já desmaiei de excesso de trabalho. Então, a gente precisa saber que o caminhão tem limite e a gente tem mais ainda. Saiba se dar valor.
1: Cuidar da saúde mental, gente, é uma das coisas mais importantes da vida da gente. Porque se a cabeça não vai bem, ó, nada funciona direito, viu? Então, você que tá aí, ó, no trecho, correndo atrás do seu ganha-pão todo dia, preste atenção, veja se você não tá exagerando. Porque saúde, gente, não tem preço, hein?
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1: E por hoje é só, hora de puxar o maneco. Mas vocês, ó, sigam em frente com cuidado e com muita responsabilidade, hein? 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Muito obrigado, viu, gente, pela companhia.

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1: Comunicando, Alberto Ferreira.
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1: Hora certa, 4:52. 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
5: Bom dia, que você tenha um excelente dia, cheio de paz e do amor de Deus.
6: Bom dia. Hoje é terça-feira, dia 4 de agosto de 2026. Já se passaram 189 dias. Faltam 177 dias para o término do ano, Dia Nacional da Campanha Educativa do Câncer. A igreja celebra o Dia do Padre, né? Hoje é Dia do Padre, também celebrando São João Maria Vianney. E eu desejo para você, meu amigo, minha amiga, boa sorte. Boa sorte. Eu te desejo de todo o coração tudo de bom para você. Hoje, Dia do Padre, a gente parabeniza todos os sacerdotes, os celebrantes aí, né?

0: vai o tempo e a temperatura.
1: Máxima é de 26 graus, mínima de 16. Sensação térmica 15 graus, umidade relativa do ar 94%, venta 2 km por hora. A temperatura tá assim, com possibilidade de chuva fraca no decorrer do dia. Lua cheia, inverno brasileiro, tá uma madrugada um pouco fria, manga longa no vovô, na vovó, na criança, viu? Manga longa aí, manga longa no menininho aí, né?
2: É o menino de papai.
1: A semana dos pais, né? Vamos que vamos com o Paradão Sertanejo.
3: Vontade de trabalhar de gramada.
1: Vamos trabalhar, são 5 horas. Faltou 5 para 5, né? 5 para 5, bom dia.
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0: Manda esse pessoal tirar o facão da bainha, mas moço, vamos lá, sebo nas canelas e vaza na braquiária.
1: 5 horas e 2 minutos.
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1: cantor? 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
1: Indicadores agropecuários com Diego Brião. Soja.
2: Os contratos futuros de soja com vencimento em agosto registraram queda nos Estados Unidos na segunda-feira. Na Bolsa de Chicago, a cotação era de $11.68 por bushel. Valores no mercado físico no Brasil por saca de 60 quilos. Estado do Mato Grosso, cidade de Rondonópolis, R$133,50. E Rio Grande do Sul, Nonoai, R$124.
1: Boi gordo.
2: Em São Paulo, na B3, os contratos com vencimento em agosto eram negociados ao final da segunda a R$340,75 por arroba. Houve queda de 1,96% no dia. Boi à vista, no Mato Grosso, em Cuiabá, R$317,67 por arroba.
1: Café.
2: Os contratos futuros de café arábica com entrega prevista para setembro terminaram a segunda-feira em Nova York, nos Estados Unidos, em queda. A cotação era de R$2.151,21 por saca de 60 quilos. No Brasil, no mercado físico, valores do café arábica, tipo 6 por saca de 60 quilos. Minas Gerais, Varginha, R$1.770 e São Paulo, Franca, R$1.800.
1: Milho.
2: Valores no mercado físico, por saca de 60 quilos. Paraná, Marechal Cândido Rondon, R$57. Valor em estabilidade na comparação com a cotação anterior. E Goiás, Rio Verde, R$51, também em estabilidade.
1: Trigo.
2: Valores no mercado físico, por saca. Rio Grande do Sul, Nonoai, R$70, em estabilidade. E Paraná, Marechal Cândido Rondon, R$75, também em estabilidade.
1: Cana-de-açúcar.
2: Os contratos futuros de açúcar com entrega prevista para outubro terminaram a segunda em Nova York em elevação. A cotação era de 15,01 cents de dólar por libra peso.
1: Feijão.
2: Preço médio do feijão no atacado no Paraná. Feijão carioca tipo 1, R$267,55 por saca em estabilidade. E feijão preto tipo 1, R$190,68 por saca em queda.
1: Arroz.
2: Valores no mercado físico, por saca de 50 quilos, Rio Grande do Sul, média estadual, R$65 em estabilidade. E Santa Catarina, Rio do Sul, R$60, também em estabilidade.
1: Indicadores agropecuários, um conteúdo do Grupo Rádio Web. Informação que amplifica conexões.
3: Soja, café e boi gordo fecham o mês de julho com as maiores altas de preços entre as mercadorias agrícolas. O consumidor já pôde sentir ligeiras quedas em alguns cortes bovinos praticados nesse final de semana. No mercado atacadista, onde se encontram os produtores e os frigoríficos, os preços da arroba continuam firmes e não se registrou queda nas regiões produtoras. Somente na segunda quinzena de julho, o boi registrou alta de R$16,70 no valor da arroba, que fechou o mês valendo R$ 348 em São Paulo. Goiás e Minas Gerais, Uberaba, fecharam em R$ 326. Mato Grosso do Sul, R$ 335. Mato Grosso com R$ 325. De acordo com o mercado futuro, os contratos com vencimentos em agosto fecham em R$ 349,50 e setembro em R$ 351. Para outubro e novembro, ligeiras quedas, se recuperando em novembro e dezembro. Com o encerramento das exportações para a China e alguns produtores com gado pronto para sair dos confinamentos, há previsão de pequena queda de preços para o consumidor. A princípio, nada que venha a fazer grandes movimentos no mercado varejista. Seria apenas uma tentativa de incentivar o consumidor a voltar a comprar carne bovina com mais intensidade. O café volta a alcançar bons preços no mercado internacional, chegando também ao Brasil. Mesmo com a safra brasileira sendo novo recorde, ainda há instabilidade entre os investidores estrangeiros quanto à oferta global diante das previsões climáticas negativas. Dos estúdios da Rádio Itatiaia em Belo Horizonte para o Itasat, Valdir Barbosa.
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7: O menino chegou pra mãe dele e falou: mamãe, que cheiro de chifre queimado é esse? Pô, cala a boca, menino, não sabe que seu pai tá com febre, não? Compadre, o que que o paraquedas falou pro caboclo que caiu do avião e esborrachou?
8: Eu não sei não, o quê?
7: Tô contigo e não abro.
9: Crê! Anabé, vamos receber o compadre.
10: Olha aí. Muito obrigado, que Deus ajude vocês, que eu mereço. Agora, eu sou um grande fã do meu pai. Desde criança que eu admiro meu pai, até puxei meu pai nesse ponto de vista. Porque meu pai é um homem de palavra, e eu admiro muito as pessoas que têm palavra. Tanto é que eu não acredito em mundo, porque tudo é sem palavra. Eu ainda não vi um mudo que tivesse palavra. Meu pai ficou devendo 20 contos pro nosso vizinho, falou que não pagava e não pagou mesmo.
11: Meu Deus.
10: Já vi que tem muita gente aí que conhece bem o meu pai. Meu pai, o que você está pensando? Meu pai não pagou o vizinho porque ele falou que ele não ia pagar, mas ele não é por falta de recurso, não, porque ele é atacadista. Meu pai dá ataque toda hora.
0: Errou!
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4: Vamos sair no relógio, moço.
12: A mulher não deixa
4: no relógio aí, vai trabalhar, vai trabalhar.
13: Bonata!
4: O relógio marca 5:14, bom dia.

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0: galera apaixonada por bichinhos. Que alegria ter você ligado aqui na rádio para nossa primeira parte do Momento Pet. Eu sou o Lineu Silva, seu amigo aqui pra gente conversar sobre esses amores de quatro patas que fazem a nossa vida muito mais feliz, né? E olha, pra começar com o pé direito, ou melhor, com a patinha direita, a gente vai falar de um assunto super importante, o veterinário. Muitos pensam que só precisa levar o pet na clínica quando ele tá dodói ou acontece uma emergência. Mas não é bem assim, viu? Levar seu amiguinho para consultas e exames regulares, mesmo quando ele parece super saudável, é fundamental. É que muitas doenças podem ser evitadas ou pegas no começo com esse acompanhamento. O profissional vai te ajudar com a alimentação certinha, as vacinas em dia e a prevenção. Cuidar antes é sempre a melhor pedida do que ter que tratar depois. Pensa nisso com carinho. Esse foi o Momento Pet com Lineu Silva. Mas não sai daí não, porque daqui a pouco tem muito mais dicas e informações especiais para o seu pet aqui na nossa rádio. Fica com a gente.
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2: Opa, ele volta após as 8h15 com Vinícius França. 5h18.
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2: Muito bem, estamos de volta conduzindo essa máquina de som.
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2: Opa, continua.
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2: Eu.
8: Quem é o cantor?
2: Tio Parada Dura, 5h20, bom dia.

0: Se liga na hora, 5h22. Serjão.
1: Quem é o cantor?
0: Sérgio Reis e o Vaneirão do Coroa.

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0: Zezé de Camargo e Luciano. Mexe, mexe. Mexe, mexe que é bom. Serjão, Maneirão do Coroa. Temos a sequência com Trio Parada Dura. 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
0: A hora, gente, a hora.
3: Oi, dona Maria. Tira o facão da banha, gente, e fala a hora certa para aqui, o pessoal.
0: Tô ocupado aqui. Tá bom, é meu serviço, né? Meu serviço é esse. 5 horas e 30 minutos.

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3: Opa, é comigo, 5:34 no trecho, na rodagem, Santa Cruz, na estrada.
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3: 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Atenção para algumas frases de para-choque de caminhão, né? Opa, pera aí, dona, pera aí, opa. Vamos lá, então, com as frases de para-choque de caminhão aqui. Deixa me ver aqui, deixa eu visualizar aqui. Amo minha sogra bem longe de mim. Tem mais outra aqui. Adoro a sogra da minha mulher. Feliz foi Adão que não conheceu nem sogra e nem caminhão. Tem mais outra aqui. Trabalho com minha família para servir a sua. Parentes são como nuvens. Quando somem, o dia fica lindo, lindo, lindo. Quem tem família na estrada nunca está sozinho. E como é a Semana dos Pais, o caminhoneiro escreveu assim: pai, te amo. Filho, trabalho por você. Não é pressa, é saudade da família. São muitas frases, né, de para-choque. E vamos aí com os irmãos caminhoneiros, irmãs caminhoneiras. Vamos cortando estradas pelos caminhos de Minas. Maior malha rodoviária do nosso Brasil, Gil, Gil.
5: Brasil!
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3: Lourenço Lorival, Estrada Velha, em Poeira.

0: Trânsito Livre. Sinal verde para informações.
1: Amigos, o volante dirigindo, sempre ouvindo Santa a Santa Cruz, está no trecho, na rodagem. Sinal de alerta aí para os condutores de veículos que circulam no trecho entre Itaubim e Jequitinhonha e também entre Jequitinhonha e Almenara. Tem obras em andamento, máquinas, caminhões pesados e operários na pista, alguns locais com o sistema pare e siga, e também você deve redobrar atenção aí, questão de animais na estrada, viu, gente? Na madrugada, assim, é muito perigoso, os animais migram para a estrada, né? E fica ali no meio da pista, tá bom? E a gente pede aí os fazendeiros, tutores, proprietários de animais aí, para cada um fazer a sua parte e evitar a migração deles aí para a estrada vicinal, para a BR, e cada um fazer a sua parte para um trânsito mais seguro. O DENIT avisa aí o pessoal para colaborar e fazer o afastamento da cerca de acordo com a metragem estabelecida no trecho em que estão sendo construindo obras para não acontecer atraso, tá bom? Fica aí a dica para você que está acompanhando a programação da Santa Cruz.
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1: Amanhã, após as 5:30, retorna mais um
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0: o momento da oração da manhã aqui na Santa Cruz. Ô, Frei, bom dia, bom dia.
1: Aô, bom dia, Alberto Ferreira, na graça de nosso Senhor Jesus Cristo, começando opa, mais um dia. Um grande coragem. Abraço para você e para todo o nosso povo aí que acompanha a nossa querida Rádio Santa Cruz. Aô, potência de São Miguel. Aô, viva nosso Senhor Jesus Cristo.
0: Potência de São Miguel.
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0: São 5:49, hoje é terça-feira, dia 4 de agosto de 2026.

0: Hoje é dia do padre, você pode pedir a sua oração, que daqui a pouco o Frei Heron estará conosco aqui fazendo a reza, também o bispo diocesano Dom José Hamilton de Castro. Hoje dia do padre, todos os sacerdotes aí recebendo aqui os parabéns, os agraciamentos da Rádio Santa Cruz. A Igreja Católica celebra hoje São João Maria Vianney. Os avisos da paróquia aqui no Dia dos Padres, né? As celebrações, a escala de missas nos setores rurais no próximo domingo, dia 9, viu gente? Dia dos Pais. 9 horas da manhã, missa na comunidade Nossa Senhora do Rosário, lá na Mumbuca. E às 18 horas, na comunidade São Francisco, lá na Boa Vista. Quem vai estar presidindo a celebração é o Frei João Bosco Rezende, tá bom? Essa programação aí para o próximo domingo, tem mais uma programação aqui, deixe-me ver, nos setores rurais, Frei Eric vai rezar, fazer a missa aí no dia 7, sexta-feira, na comunidade Nossa Senhora de Fátima, lá no Franco Duarte. Também às 15h na Imaculada Conceição e às 18h30 na comunidade Bom Jesus. Essa é a escala aí para sexta-feira na comunidade Franco Duarte. Já no sábado, ele vai lá no Projeto Lagoa, com missa na comunidade São José às 10 horas da manhã, às 14 horas na comunidade Nossa Senhora Aparecida no Santo Inês, também na comunidade Santa Luzia no Monteiro, e às 16h30 na comunidade Santa Rita lá no Palmaço, e finalizando as celebrações de sexta-feira às 18 horas lá no Caju. Também no domingo, celebração de missa na comunidade São Pedro do Jequitinhonha, e no dia 9, tá bom? É a escala de missas aí do Frei Erics Lima. Celebrações das comunidades rurais. Hoje é terça-feira, tem celebração de missa na Igreja Matriz São Miguel e Almas. Logo mais às 19 horas, a missa será transmitida pela Rádio Santa Cruz, com os trabalhos técnicos de Tyson Ribeiro. Liturgia com a equipe da comunidade Santo Antônio e a parte musical com Renan Fernandes. Também hoje tem celebração de missa, viu gente? Lá no Bom Jesus, segundo dia do Tríduo. A programação e a liturgia, parte musical com o pessoal da comunidade, tá bom? A paróquia São Miguel e Almas convida os jovens para participarem do concurso de poesias que neste ano traz como tema A Vida de São Francisco de Assis. Se você tem entre 12 e 25 anos, esta é a sua oportunidade de demonstrar sua criatividade, seu talento e sua fé por meio da poesia. As inscrições acontecem até o dia 10 de setembro. Para mais informações e inscrições, procure a Secretaria da Paróquia São Miguel e Almas. Participe, valorize seus dons e venha homenagear São Francisco de Assis com sua poesia.
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0: Bom dia de Dona Eli da Rua Amazonas. Bom dia, que hoje seu dia seja iluminado por Deus, repleto de paz, amor, sonhos e muitas bênçãos. Sorria, confie, agradeça e viva o melhor que a vida tem para te oferecer. Tenha um dia maravilhoso. Já deu tudo certo, né? Acredite aí, muita fé, A fé significa acreditar, né? E seguir adiante. Hora da coincidência, faltam 6 minutinhos para 6. Nós temos aqui os amigos do clube, né? As nossas intercessões, também representantes do clube, não podemos esquecer deles, né? Desde que a rádio existe, Dazinho Chaveiro faz esse trabalho social. Lá em Joaíma, Solanginha também faz a parte dela. Dona Ceiça está há mais de 50 anos também. E vamos dedicar a oração para os filhos dela, a Alberta, da Alberto, Léo e Dal, né? E vamos incluir aqui a oração pela alma dos saudosos José Francisco Dias de Jesus, sócio falecido da nossa, aqui do nosso clube. Ele morou na Fazenda Boa Vista. E também Lídia Gomes Quaresma Brito, sócia falecida do nosso clube. Vamos incluir os amigos que renovaram no clube: Aldeir Rodrigues da Silva, Aurita Dias de Oliveira, José Reinaldo Bispo dos Santos, Maria Helena Nunes Santos, Sandy Brito Pinheiro, Sanjo Brito Pinheiro, Jussara Brito e Nivaldo Martins Santos, lá da Fazenda Alagadixo. E aniversariante de hoje, dia 4, aqui em Jequitinhonha, Anemar Júnior, filho de Nema, ele é do Rio de Janeiro. E também Josino Ramos de Oliveira, do assentamento Franco Duarte, e Geraldo Ramos de Oliveira, lá do Brejão. Oração para os amigos lá de Joaíma, o Tim também, a Solanginha, já falei, o Antônio Incrível e também a Dona Maria, Mila, Súria, Vaca Magra, Dona Genício, Antônio lá em Felisburgo. Em Belo Horizonte, Cleomar, no bairro Juliana, Zezinho, também o Amaral, o Marquinhos, no São João Batista, em Venda Nova, Paulinho DJ e no Eteuvina, o Wilson. O Wilson está no Eteuvina Carneiro, região de Venda Nova, no Paulo Sexta, a Fátima, suas filhas, sua neta e todos da família, né? Vamos falar com os ouvintes. Oi.
2: Bom dia, Alberto Ferreira.
0: Ô, seu Pedro, bom dia, moço.
2: Eu tô aqui na luta e na labuta.
0: Oração,
2: eu queria
0: pra quem?
2: Mandar oração pra esse pessoal aí, moço.
0: Sim, pode ficar à vontade.
2: Adilson Fumeiro, taxista.
0: Tá no carro, te ouvi.
2: É, tá, você falou que
0: ele vai no carro, pai.
2: Queria então, ver eu assim, quer me encontrar comigo?
0: É que é, conheceu o senhor.
2: Aqui. E manda oração também pra Lucrécia, pra Iaguim,
0: com a
2: Nilda também, lá na Fazenda Gonguinha, Magirs,
0: sim,
2: pessoal de lá e...
0: É muita gente, né?
2: E também pra Antônio Vaca Magra, que tá aí na área.
0: Tá escutando lá agora.
2: Mas o esposo dela, também...
0: Sim, sou bem.
2: Pra Quilosina Chapadinha, mais Lúcia, mais Dona Lúcia,
0: e sim,
2: tá aí na área. Dena do Bigodão também.
0: Dena do Bigodão, né?
2: Branquinho da Gogurrinha também.
0: Sim, lá do Gogurrinha.
2: Ô, Marcelão, bom dia. A oração, ô, Gaguinho Vaqueiro.
0: O Gaguinho.
2: A oração aí, moço, vamos escutar a oração.
0: Gaguinho tá ouvindo agora.
2: Tá chegando na hora aí.
0: Uhum.
2: Vamos chegar aqui, o pessoal da Jardineira também.
0: Jardineira,
2: pessoal
0: Chicão,
2: da Santa Rosa.
0: Né?
2: Tá aí na área do Barreirinho. Vamos chegar junto. Falou, fica com Deus.
0: Mais outra pessoa de Joaíma. Oi.
3: Bom dia, meu amigo Alberto Ferreira.
0: Bom dia.
3: Como é que você tá? Tudo bem?
0: Tudo bem.
3: Aqui é Maria Vanilda, aqui da Fazenda Gangorrinha. Quero pedir de oração para meu esposo Adilson, meu filho Nezinho, Claudiane, Sofia, Simone, Pedro de Amélia, com a toda a família dele na comunidade de Barreirinho. Tica e Dinho, com a toda a família na comunidade de Barreirinho. Pequena João,
0: sim,
3: com a toda a família na comunidade de São Filipe. A Lúcia e Quilosina, Fazenda Chapadinha. Minha mãe, Dona Ana, meu pai, o Debran, na rua João de Mato, em Joaim. Minha filha Maria Mélia e meu genro Antônio Marco, Zetinha e Dena na Fazenda Caraí, em Joaíma, Solanginha em Joaíma, Tibastião, Creuzinha e Branquim, e para você, meu amigo Alberto Ferreira, a sua família, um bom dia para você.
0: Bom dia, vamos adiante. Alô?
4: Oi, Alberto, bom dia.
0: Bom dia,
4: passando para pedir oração pela minha saúde, pela saúde do meu esposo Joaquim, meus filhos em Valadares, Mariazinha no Porto Alegre, Anúncio de Vitorino, Lídia no Maranhão, Ilu no Brejão, Maria, Arleto na Boa Vista, e Fabinha e Lucinha, e com Mato Clemença, Clemença minha cunhada. E para vocês aí na rádio, Joaluna, no Romazona, Dourinha, Creuza, mulher de Deus, com toda a família. E Dona Rosa, seu Zé, Rosa do Biscoito, com toda a família. E todos estão precisando de oração. E Lu e Porto, que nem a Lu Bonita. E Wanda lá no Sem Terra. Rosara e Gildete na Fazenda do Pet e Osmar, com toda a família. E todos estão precisando de oração. E todas as minhas amigas estão precisando de oração. Peninha, Vanusa, Vanice na Rua Elza Mourão, e Leandra no Posto Seguro, e Vanice e Aurenice na Divisa Alegre.
0: Sim.
4: E para vocês todos aí na rádio estão precisando de oração.
0: Uhum.
4: E que essa terça-feira maravilhosa, que Deus abençoe nós. Para vocês todos aí da rádio. Pra você, sua família, todos que estão precisando de oração. Bom dia, Dalber.
0: Alô.
4: Fica com Deus.
0: Vamos seguindo. Mais outra pessoa. Elzan.
5: Oi. Bom dia, Santa Cruz. Bom dia,
0: mulher de Deus.
5: Colocar meu nome na oração de 6 horas, pela minha saúde, pela saúde da sua esposa, pela saúde Anitta, pela saúde Sávio em Belo Horizonte, pela saúde Arila em Belo Horizonte, pela saúde minha filha Maria Helene lá em Belo Horizonte, pela alma do meu filho Antônio Bim, pai Benício, mãe Petrina, mãe Javalina, mãe Leonora, tia Yazinha, tio Pedro, tio Detinho, Moreira Ferro, Gilberto Cátio Moreira, Fernandinho, Dona Alessi, Maria do Pastel, Aurino e Nelson, Luiz, Doutor Henrique, Antônio Bernardino, Padre Doutor Evandro, meu madrinha Uarque, todos os falecidos do mundo inteiro, de Deus.
0: Alô?
6: Alô, Alberto Ferreira, bom dia. Aqui é Maria. Eu gostaria de pedir oração pela minha saúde, pela saúde dos meus filhos, pela saúde dos meus pais, a Nelza Mourão, pela saúde de todos os meus amigos, a Cula no Campo Novo, a Linda na Rua Amazônia, na minha de família no Alvorada, Irani no Vaticano, Mulher de Deus, Araci e Olívia no Santo Antônio, Diana no Santa Luzia, Conceição com o esposo Joaquim na Lua Bonita, Dida, José Wilson, Daniela e Lucinha lá na Boa Vista, Oswaldo na Elza Mourão, para Maria Elisa e Sinésio na Rua João Pinheiro, e pela sua saúde e pela saúde de todos que estão precisando de oração. Um abraço, bom dia.
7: Bom dia, Alberto Ferreira.
0: Oi, bom dia.
7: Para mim, para minha mãe, para toda a minha família e para você e para sua família. Que Deus abençoe.
0: Obrigado, viu?
7: Bom Deus. Aqui, Gabriel de Belo Horizonte.
0: Falou, Gabriel. Um abraço para você em BH. Oi.
8: Bom dia, Alberto Ferreira, Imaculada do Vaticano. Deus abençoe nosso dia. Quero pedir oração para mim mesmo, pela minha saúde. Aço todos meus 5 filhos. Iago, Natanael, Rubio, Maria Eduarda, Amanda, minhas 2 netas, Cecília e Maria Júlia. E pra você, Alberto Ferreira.
0: Obrigado, viu?
8: Tudo que é superse nessa oração. Fique com Deus, que eu e meus filhos estão com ele. Tenha um bom dia.
0: Bom dia.
9: Bom dia, Alberto Ferreira. Passa oração aí pra mim.
0: Passa.
9: Pra minha esposa, pra Dona Antônia, Reinaldo, pra meus irmãos.
0: Sim.
9: Pra Nozinha, família. Pra Naldo, família. Pra Duia, família. Pra Negro Paraguai, família. Pra você e sua família. Pra Montivaldo, família. Pra Zé Pira, família. Pra Fatinha e a família. Pra todas as pessoas que estão precisando de oração aqui no mundo inteiro. Pra mim. para Cíntia, a família, todas as pessoas que precisam de oração, para de Assis e a família. Obrigado, fica com Deus.
10: Bom dia, Alberto Ferreira, aqui é Antônio Crivo, põe meu nome aí,
0: Antônio Crivo.
10: Aí na oração da manhã, Alberto Ferreira, e um bom dia para você, com toda a sua família, com meu amigo.
0: Alô?
11: Bom dia, Alberto. Rose, gostaria Noela. De pedir oração para todos da minha família, especialmente meu irmão Gilmar Botelho, no asilo de Felisburgo, meu irmão Jurlano Botelho, na Fazenda Sítio Novo, todos os ouvintes e todas as pessoas aí que fazem oração para mim, todos vocês da rádio. Um abraço, bom dia.
12: Bom dia, Alberto Ferreira, peço oração para toda a minha família, Marisa e família, Daniela e família, e para todos vocês da rádio. Um bom dia.
0: Bom dia.
13: Ô, Roberto Pereira, bom dia, meu amigo aqui, Anderson
0: Alves. Bom dia,
13: oração aí para mim, peço oração para minha mãe, peço oração aí para todos aí que estão na escuta, e peço oração para todas as crianças, peço oração aí para os trabalhadores e para as trabalhadoras, e peço oração aí para Antônio Roque e família, e peço oração aí para Roberto Ferreira e família. Alô, meu amigo, que Deus abençoe o nosso dia.
14: Bom dia, Roberto Ferreira. Quem fala é Maria Luiz de Souza, aqui de Joaíma do Cansanção. Eu peço oração para a minha família, toda a minha família, para mim, minha irmã que está internada, dona Fátima, seu Joaquim, os filhos dela, lá na fazenda, lá na cidade, na fazenda de Diamantina, que Deus dê ela muita saúde, muita paz, ela e seu Joaquim, a família dela, e todos da minha família, e meu marido Juarez. Fica com Deus, um abraço. Tudo bom pra você, Roberto Ferreira, e todos aí da Rádio Santa Cruz. Tchau.
0: Obrigado, viu, pessoal de Joaíma. Agora o Oswaldo.
15: Bom dia, Roberto Ferreira.
0: Oi, Oswaldo.
15: Que é o Oswaldo de Morão. Eu queria escutar uma oração. Esta oração parece para ti, Diana, Paulo Henrique, a família, e para Zadá, Ical, Doug, Fala, Rivaldo, Jolino, Marcinho, Denise, Abilo, seu Tião, Dona Vilma, Geraldo, Paulo e André, e seu Zé e Miranda, nossa Pucaia, com a família, Doria, do São Miguel, Dona Nascimento, Santo Antônio, Dona Joalinha do Amazonas, pai Cleve, agora é Morão, para seu tião, Dona Vilma, Geraldo, Bau e André, e toda a família da Aracatuba, e para Manela e Hilda do Paraterra, e para seu Domingo, Dona Cisna Aurora, para Doc e Valdomiro já está aí, para Marquinhos no Brejão, lá com a família toda, e para mim e para Nelly e para José Antônio com a família, seu Daniel, Dona Lerindo com a família, e para seu Geraldo do São José com a família, e para Vitorino com a família, e para Preta e Valdino Campo Novo, e para todos que estão precisando de oração, principalmente para vocês, e para Geraldo, que pede de casa aqui, que está no Morão, para Timba, e para todos que estão precisando de oração. Bom dia, fico com Deus. Deus abençoe, que você dá certo para nós.
0: Oi, Frei. Dia dos Padres. Terça-feira, dia 4.
16: Bom dia, meu irmão, minha irmã. Paz e bem. Nessa terça-feira, nós voltamos a ti, Senhor. Que a bênção dos santos, anjos, arcanjos, virtudes, potências, tronos, dominações, querubins e serafins sempre estejam conosco e nossas famílias. Que a bênção dos patriarcas, profetas, apóstolos, mártires, confessores e de todos os santos e santas de Deus estejam sempre conosco. Que a bênção de todos os céus de Deus estejam sempre conosco. Que a majestade de Deus nos ampare e nos proteja. Que a sua bondade eterna nos guie. Que a sua caridade sem limites nos inflame. Que a sua divindade suprema nos dirija. Que o poder do Pai nos conserve. Que a sabedoria do Filho nos vivifique. Que a virtude do Espírito Santo esteja sempre entre nós, nossos inimigos, nossos amigos, nossos parentes, tanto os visíveis quanto invisíveis. Poder do Pai, fortificai-nos. Sabedoria do Filho, iluminai-nos. Consolação do Espírito, consolai-nos. O Pai é a paz, o Filho é a vida. O Espírito Santo é o remédio da consolação e da salvação. Assim seja. Amém.

Oração a São Miguel Arcanjo. Glorioso São Miguel Arcanjo, poderoso vencedor das batalhas espirituais, vinde em auxílio das nossas necessidades espirituais e temporais. Afugentai de nossa presença todo mal e todo ataque e ciladas do inimigo. Com sua poderosa espada de luz, derrotai todas as forças malignas e iluminai nossos caminhos com a luz de tua proteção. Arcanjo Miguel, do mal libertai-nos, do inimigo livrai-nos, das tempestades socorrei-nos, dos perigos protegei-nos, das perseguições salvai-nos. Glorioso São Miguel Arcanjo, pelo poder celeste a vós conferido, sê para mim o guerreiro valente e conduzi-nos nos caminhos da paz. Amém.

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1: Agora 6:12, bom dia, acordando agora, tá acordando agora, moço, você tá atrasado aí, gente. 6:12, bom dia.
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0: Bora acordar, moça bonita, acorda cedinho, né? Tem moça bonita acordada, gente. É melhor sonhar do que ter pesadelo, né? Vamos ver se já acordou, se não já, se ainda está dormindo com o platinado colado, né? Travado ali, né? Tô achando que não acordou, né? Tô achando que não. Tô falando. Moça bonita, acorda cedo.
1: Bom dia, besteira, moça bonita acordecendo, eu já levantei.
0: Gente,
1: bom, a música é boa, eu quero...
2: Quem é o cantor?
1: Teclados, Gabiroba, país especialmente Tereza no Santo Antônio, tá sumida, não tem galinha
3: hoje, é
1: não,
3: é?
1: Tereza. Não chamou mais, não comeu?
2: Sumiu?
0: não, acho que não vai não.
3: Minha mulher não deixa não, posso não.
1: Dona Rita no Santo Antônio, Rosinha. Todos sintonizados, Jacira, tá, gente?
0: Jacira, né?
1: E aí, diz Biscoitão, Maria Vaidosa, Moda Menezes, tá Três Marinhas, esposa de mecânico, toda positiva calma, e todos sintonizados, um bom dia. Dona Maria Vaidosa, tá, Dona Maria Vaidosa, todos, bom dia.
0: Tá com o coração espinhado, né?

0: É boa pra dar uma sacudida no esqueleto, hein? Oi, gente. Oi, Giz, você quer mandar um alô pra quem? Quem que não manda música pra você, Giz? Ah, ela tá nervosa, viu, Ireni? Ela tá nervosa, viu, Ireni? Ó.
1: Tem pra Ireni do Vaticano que ela pede música, não lembra de mim, né, Ireni? Pede a música, a espuma da cerveja, não lembra de mim, né, Ireni? Manda pra ela também. Mais amizades, mas eu não tô lembrando de muitos agora, né? Pra todas minhas amizades e pra todo mundo gostar da música.
0: É, Ireni, a casa caiu, hein? 6:23, bom dia.

0: espuma da cerveja. Bom, cerveja não, mas um café quente eu vou tomar ali e volto já, viu, gente? Só um cafezinho aí, segura aí, é rapidinho.
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0: A cerveja não pode.
2: Não pode!
0: Mas um café quente pode. Um café quente é bom, né?
2: Ô,
0: 6:26.

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0: Cleitinho. Flávio Bolsonaro busca novo aliado para fortalecer campanha em Minas.
1: Nicolas Ferreira afirma que PL pode ter candidatura própria no estado.
0: Seis partidos decidem ficar neutros na disputa presidencial.
1: Ex-chefe de gabinete de Lula admite empréstimo à amiga de Lulinha, investigada pela Polícia Federal.
0: Declaração de bens do petista Jax Wagner revela crescimento milionário em 8 anos.
1: Banco Central começa hoje reunião para decidir futuro da taxa de juros.
0: Pesquisa aponta gasto médio de quase R$300 no Dia dos Pais.
1: Minas registra quase 8 mil crianças sem o nome do pai na certidão.
0: Atrasos em horários de ônibus lideram insatisfação entre passageiros na capital.
1: Multa para quem usar drogas em espaços públicos deve virar lei em Belo Horizonte.
0: PM de folga é baleado durante tentativa de assalto na Grande BH.
1: União Europeia faz hoje reunião de emergência para discutir crise migratória.
0: Irã afirma que não pretende ampliar guerra com os Estados Unidos.
1: Mortes por terremoto na Venezuela passam de 6 mil.
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2: Olha a hora, 6:32. 6:32. O tempo tá passando, moço. Mande ele ir trabalhar, Guma.
5: Não vai não.
2: Não vai não.
5: Ele
2: né?
5: Não vai não.
2: Não vai não.
6: Minha mulher não deixa não, não posso não.
2: Ah, sim, 6:32.
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0: 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Não deixe para a última hora.
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4: Agora sim, já estamos de volta. Terça-feira, bom dia, bom dia, bom dia.
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4: Santa Cruz. É comigo. Vem comigo. Chega mais. Estamos de volta.
7: Vontade de trabalhar.
4: É meu serviço, né, neném? A escola aí, viu, garoto? Já acabou esse negócio de férias aí, tá bom? É. Vai pra escola aí, vai pra escola.
8: Vai não! Oh, ele não vai não!
4: Dona. Como é que é? Dona Maria, né? Ô, dona Maria.
9: Tô querendo pedir uma música, oferecer. Uma
4: música? Nós vamos rodar com
9: pra minha família, eu sei, sua esposa.
4: Obrigado.
9: Dona
4: obrigado,
9: Lena? Obrigado. Maria de Lourdes do Campo Novo.
4: Do Campo Novo.
9: A música é com o Amado Batista, pode ser qualquer uma.
4: Eu vou passar o zóio aqui com o Mário, que eu toquei Amado Batista, a guria mesmo, vou ver se eu consigo tocar a música aí, porque o que tem de pedido aqui, gente, lotou de pedido aqui. E às vezes não consigo atender. Quando sai na rua, o pessoal briga comigo. E fala: Alberto.
7: Vontade de trabalhar.
4: É meu serviço, né, neném? Meu serviço.
10: Já foi, Alberto.
4: É meu serviço.
9: Pode deixar, Giz, além de dançar,
4: eu a não música em cima da
9: cerveja,
4: não
9: estou tomando.
11: Qual negócio aí?
9: Mesmo, viu?
4: A Nanídia, Nanídia, tira os olhos da vida dos outros, moça, tira os olhos da vida dos
7: Alberto,
4: outros.
7: Alberto, bora descobrir o segredo de Maria das Dores, Alberto.
4: Eu não.
7: Não é baú, moço.
4: Que é isso? Alberto. Não vou mexer com a vida dos
7: Fiquei
4: outros, não.
7: Bebeu, gabiroba. Bom dia.
4: Eu não vou, não, viu?
10: Acertou.
4: Não vou mesmo, se ela tá me procurando aí pra ir, Nanídia, ó.
11: Errou!
4: Você piorou, hein?
7: Você piorou, hein?
4: De locutor sofre, né? Ô, dona Maria.
12: Alô, Alberto Ferreira, bom
4: Todo
12: dia, Alberto.
4: Tô preocupado
12: tá
4: com a senhora,
12: bem bonita aí pra minha cursão, pra
4: todos.
12: Vamos
4: mandar uma bem romântica, viu, dona Maria?
12: E eu sei, Irani, na mídia, tá curioso pra saber quem não, é a pessoa. Moça. Quando nós encontrar, eu vou falar com você quem é, mas você não vai falar
4: Eu não conto,
12: quem é,
4: não, viu, comadre? Eu não conto.
12: Manda bem bonito aí que eu tô ouvindo. Então essa pessoa também tá ouvindo. Então, um abraço, bom dia.
4: Eu não guardo segredo, não, mas não vou contar, não. Quem guarda segredo é baú, né? Não sou baú pra guardar segredo, né, Nani?
13: Tá bom,
4: Falta um...

0: Fernandes, cama separada. Tá frio, né, comadre? Esse frio aí.
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0: decida aí, decida.
2: Sente aqui comigo no sofá e vamos conversar.
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0: Mário José Rico, descida.
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4: O nosso Clube de Amigos, hoje, dia 4 de agosto, vamos agradecer aí os representantes da Zinho Chaveiro, Solanginha, também a dona Ceiça, os amigos que estão sempre renovando conosco, e fazer também um convite para você que ainda não faz parte. Venha ser sócio do nosso Clube de Amigos, você que se afastou, né? Faz tempo que você não. Pois é, sumiu. Volta pro Clube de Amigos. Pode falar com o Alberto Ferreira na feira, pelas ruas da cidade, ou dar um pulinho aqui na rádio. Fazer aqui dois registros em memória de José Francisco de Jesus, ele que morou na Fazenda Boa Vista. Se vivo fosse, hoje estaria completando mais um aniversário, né? E também da saudosa Lídia Gomes Quaresma Brito, sócia falecida do nosso clube. E vamos aos nomes dos amigos que renovaram conosco. Com Alberto Ferreira, renovou Nivaldo Martins Santos. Obrigado, viu, seu Nivaldo? Também a Jussara Brito renovou. O Sanzio renovou. O Sanzio Brito Pinheiro e o Sandy, né? É Sanzio e Sandra, e Sandy, né? Sandy Brito Pinheiro. A Maria Helena Nunes Santos renovou também. José Reinaldo Bispo dos Santos renovou conosco, a Aurita Dias de Oliveira e Aldeir Rodrigues da Silva, são os amigos que renovaram no clube. Aniversariantes de hoje, dia 4, em Jequitinhonha, nós temos Geraldo Ramos de Oliveira, do Brejão, Josino Ramos de Oliveira, e lá no Rio de Janeiro, nós temos o filho do Sonema, né? O Nema da loteria, o filho dele é Neymar Ferreira Júnior, e também você aí do outro lado do rádio, hoje é...

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1: A vida é um presente de Deus. Agradeça sempre, viva com fé e faça o bem. O resto ele cuida. Bom dia da nossa amiga Dilma do Campo Velho. Eu fico por aqui, deixo você com o Jornal da Itatiaia. Após o jornal, comunica Vinícius França.
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0: Comunicando, Alberto Ferreira.

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1: Saída de Cleitinho deixa Flávio Bolsonaro sem principal palanque em Minas.
2: Nicolas Ferreira afirma que o PL analisa nome próprio para disputar o governo mineiro.
1: Partidos do Centrão evitam disputa presidencial e priorizam eleições locais.
2: Após revelação de pagamentos, ex-auxiliar de Lula confirma empréstimo à amiga de Lulinha.
1: Patrimônio de Jax Wagner cresce mais de 630% em 8 anos.
2: Banco Central inicia hoje reunião que deve definir novo corte da taxa de juros.
1: Mega Sena pode pagar hoje 135 milhões de reais.
2: União Europeia faz nesta terça-feira reunião de emergência para discutir crise migratória.
1: Irã afirma que não pretende ampliar guerra com os Estados Unidos.
2: Mortes por terremoto na Venezuela passam de 6 mil.
1: No futebol, o Atlético briga hoje fora de casa por uma vaga nas quartas de final da Copa do Brasil.
2: Cruzeiro fecha a preparação para receber a Chape no Mineirão e também tentar avançar.
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1: 7:02, Jornal da Itatiaia. Hoje é terça-feira, 4 de agosto de 2026. Você está na companhia de Eustáquio Ramos e Fernanda Viegas. Muito bom dia para você que está sintonizado com a gente. Nós estamos ao vivo também no YouTube, no site, no aplicativo da Itatiaia, na Alexa, na TV a cabo, no canal 957 da Parabólica Digital. A partir de agora, toda a rede Itasat reunida para trazer os principais destaques de Minas, do Brasil e do mundo. E nós começamos com o trânsito.
3: Acidente envolvendo carro deixa 3 pessoas feridas na rodovia Fernão Dias, na pista em direção a Belo Horizonte, na altura do bairro Citrolândia, em Betim, na região metropolitana. Uma faixa está bloqueada e já tem cerca de 3 quilômetros de congestionamento. Ainda nas estradas, trânsito travado na BR-040, também no sentido capital, no trecho entre o trevo de Ribeirão das Neves e a chegada ao posto Bonanza, em Contagem, segundo a Via Cristais, não há ocorrências. No sentido Sete Lagoas, o motorista encontra pista livre. Direto da Central de Trânsito Itatiaia Emive, repórter Isabela Gouveia.
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4: Terça-feira típica de inverno e estação seca em Minas Gerais. O dia será de tempo estável, com baixos índices de umidade relativa do ar à tarde. Esta condição de tempo tende a prevalecer ao longo de toda a semana aqui no estado. A tendência é de gradual elevação das temperaturas máximas no decorrer dos dias. Céu parcialmente nublado no Jequitinhonha, Mucuri e Rio Doce. Céu claro a parcialmente nublado na Zona da Mata. Demais regiões, céu claro a parcialmente nublado com névoa seca. BH terá uma terça-feira de céu claro com baixa umidade do ar no período da tarde. Aqui na capital, a temperatura máxima deve chegar aos 29 graus, com umidade relativa do ar mínima em torno de 20%. Repórter Aline Neves.
2: 7:04. A decisão do senador Cleitinho Azevedo de desistir da disputa pelo governo de Minas altera o cenário político no segundo maior colégio eleitoral do país e cria um novo desafio para a campanha presidencial de Flávio Bolsonaro.
1: Sem um candidato de peso para dividir o palanque no estado, ele vai ter que reorganizar estratégias e intensificar as articulações em busca de novas alianças.
5: A saída de Cleitinho acaba gerando uma nova disputa pelo comando da chapa da direita em Minas Gerais, considerada estratégica para a campanha presidencial do senador Flávio Bolsonaro. Nos bastidores, partidos como o PL, Republicanos, PP e União Brasil discutem um nome de consenso para o governo do estado. O ex-secretário da Casa Civil, Marcelo Aro, atualmente está entre um dos mais cotados. Cleitinho disse que o principal motivo para deixar a corrida eleitoral é o momento pessoal vivido pela família depois da morte do irmão mais novo, Matheus Azevedo, vítima de leucemia no mês passado. Emocionado, o senador disse que não tem condições de enfrentar uma campanha acompanha neste momento.
6: Pedir perdão, porque meu momento não tá fácil para mim, pra minha família. Não adianta eu entrar na campanha agora do jeito que eu tô. Não adianta eu querer cuidar de vocês, vocês não estão cuidando de mim, não cuidando da minha família. Eu tenho que ser honesto com vocês, eu tenho que falar a verdade.
5: Em nota, o deputado estadual Cristiano Caporeso, do PL, disse que o luto não tem calendário e desejou força ao senador e à família. Já o deputado federal Nicolas Ferreira disse que lamenta a desistência, falou que o PL apostava as fichas em Cleitinho e ressaltou que o futuro candidato da direita em Minas terá como pré-requisito fazer campanha para Flávio Bolsonaro no estado. De Brasília, Aline Peçanha.
7: O cientista político Malco Camargos nos ajuda a entender os motivos que levaram Cleitinho Azevedo a desistir da disputa e como fica o cenário a partir de agora.
8: A saída do Cleitinho é resultado de dois erros estratégicos. O primeiro deles é acreditar que política se faz nas redes sociais e com seus próprios eleitores. Política é organização de grupo, grupo que formam partidos. Partidos de pessoas que pensam junto solução para o estado. Cleitinho não fez isso. Agiu sozinho o tempo todo e acabou ficando isolado quando precisou do grupo para sustentar o seu nome. E o segundo erro do senador foi jogar parado. Cleitinho lidera as pesquisas há mais de um ano e sempre ficou quieto, não confirmando a sua candidatura. Com isso, ele pôde se omitir de dar entrevistas como pré-candidato, de explicar quais são as suas soluções para os problemas de Minas, de discutir com a imprensa e com grupos organizados quais são suas ideias, quais são as propostas para a solução dos problemas do estado. O resultado de quem joga parado é ser substituído. E foi isso que aconteceu com o Cleitinho na reta final.
7: Com a saída de Cleitinho Azevedo, quais grupos políticos, partidos ganham e quais perdem na disputa?
8: Cleitinho abre um capital eleitoral muito importante. Ele liderava todas as pesquisas de opinião. E ele tem uma característica diferente de todos os outros candidatos. A gente pode fazer uma analogia que ele é um doador O negativo, ou seja, ele doa para todo mundo. Cleitinho tinha votos da esquerda, do centro e da direita. Com a sua saída, então, ganha candidatos do centro, da esquerda e da direita.
7: O senador Cleitinho Azevedo liderava as pesquisas de intenção de voto até agora. Para onde que os eleitores que confiavam nele vão?
8: O ganho, então, é dos candidatos da direita, ao que tudo indica, Marcelo Aro e Matheus Simões. Ganha também aqueles que percorrem pelo centro, Calil e Gabriel. E ganha também o candidato da esquerda, Patrus Ananias. Cleitinho, então, distribui a sua cesta de votos em várias outras cestas, não sendo determinante, então, para nenhum candidato sair com grande vantagem da retirada da sua candidatura.
7: O senador Cleitinho Azevedo é mais um numa lista que já tem Rodrigo Pacheco e Marília Campos como nomes que, por um motivo ou por outro, não vão disputar o governo de Minas. As dificuldades do cargo, endividamento do estado, são motivos que têm afastado os nomes dessa disputa, na sua opinião?
8: São três nomes de peso da política mineira, mas três nomes que agem por comportamento completamente diferente. O senador Rodrigo Pacheco, pensando a sua carreira para fora da política. O senador Cleitinho, pensando as questões pessoais e nos 4 anos que ainda tem como representante de Minas no Senado. E de outro lado, Marília, que nunca quis ser governadora, mas que sustentou até o fim a disputa da eleição e a vaga do Senado no PT. Minas tem problemas significativos do ponto de vista de gestão, a questão da dívida e uma certa incapacidade de implementação de grandes políticas públicas. Mas classe política sabe do peso de Minas no cenário nacional e também da capacidade que se pode fazer de transformação do estado a partir de uma boa relação com o governo federal, a partir de uma proposta de articulação interna com a Assembleia Legislativa, a partir de uma ação que se preocupe com foco nas pessoas. Os candidatos sabem disso e vão colocar as suas ideias na busca da solução desses problemas. Os três que estão saindo fazem falta, mas serão substituídos por nomes à altura que o eleitor poderá escolher no dia 4 de outubro.
7: Ouvimos o cientista político Malco Camargos. Repórter João Felipe Loli.
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2: Roberto, com a saída do Cleitinho do campo da direita em Minas, né, na disputa pelo governo do estado, quais movimentações a gente pode esperar aí do PL, Republicanos, que é o partido do Cleitinho, e da Federação União Progressista, que aguardavam a candidatura do senador? Bom dia.
9: Bom dia, Eustáquio. Bom dia, Fernanda. Bom dia, amigos da Itatiaia. Depois de anunciar em praça pública em Divinópolis, na quarta-feira, 29 de julho, que seria candidato ao governo de Minas, o senador Cleitinho gravou um emocionado vídeo nessa segunda-feira, 3 de agosto, em que declarou que não mais disputará. O vídeo foi gravado após a reunião de Cleitinho com o presidente nacional do Republicanos, Marcos Pereira, o presidente estadual da legenda, Euclides Petersen, da qual também participou Marcelo Aro, ex-secretário de Estado de Governo do PP, e o deputado estadual Pastor Carlos Henrique, do Republicanos. A decisão de Cleitinho surpreendeu, inclusive, o entorno mais íntimo do senador. Quando se deslocou para Brasília para se encontrar com Marcos Pereira, Cleitinho defendia a própria candidatura em chapa pura do Republicanos, com Luiz Eduardo Falcão como vice. Nessa chapa pretendida, o PL e a Federação União Progressista apontariam as duas candidaturas para as vagas do Senado. Domingos Sávio, do PL, o primeiro nome, e o segundo nome ficou à espera da Federação União Progressista, que indicaria o ex-secretário de Estado, Marcelo Aro. Mas a reunião evoluiu em direção oposta à pretendida por Cleitinho. Agora sem Cleitinho, para onde vão Republicanos, o PL e a Federação União Progressista na sucessão mineira? A cúpula nacional da Federação União PP já estava com Marcelo Aro, que vinha articulando consenso em torno de seu nome em substituição a Cleitinho. O republicano participava dessa construção que foi momentaneamente desarticulada quando, na véspera da quarta-feira, 29 de julho, Cleitinho anunciou que seria candidato ao governo de Minas. Marcelo Aro discursou como candidato em convenção da Federação União Progressista desta segunda-feira, 3 de agosto. No PL, contudo, há indefinição e disputa interna em torno do encaminhamento. O deputado estadual Cristiano Caporeso divulgou uma carta de apoio à indicação do ex-prefeito de Betim, Vitório Medioli. Flávio Rosco, presidente licenciado da FIENG, e Medioli eram os pré-candidatos do PL na hipótese de Cleitinho não concorrer. A questão será decidida nacionalmente. Berta Macaron para o Jornal da Itatiaia.
1: 7:12. No próximo bloco, ex-chefe de gabinete de Lula admite empréstimo à amiga de Lulinha, investigada pela Polícia Federal.
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0: 7:15.
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0: Isabela Gouveia, situação no trânsito no limite de Belo Horizonte e Contagem neste momento.
2: Destaque o trânsito bem complicado na Avenida Cardeal Eugênio Pacelli em Contagem, na pista em direção a Belo Horizonte, de acordo com a Transcon, o fluxo intenso de veículos que traz esse congestionamento, que já tem lentidão desde a rodovia Fernão Dias na passagem pelo bairro Amazonas. A Via Expressa de Contagem é um caminho alternativo para quem sai de Betim ou até mesmo de Contagem em direção a Belo Horizonte, mas é um trecho que também já apresenta vários pontos de congestionamento pelo mesmo motivo. Aproveito também para destacar a situação da rodovia Fernão Dias, trânsito completamente liberado, onde mais como destacamos aqui na Itatiaia, tinha um acidente envolvendo um carro que deixou 3 pessoas feridas na pista em direção a Belo Horizonte, na chegada ao bairro Citrolândia, em Betim, também na Grande BH. Mesmo com a liberação, ainda tem uns pequenos pontos de congestionamento, mas em breve esse fluxo deve ser totalmente normalizado. Para quem segue em direção a São Paulo, trânsito livre até a chegada ao sul de Minas. Volto com vocês.
3: Obrigada, Isabela Gouveia. Agora às 7:16, operação desarticula esquema de lavagem de dinheiro ligado ao tráfico, que movimentou mais de 11 milhões de reais no Rio de Janeiro. Então vamos para lá, acionando a nossa repórter Diana Rogers, que acompanha. Bom dia para você, Diana.
4: Bom dia, Fernanda Viegas. Bom dia para os ouvintes. É uma operação da Polícia Civil do Rio com apoio do Ministério Público contra lavagem de dinheiro do tráfico de drogas por meio de um clube recreativo e também de uma pousada. As investigações apontam que o crime era praticado por traficantes do Morro do 18, que é uma comunidade localizada em Água Santa, na zona norte do Rio. Entre os alvos estão um clube na zona norte e uma pousada em Armação dos Búzios, na região dos Lagos. A apuração da polícia começou depois que dirigentes de um clube localizado no bairro do Encantado, também na zona norte, denunciaram que estavam sendo ameaçados pelo líder do tráfico do Morro do 18 para abandonar o clube, abandonar a administração ali da entidade e entregar o controle do espaço a pessoas ligadas ao tráfico. Além dessa tentativa de assumir o controle do clube, o grupo também estava exigindo pagamento mensal de R$6.000 para permitir que o clube continuasse funcionando sem sofrer represálias. Foi a partir de um trabalho investigativo que a polícia conseguiu identificar indícios de um esquema semelhante em outro clube recreativo, que é o principal alvo da operação de hoje. As apurações revelaram que pessoas de confiança dessa organização criminosa já teriam inclusive assumido de forma informal a administração do local, controlando eventos, movimentações financeiras e decisões internas, mesmo sem qualquer vínculo jurídico com o clube. 4 pessoas da mesma família teriam movimentado em 6 meses mais de R$2 milhões. Os agentes também identificaram a ligação desse grupo com uma pousada em Búzios, um estabelecimento de pequeno porte com 16 quartos, 5 funcionários e diárias de cerca de R$540 na alta temporada, teria movimentado quase R$3,5 milhões, R$3,44 milhões em pouco mais de 6 meses. Segundo as investigações, o esquema utilizava pessoas físicas e jurídicas para ocultar a origem dos recursos e, somadas, as movimentações ultrapassam os R$11 milhões. Na ação de hoje, os agentes cumprem mandados de busca e apreensão na capital e também região dos Lagos. Batizada de Quimera, a operação faz parte da Operação Contenção, que é aquela ofensiva do governo do estado para conter o avanço territorial da facção Comando Vermelho. Voltamos com vocês, Eustáquio, Fernanda Viegas.
0: Obrigado, Diana Rojas, ao vivo do Rio de Janeiro. O ex-chefe de gabinete do presidente Lula, Marco Aurélio Santana Ribeiro, conhecido como Marcola, confirma que fez um empréstimo pessoal para a empresária Roberta Luschinger, após a divulgação de pagamentos feitos por ela ao então auxiliar da presidência.
3: Oficialmente, Marcola, que deixou o cargo em julho, passou a integrar a campanha de reeleição de Lula. Segundo fontes ouvidas pela CNN, a saída, no entanto, ocorreu após o governo tomar conhecimento dos pagamentos feitos pela empresária.
0: Em nota, o ex-chefe de gabinete afirmou que o empréstimo foi de caráter pessoal. Já foi quitado e não teve relação com sua atuação no governo.
3: Roberta Luschinger é amiga de Fábio Luiz Lula da Silva, ou Lulinha. A Polícia Federal investiga a atuação dela em um suposto esquema para intermediar contratos com o governo federal, ao lado do filho do presidente e de outros investigados.
0: A Secretaria de Comunicação Social da Presidência da República e a defesa de Roberta Luschinger ainda não se manifestaram sobre o assunto.
3: Na semana passada, o Supremo Tribunal Federal autorizou a abertura de 2 inquéritos contra Lulinha por suspeitas de tráfico de influência e corrupção.
0: O ministro Flávio Dino foi sorteado relator do pedido da Polícia Federal para a abertura de um terceiro inquérito, também relacionado a suspeitas de tráfico de influência.
3: 7:20.
1: Agora, a análise do âncora da CNN Brasil, William Bach.
5: A todos vale a presunção de inocência, por isso que não se pode tratar Lulinha, o filho do presidente Lula, ou qualquer outra pessoa, como culpado, como culpada, até que seja investigado, caso necessário, julgado, eventualmente condenado. Do ponto de vista político, porém, a abertura de um terceiro inquérito pela Polícia Federal contra o filho do presidente, por suspeita de tráfico de influência, já causou considerável abalo político. Não, não é só a questão eleitoral, isso aí é para lá de óbvio que a oposição ganha munição contra o presidente, ainda mais num ambiente tão carregado e que vai piorar. As eleições estão aí a 2 meses de distância a partir de hoje. É a questão do funcionamento das instituições de Estado, é isso que está em jogo agora. No caso dos inquéritos envolvendo Lulinha, o que veio a público até aqui, nisto, traz à luz claras manobras para alterar a condição das investigações, o que até agora se percebe. Leia-se, mover peças dentro da Polícia Federal. Quem moveria as peças? Por onde passaria esse movimento? Pelo Supremo, por onde podia ser? Pois é no Supremo que se concentram hoje não só as investigações dos principais escândalos do país. E um dos personagens em um desses escândalos, o tal careca do INSS, é que surge com insistência numa espécie de triangulação envolvendo Lulinha e a empresária amiga, segundo as investigações até aqui, da Polícia Federal. O interesse do Supremo nisso tudo é político. Uma das alas da corte tem enorme apreensão com as eleições, portanto, com tudo que possa influir de alguma maneira nessa decisão, como o nome do filho do presidente. E qual o interesse do STF nas eleições? A sobrevivência do grupo hoje dominante.
6: Da CNN em São Paulo, William Vac.
0: 7h22, a seguir aqui no Jornal da Itatiaia. Banco Central começa hoje reunião para decidir futuro da taxa de juros.
3: Patrimônio do senador petista Jax Wagner cresce mais de 630% em 8 anos.
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0: 7:25.
1: O Comitê de Política Monetária do Banco Central inicia hoje a reunião de 2 dias para definir a nova taxa básica de juros.
2: Atualmente a Selic está em 14,25% ao ano e a expectativa da maior parte do mercado financeiro é de um corte de 0,25 ponto percentual, o que reduziria a taxa para 14%.
1: Segundo analistas, a melhora no comportamento da inflação abre espaço para a redução dos juros.
2: Ao mesmo tempo, o Banco Central deve manter cautela diante da alta nas expectativas inflacionárias e das incertezas no cenário internacional, especialmente por causa da guerra no Oriente Médio.
1: A expectativa é que o Copom evite sinalizar os próximos passos da política monetária e mantenha em aberto as decisões das reuniões seguintes, que vão depender da evolução dos indicadores econômicos.
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4: Bom dia! Tivemos ontem mais uma edição do Projeto Elos, Itatiaia CNN, a indústria da comunicação, trazendo para a mesa de debates todos os setores da indústria e também muito foi dito sobre a logística, o problema do custo Brasil. E o Brasil enfrenta problemas estruturais e quase que históricos, dado o desenrolar desses problemas ao longo da história do Brasil. O maior deles, a fragilidade fiscal, que coloca na nossa conta a segunda maior taxa de juros do planeta, foi muito citado pelos empresários. Afinal de contas, você reduzir a taxa Selic de 14,25 para 14 ou para 13,75 até o final do ano não vai trazer muito alívio, nem para as famílias e nem para as empresas brasileiras endividadas e sem capacidade de alavancar sonhos e projetos impedidas pelo nível proibitivo das taxas de juros no Brasil. E isso vem acontecendo há anos, desde o século passado, em razão de uma disfunção na condução do equilíbrio fiscal. Os governos não conseguem fazer o para casa do equilíbrio. Os governos não conseguem equilibrar as suas despesas de acordo com as receitas. E isso tudo está acontecendo hoje, depois de sermos informados pela Receita Federal que o Brasil bateu um recorde histórico na arrecadação da Receita Federal. Mas ao mesmo tempo que temos esse anúncio da Receita Federal, temos também o anúncio do recorde de pagamento de juros. Olha que país é esse? Nunca a sociedade se sacrificou tanto para pagar impostos, para transferir lucro das empresas e renda dos brasileiros para o governo tentar equilibrar as contas, mas o governo também nunca gastou tanto. Estamos gastando e atingindo níveis da pandemia sem termos passado pela pandemia. Houve um acréscimo de 10 pontos percentuais na relação dívida bruta PIB desde que este governo assumiu em 2023. Saímos de 71,1 e fomos bater 81,9 nessa relação, que é aquela que os nossos credores olham para saber se o risco Brasil está aumentando, se há uma deterioração das contas, se há um aumento da dívida, um aumento na despesa dessa dívida, os juros que os nossos credores vão pedir para continuar nos financiando, não cai na velocidade nem na magnitude dos nossos sonhos. Precisamos de fazer um país mais justo com a sua sociedade, porque além de pagarmos mais de 1 trilhão de juros em um ano, e essa conta vem acima de 1 trilhão desde dezembro, nós pagamos também as nossas próprias contas. Portanto, é uma injustiça fiscal que está acontecendo no Brasil em função de uma falta de competência gerencial do Estado brasileiro. Rita Mundim, para a Rádio Itatiaia.
2: 7:30, o senador Jax Wagner, do PT da Bahia, que vai tentar a reeleição, declara à Justiça Eleitoral um patrimônio de 24,5 milhões de reais, valor 638% maior que os 3,3 milhões informados nas eleições de 2018.
1: Segundo a declaração de bens ao Tribunal Superior Eleitoral, o principal motivo para o aumento patrimonial foi a venda de um terreno por quase 14 milhões de reais para a SAF, Sociedade Anônima do Futebol do Bahia.
2: Além disso, as aplicações financeiras do senador passaram de 1,2 milhão para 8,3 milhões no período.
1: Jax Wagner é alvo de uma investigação da Polícia Federal relacionada ao Banco Master. Os 65 mil dólares e os 39 mil euros apreendidos durante uma operação em junho deste ano não aparecem na declaração de bens apresentada ao TSE.
2: O senador Jax Wagner ainda não se manifestou sobre a evolução do patrimônio.
1: 7:31, a seguir, caminhoneiros cobram mais diálogo em decisões sobre o transporte de cargas.
2: No futebol, o Atlético briga hoje fora de casa por uma vaga nas quartas de final da Copa do Brasil.
1: Cruzeiro fecha a preparação para receber a Chapecoense no Mineirão e também tentar avançar.
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2: O povo sempre quer saber como é que tá o trânsito no anel rodoviário, Isabela.
3: Viegas, vários pontos de congestionamento no anel rodoviário. Destaco principalmente a situação para quem segue no sentido do Rio de Janeiro, na chegada ao viaduto São Francisco, onde já tem estreitamento de pista, a lentidão desde a passagem pelo viaduto da Avenida Cristiano Machado, mas não tem ocorrências, é por conta mesmo do excesso de veículos, consequentemente também devido a esse estreitamento de pista. Para quem segue no sentido Vitória, destaco que há principalmente lentidão na chegada ao viaduto sobre a Avenida Amazonas, lentidão desde a passagem pelo viaduto do Betânia, viaduto da Via do Minério. Quem puder, vale evitar a região, mas é um trecho que também não tem ocorrências, é por conta do excesso de veículos. Destaco mais uma vez a situação da BR-040, trânsito permanece muito lento para quem segue no sentido Belo Horizonte, entre o Trevo de Neves e o Poço Bonanza, em Contagem, e mais à frente também na passagem pela reta do Califórnia, para quem segue em direção ao anel rodoviário, mais uma vez devido ao fluxo intenso de veículos, pontos de atenção para o motorista que dirige sintonizado aqui na Itatiaia. Volto com vocês.
4: Isabela Gouveia, ao vivo aqui no Jornal da Itatiaia. 7:35. O segundo capítulo da série especial da Itatiaia sobre o transporte rodoviário de cargas destaca a visão dos caminhoneiros sobre a lei do motorista profissional e o apelo da categoria para participar mais das decisões que afetam o setor.
5: Os caminhões são o meio responsável por transportar mais de 60% de todas as mercadorias que circulam no Brasil. Com isso, esses veículos de carga se tornaram a fonte de renda para mais de 4 milhões de trabalhadores entre autônomos e CLTs. A nova lei do motorista de 2015 previa mais flexibilidade para os motoristas controlarem seus tempos de descanso e acumularem folgas. Porém, em 2023, o Supremo Tribunal Federal derrubou 11 pontos da lei, proibindo que o tempo de descanso fosse dividido e impactando diretamente a renda da categoria. A decisão do STF reduz principalmente a renda de caminhoneiros autônomos, como José Carlos dos Anjos, que mora em Goiânia, mas passa 30 dias seguidos fazendo entregas por todo o Brasil.
6: Se eu sou comissionado, eu ficar 11 horas parado, perdi meu lucro, perdendo dinheiro, mas só que tem que parar, né? A lei, você não vai descumprir a lei. 11 horas eu faço uma entrega. Com 11 horas eu praticamente eu rodo a metade do caminho indo para Simões Filho, Bahia, que é do lado de Salvador.
5: Ismael Cabral de Oliveira, de 31 anos, é outro caminhoneiro que roda o Brasil fazendo entregas e fica na bronca com a falta de flexibilidade na lei.
7: Eu ganho por KM rodado. Se eu parei, eu não rodei. Então, tá me atrapalhando. Não acho que não deveria mais que 8 horas. Um trabalhador chega normal em casa aí, ele ainda vai fazer janta, vai limpar a casa, para depois descansar, correto? Se às 11 horas fosse do motorista e tivesse pontos de parada, no meu ponto de vista estava ok. Só que seria bom diminuir um pouco, que atrapalha a gente. Então tem hora que você chega, vai faltar ali 2 horas. Se o guarda te pegar nesses 40 minutos que for acima das horas permitidas no dia, a multa vem, certeza. Ele não quer saber se você está rastreado, se o posto atrás não dava. Aí você tem que programar. Então tem dia que, vez em quando eu rodar, exemplo, 10 horas, eu não consigo voltar 10, rodo 6, 7. porque o próximo posto é 300 quilômetros, 200.
5: Além de impactar a renda do motorista, o caminhão parado representa um custo para as empresas de transporte. O veículo parado pode custar até R$4.000 por dia. Mas os impactos não param por aí. Clayton César, um dos vice-presidentes da FETSENG, a Federação de Transporte de Cargas e Logística de Minas Gerais, explica que esses custos refletem diretamente no valor que você paga pelos produtos no supermercado ou nas lojas.
8: Se você analisar hoje, todo o produto que nós consumimos hoje chega ao consumidor por caminhões. Então, se você tem uma operação e teoricamente vai custar bem mais caro, na expectativa de custo aí acima de 12 bilhões por ano para o setor de transporte, não existe milagre em matemática e em economia. Se você tem custo operacional mais alto, esse custo ele é repassado no produto para o consumidor final.
5: Os autônomos também são impactados pela legislação, mas alguns buscam brechas para faturar mais. E em Nova Serrana, no centro-oeste mineiro, a Itatiaia encontrou o autônomo Jair Vitor Mendes. Ele confessou à reportagem que já está há vários dias sem folgar nem descansar às 11 horas seguidas. Tanto tempo longe de casa obrigou a esposa a ir atrás do marido, levando o filho de apenas 2 anos. Um núcleo familiar dentro da boleia do caminhão.
9: Tô com 45 dias hoje que eu não vou em casa, daí ela passou, eu passei em Montes Claros, ela foi até Montes Claros e veio comigo hoje.
5: Como é que fica o coração do marido, do pai?
9: É difícil, não é fácil não. Nenezinha, a mulher todo dia manda a vida dele chorando, me gritando, acorda de madrugada me chamando, vai dormir de manhã me chamando. É foda, é que te cortar o coração mesmo. Mas não tem jeito, né? Tem que cair pra estrada pra pagar as contas.
5: Amanhã, vamos ouvir o que os caminhoneiros têm a dizer sobre a infraestrutura das rodovias brasileiras e porque o asfalto esburacado não é o maior dos problemas desta categoria. Repórter Célio Ribeiro.
2: 7h39.
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2: Agora não tem jeito, ficou tudo no 0-0 nas últimas partidas, mas agora Cruzeiro e Atlético precisam aí vencer, até para não ir para os pênaltis, né? Quartas de final da Copa do Brasil, pode estar esperando pelos dois mineiros ainda. Essa semana a gente conhece tudo, né, Natália Fiuza? Bom dia.
10: É isso mesmo, Fernanda. Bom dia a você, a quem nos acompanha aqui no Jornal da Itatiaia. Expectativa, né, que tenhamos Cruzeiro e Atlético classificados para as quartas de final da Copa do Brasil. O Atlético vai definir a sua classificação hoje diante do Juventude, fora de casa, às 19h30 e o Cruzeiro joga amanhã no Mineirão contra a Chapecoense às 19h. Antes de já repercutirmos os jogos de volta dos mineiros, eu quero te contar, ouvinte do Jornal da Itatiaia, que ontem tivemos ainda uma partida de ida das oitavas de final. A vitória do Atlético Paranaense bateu o Vitória por 2-0, gols de João Cruz e Dudu, jogo que foi disputado na Arena da Baixada em Curitiba. Então o Atlético Paranaense leva uma vantagem importante para o segundo jogo, que será disputado na quinta-feira no Barradão em Salvador. Hoje, além de Atlético e Juventude, teremos também o duelo entre Remo e Santos, às 21h30, no Mangueirão, em Belém. Na ida, na Vila Belmiro, empate por 0-0. Então, o confronto absolutamente aberto. Quem vencer se classifica. Se houver um novo empate, haverá aí a disputa por pênaltis. Esse é o cenário que o Atlético também vai enfrentar hoje à noite, 19h30, contra o Juventude. As equipes empataram por 0-0 na Arena MRV e agora o Galo vai precisar vencer fora de casa para seguir adiante na competição. Enfrentar o Juventude em Caxias do Sul nunca é uma tarefa fácil, mas o Atlético tem boas lembranças desse confronto também na Copa do Brasil. Não é isso, Cláudio Rezende, com todas as informações do Galo aqui no Jornal da Itatiaia.
11: O Galo quer repetir 2016, quando veio aqui em Caxias do Sul, na Copa do Brasil, e eliminou o time da casa. Naquela oportunidade foi nos pênaltis, brilhando a estrela de São Vítor. Desta vez, o placar está igual, 0-0 em Belo Horizonte. Quem vencer avança na competição. Para o jogo, o técnico Barba Domingues vai levar algumas dúvidas na escalação. Se ele começa com o Coelho, o último jogo foi o Dudu titular, mas pode pintar até o Preciado ali pela essa ala na direita. E no meio campo, uma interrogação com o Maicon, não está 100% fisicamente, mas é um jogador de confiança do treinador. Everson, Natanael, Juan, Lianco e Renan Lodi, meio campo, Tomás Pérez, Maicon, Victor Hugo e Bernard na frente, pode ser Coelho, pode ser Dudu ou Preciado, e o Cassierra, a Itatiaia, aqui em Caxias do Sul. A bola rola às 7:30 da noite.
10: Obrigada, Cláudio Rezende. A bola rola às 7:00.
12: Pois é, Nath, é isso mesmo, hein? É o Cruzeiro se reforçando no setor ofensivo e buscando ter, quem sabe, um ataque de seleção. Eu explico tudo pra você aqui no Jornal da Itatiaia. O Cruzeiro que treina hoje, visando o compromisso amanhã contra a Chapecoense, jogo de volta das oitavas de final da Copa do Brasil, mas que está atento e buscando reforços no mercado. O Wesley, jogador que passou pelo Corinthians, está no Al-Nassr e que na última temporada também esteve no Real Sociedad, é um desses nomes que chega por empréstimo, com o valor de compra fixado e com o salário sendo pago pelo clube dele, o Al-Nassr, parte do salário, né? Sendo pago pelo clube dele, o Al-Nassr. O outro jogador que também chega nas mesmas condições e que pertence ao Neon, também da Arábia Saudita, é o Lúcio Rodrigues, que passou aqui pelo Bahia, foi vendido quantia milionária para a Arábia por lá. Não se firmou tanto assim, vem por empréstimo também, com o valor de compra fixado e ainda com parte do salário sendo pago pelo time da Arábia. Agora, um terceiro nome surge nessa lista do Cruzeiro, que também é uruguai, assim como o Lúcio, e que também é da seleção uruguaia. É o Brian Rodrigues, mas esse aí é mais complicado. O Cruzeiro fez uma proposta agora recente de 10 milhões de dólares e espera a resposta do América do México, quem sabe, aceitando a proposta do

0: Rodrigues. O Paulo Azeredo explicava há pouco, né? O Cruzeiro já com tudo acertado para que ele assine empréstimo até o meio da próxima temporada e ele desembarcou no aeroporto de Confins na madrugada desta terça-feira. Nossa repórter, parceira do Digital da Itatiaia, Giovana Rafaela Castro, registrou tudo. Você confere as imagens no nosso YouTube, confere também os conteúdos no itatiaiasport.com.br. O Lúcio conversou rapidamente com a imprensa, disse que está muito feliz de chegar ao Cruzeiro, que joga em todas as posições no ataque, que está pronto para ajudar onde o Arthur Jorge precisar que ele jogue. Tem outros conteúdos também lá no nosso portal, nos conteúdos de esporte, você pode acompanhar. Amanhã, além aí de Cruzeiro e Chapecoense, teremos outros jogos de volta, né? Teremos também Grêmio e Mirassol em Porto Alegre, teremos Fortaleza e Palmeiras, jogo que será na Arena Cuiabá, porque o Fortaleza vendeu o seu mando de campo, e teremos também clássico Fluminense e Vasco lá no Rio de Janeiro, com todas as informações, Wellington Campos.
1: Natália Piuza segue a crise europeia com a FIFA de Gianni Infantino. Agora o presidente da UEFA, Alexander Seferin, propôs aos clubes, os grandes clubes europeus, a não participar do Mundial de 2029 e busca apoio do Paris Saint-Germain, atual bicampeão europeu. Tudo por causa da crise com o presidente da FIFA, Gianni Infantino, que começou com a anulação do cartão vermelho do Balogun na Copa do Mundo. Natália Fiuza.
2: Sete horas 47 minutos, Nath Fiuza com o noticiário esportivo aqui no Jornal da Itatiaia, 7 horas 47 minutos. Nós vamos agora para São Paulo falar ao vivo com o repórter Yuri Cavalieri, porque há uma manhã de caos no transporte público de São Paulo. Da capital paulista, Yuri Cavalieri, você tá acompanhando esse primeiro dia de greve nos trens aí, situação de momento, bom dia para você.
3: Um ótimo dia a você, Eustáquio, a quem nos acompanha. Pois é, muita lotação nas principais linhas de trens e de metrô também aqui de São Paulo. Em São Paulo, as linhas que estão em greve agora são três que atendem a Grande São Paulo e levam a região central da capital paulista, as linhas 11, 12 e 13. O motivo dessa paralisação dos trabalhadores é que essas linhas foram concedidas à iniciativa privada e eles temem, né, uma grande insegurança, temem perder, né, os postos de trabalho. A gente lembra que essas linhas já haviam sido privatizadas, só que por conta de vários problemas, fogo em trem, superlotação, o governo de São Paulo, né, pegou de volta essas linhas até que a empresa aí estabeleça medidas que possa operar os trens normalmente. Por conta disso, aqui a Prefeitura de São Paulo liberou o rodízio de veículos, as pessoas podem circular livremente, quem tem um veículo com rodízio de terça-feira. E também uma linha que está paralisada e afeta bastante a população aqui de São Paulo é a linha do Expresso Aeroporto, da região central de São Paulo, e que leva até o Aeroporto Internacional de Guarulhos. Essa linha está paralisada. O governo de São Paulo realizou um plano de contingência aí, abrindo mais cedo o metrô aqui em São Paulo. Todas as linhas abriram 40 minutos mais cedo para tentar aí fazer com que as linhas não fiquem superlotadas. Mas a gente sabe que é bastante difícil. Aqui o transporte público de São Paulo é muito cheio, ainda por conta dessa greve e paralisação em três linhas, a população continua sofrendo. Eustáquio Ramos e Fernanda Viegas.
4: Agora 7:49. No próximo bloco, União Europeia faz hoje reunião de emergência para discutir crise migratória.
2: Irã afirma que não pretende ampliar guerra com os Estados Unidos.
4: Mortes por terremoto na Venezuela passam de 6 mil.
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0: 7h52.
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0: A União Europeia faz agora uma reunião de emergência para discutir a crise migratória em Ceuta, enclave espanhol, localizado no norte da África, fronteira terrestre com Marrocos. Daniela Franco.
2: Os ministros do interior dos 27 países da União Europeia estão reunidos por videoconferência hoje para discutir uma questão que continua no centro das preocupações do bloco: a imigração. O encontro acontece depois da entrada de cerca de 60 mil migrantes no enclave espanhol de Ceuta, na fronteira com Marrocos, na semana passada. A situação segue tensa no Estreito de Hormuz, apesar do otimismo do presidente americano Donald Trump, que afirmou na segunda-feira que as negociações com o Irã estão avançando. Segundo ele, o Estreito de Hormuz pode ser reaberto já nessa terça-feira. Durante a noite, um navio cargueiro foi atingido na costa de Omã, alertou a agência marítima britânica, sem mencionar possíveis feridos ou danos. Nessa manhã, o chefe da gigante petrolífera saudita Aramco, Amin Nassar, afirmou que os ataques dos rebeldes hutis do Iêmen contra a Arábia Saudita em julho não tiveram impacto significativo sobre as capacidades de produção do país, que é o maior exportador de petróleo bruto do mundo.
3: Hoje, o presidente do Irã afirmou que o país não pretende ampliar a guerra com os Estados Unidos e volta a defender uma solução que evite uma escalada do conflito na região.
0: A manifestação também acontece um dia após o presidente Donald Trump afirmar que as negociações com o governo iraniano haviam sido retomadas, o que foi desmentida pelo Ministério das Relações Exteriores do país.
3: Na América do Sul, passa de 6 mil o número de mortos pelo duplo terremoto que atingiu a Venezuela.
0: A gente lembra que esses terremotos foram no final de junho. Os fortes tremores provocaram destruição principalmente no estado de La Guaira, região vizinha à capital Caracas e a área mais afetada pelo desastre.
3: Na Bolívia, uma onda de violência deixa pelo menos 9 mortos em cinco dias na região de Santa Cruz, principal centro econômico do país.
0: Segundo o governo boliviano, os crimes estão ligados à disputa entre as facções PCC e Comando Vermelho pelo controle de uma rota utilizada para o tráfico internacional de cocaína.
3: 7h55, no próximo bloco, de volta às notícias do Brasil. 6 partidos decidem ficar neutros na disputa presidencial.
0: Após desistência de Cleitinho, Nicolas Ferreira afirma que PL pode ter candidatura própria em Minas.
3: Mega Sena pode pagar hoje 135 milhões de reais.
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0: 7h37, às vésperas do fim do prazo para as convenções partidárias, que termina amanhã, parte dos principais partidos do chamado Centrão decide adotar uma posição de neutralidade na disputa pela presidência da República.
1: A estratégia adotada por legendas como MDB, PSDB Cidadania, PP, União Brasil, Republicanos e Podemos busca preservar alianças regionais e fortalecer as campanhas para os governos estaduais para o Congresso Nacional.
0: Em nota, o Republicanos afirmou que a neutralidade demonstra maturidade institucional, respeito ao pacto federativo e compromisso com a unidade partidária, preservando a autonomia das lideranças estaduais.
1: 7h58, o deputado federal e candidato à reeleição, Nicolas Ferreira, aqui de Minas, reage à decisão do senador Cleitinho de desistir da disputa pelo governo de Minas e não descarta a possibilidade de o PL lançar um candidato próprio.
2: O deputado federal e candidato à reeleição, Nicolas Ferreira, do PL, afirmou que lamenta muito a desistência do senador Cleitinho Azevedo, do Republicanos, da candidatura ao governo de Minas. Nicolas afirmou ainda que o PL apostava as fichas nele e não descartou que o partido lance uma candidatura própria ao governo do estado. As declarações aconteceram durante o lançamento de um aliado à Assembleia Legislativa de Minas Gerais, em uma casa de festas na região da Pampulha, em Belo Horizonte.
3: Eu lamento muito o Cleitinho não vir, o partido apostava a justiça nele, afinal de contas, né? Nós esperamos, né, a decisão dele até esse momento, mas a gente também entende, obviamente, coloca no lugar dele, na justificativa, né, que ele deu com relação ao luto do irmão dele, é a decisão dele, nós temos que lidar com essa realidade agora. Outros nomes que surgiram agora, temos até quarta-feira para poder, enfim, fazer uma decisão. A gente aconselha, a gente fala, dá a nossa visão aqui do estado, mas a decisão final ali, obviamente, é da cúpula nacional.
2: A gente sabe da sua proximidade também com Matheus Simões. Existe uma possibilidade, então, de Matheus Simões, Marcelo Aro, no governo de Minas?
3: Uma coisa que eu aprendi na política é que tudo é possível. Agora, o que eu vejo? A gente tem que tomar a melhor decisão para Minas Gerais. O Matheus Simões, eu tive uma relação com ele de trabalho, ele mesmo já deixou isso claro, e eu também, não tenho problema nenhum em falar isso. Mas o ponto é, a gente precisa ir conversando para poder tomar essa decisão da melhor maneira possível, porque as cartas estão aí. Ou o PL lança uma candidatura independente.
2: Pode acontecer isso?
3: Pode, não tenho dúvidas que pode acontecer. O PL é o maior partido do país.
2: Qual seria o nome?
3: Não sei.
2: Questionado sobre a decisão da Federação União Brasil e PP de adotar neutralidade na disputa presidencial, Nicolas respondeu:
3: a gente precisa realmente perceber que em âmbito nacional a neutralidade é muito ruim, porque no fim das contas, cara, o que significa o neutro? Pra mim é neutro é sabonete, entendeu? Agora, ser neutro numa eleição que tá competindo Lula contra Flávio, tá de sacanagem. Então assim, eu não vou abrir muito a minha boca também não, porque eu sei que tem muitas pressões.
2: Repórter Gustavo Cícero.
0: 8h, a Mega Sena pode pagar hoje 135 milhões de reais para quem acertar sozinho as 6 dezenas.
1: A aposta simples com as 6 dezenas custa R$6 e pode ser feita até às 8h da noite, tanto nas casas lotéricas como pela internet.

0: 1 minuto em Belo Horizonte. Hoje é terça-feira, 4 de agosto de 2026. 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
10: Alô, você. É isso aí, tá chegando mais um show da manhã aqui na sua Santa Cruz. Muito bom dia, hoje terça-feira, dia 4 de agosto. Eu sou o Vinícius França e vou juntinho com você por aqui até as 10 com muito sucesso, muito conteúdo, pra começar bem mais um dia, mais uma manhã aqui na Melhor do Vale.
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10: Então simbora, vamos juntos. Hoje terça, daqui a pouquinho tem a Rua do Sucesso com Alberto Ferreira, muita participação e você pode interagir com a gente por aqui a partir do nosso WhatsApp. Pode mandar seu alô, seu recado, conversa comigo por aqui, tá? 3741-1521 é o telefone pra você entrar em contato aqui com a sua Santa Cruz. Então vamos pra cima, 8 horas e 14 minutos na Melhor do Vale. Vamos com sucesso pra abrir a nossa manhã. Eu vou junto com você, tá bom? Vamos nessa com música boa aqui na número 1. E quem abre a nossa programação de hoje é a nossa queridíssima Marina Sena, tocando Mágico. Uma ótima terça-feira pra você.

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aí, turma linda do Momento Pet. Lineu Silva chegando com aquele carinho especial e, claro, com dicas que fazem toda a diferença na vida dos nossos companheiros. Para começar, papais e mamães de pet, vamos falar de segurança, tá? Principalmente na hora de viajar. É fundamental usar caixas de transporte ou cintos específicos para os nossos amiguinhos dentro do carro. Pensa bem, isso não só protege o seu pet de qualquer susto, como também evita acidentes e aquelas distrações chatas no trânsito. Viagem segura é sinônimo de tranquilidade para todo mundo, né? Logo, logo eu tô de volta com mais dicas especiais aqui no Momento Pet. Pode esperar!

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4: Oi, gente, hoje nós vamos falar sobre a importância da vacinação durante a gestação. Durante a gravidez, muitas mães ficam na dúvida sobre a vacinação. E as vacinas são parte essencial do pré-natal, pois elas ajudam a proteger a gestante e o bebê contra doenças que podem causar complicações graves. As vacinas recomendadas são principalmente as que protegem contra influenza, Covid-19, hepatite B e a tríplice bacteriana. Todas essas estão disponíveis no SUS. Já na rede particular, a vacina contra o vírus sincicial respiratório já pode ser aplicada nas futuras mamães. Os médicos alertam que, quando a gestante é vacinada, os anticorpos produzidos atravessam a placenta e chegam ao bebê. A proteção transmitida pela mãe ajuda a reduzir o risco de gripe, coqueluche e infecções respiratórias graves causadas pelo vírus sincicial respiratório, que estão entre as principais causas de internação infantil nos primeiros meses de vida. Por isso, é tão importante tomar as vacinas durante a gestação, conforme preconiza o Ministério da Saúde. Direto dos estúdios da Rádio Itatiaia, em Belo Horizonte, para a Rede Itasati, repórter Clarissa Guimarães.
5: Eu não entendi o que ele falou.
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7: É isso aí, 8 horas e 24 minutos na sua Santa Cruz. Estamos de volta com o nosso Show da Manhã e agora para acionar Alberto Ferreira e a Rua do Sucesso. Fala comigo, Alberto. Muito bom dia para você. Com quem você conversa por aí agora, hein?
8: Vinícius França, segunda manhã, né? Hoje, terça-feira, você aí no comando da máquina de som, o Toninho do Bucho está conosco aqui. Tudo bem, Toninho?
9: Tudo bem.
8: Dá um bom dia aí para Vinícius França, porque N. Souza está de férias descansando o esqueleto.
9: Bom dia, Vinícius França.
7: Bom dia.
9: Tudo de bom para vocês e suas famílias inteiras.
8: Pede a música para ele aí.
9: Ô, Tássio, eu vou pedir a música.
8: Não, não é Tássio não, moço, é Vinícius.
7: Que isso, rapaz?
9: Ô, Vinícius, é Toninho do Bucho.
7: Beleza.
9: Eu vou querer a música com Roberto Carlos. Uhum. Uma bem bonita aí de Roberto Carlos pra mim.
7: Beleza.
9: Na maior curtição aí, oferecer pro nosso locutor Roberto Ferreira, Dona Helena, sou Manela da Bebê, minha esposa dele. E pra todo mundo que está ouvindo, e minha curtição.
8: Beleza, obrigado, Toninho. Falou conosco aqui no centro da cidade, viu, Vinícius França? 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
7: É isso aí, Alberto. Valeu pela participação, a Rua do Sucesso. Agora chegando sucesso pra você, música boa. Valeu, Toninho. Aqui você não pede, você manda. Chegando o sucesso com Roberto Carlos no seu rádio. Namoradinha de um amigo meu.

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7: 8 horas e 30 minutos.

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0: Muito bem, agora são 8 horas e 35 minutos. Estamos chegando com os avisos da paróquia São Miguel e Almas de Jequitinhonha. A festa do Senhor Bom Jesus tem um comunicado importante para toda a comunidade. A paróquia São Miguel e Almas, por meio da comunidade Bom Jesus da Aldeia, convida a toda a população para participar do tríduo em honra ao Senhor Bom Jesus, que acontece nos dias 3, 4 e 5 de agosto, às 19 horas. Começou ontem, dia 3. As celebrações acontecem em preparação para a grande festa do padroeiro. E no dia 6 de agosto, celebraremos com alegria a festa solene do Senhor Bom Jesus, reunindo toda a comunidade para este momento especial de fé e devoção. Durante todos os dias, haverá barraquinhas com deliciosas comidas típicas. A sua presença e a sua colaboração são muito importantes para o sucesso da nossa festa. Participe com sua família. Esperamos por você na comunidade Bom Jesus da Aldeia. Atenção, juventude! A paróquia São Miguel e Almas convida todos os jovens para participarem do concurso de poesias, que neste ano traz como tema A Vida de São Francisco de Assis. Se você tem entre 12 e 25 anos, essa é a sua oportunidade de demonstrar sua criatividade, seu talento e a sua fé por meio da poesia. As inscrições acontecem de 1º de agosto a 10 de setembro. Para mais informações e inscrições, procure a Secretaria Paroquial da Paróquia São Miguel e Almas. Participe, valorize seus dons e venha homenagear São Francisco de Assis com sua poesia. Esperamos por você.
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0: Atenção agora para a escala de missas desta primeira semana de agosto. Hoje, terça-feira, dia 4 de agosto, acontece missa na matriz. Responsável pela liturgia, comunidade Santo Antônio, e pela música, Renan Fernandes. Também às 19 horas acontece a missa e o segundo dia do tríduo na comunidade Bom Jesus. A liturgia fica a cargo da comunidade e também a música. No dia 5 de agosto, quarta-feira, às 19 horas, acontece missa na comunidade Nossa Senhora das Graças. Responsável pela liturgia e pela música, comunidade Nossa Senhora das Graças. E também às 19 horas, acontece o terceiro dia do tríduo na comunidade Bom Jesus. Dia 6 de agosto, quinta-feira, tem missa na comunidade Bom Jesus. Na sexta-feira, dia 7 de agosto, às 18 horas, acontece a adoração na Matriz São Miguel, com a liturgia a cargo do Apostolado da Oração. Às 19 horas, acontece missa também na Matriz São Miguel e também com a liturgia a cargo do Apostolado da Oração.

0: Atenção também para a escala de missas nos setores rurais, com Frei Éricles Lima. Neste mês de agosto, no dia 7, na sexta-feira, às 14h, acontece missa na comunidade Nossa Senhora de Fátima, Franco Duarte. E às 15h, missa na comunidade Imaculada Conceição, também no Franco Duarte. A passagem pela comunidade se encerra às 16h, na comunidade Bom Jesus. No dia 8 de agosto, sábado, às 10h, tem missa na comunidade São José, Projeto Lagoa. Às 14h, acontece missa na comunidade Nossa Senhora Aparecida, Santa Inês. Às 15h, tem missa na comunidade Santa Luzia, Monteiro. E às 16h, acontece missa na comunidade Santa Rita, no Palmaço. A programação do dia se encerra às 18h, com missa na comunidade Santo Antônio, Caju. E no dia 9 de agosto, no domingo, às 8h, tem missa na comunidade São Pedro do Jequitinhonha. Atenção também para a escala de missas em setores rurais com Frei João Bosco Rezende. No dia 9 de agosto, no domingo, às 9h, tem missa na comunidade Nossa Senhora do Rosário, Mumbuca. E às 18h, tem missa na comunidade São Francisco, Boa Vista. A paróquia São Miguel e Almas comunica também que a festa de Nossa Senhora dos Remédios, no Brejão, será em outra escala e contará com participação da comunidade Nossa Senhora Aparecida, Maranhão.
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0: Muito bem, estes foram os avisos da paróquia São Miguel e Almas de Jequitinhonha.

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1: Legal, estamos de volta com o nosso show da manhã, agora 8:41. Voltamos por aqui com participação de ouvinte, a galera participando, interagindo, mandando mensagem aqui para Santa Cruz e também pedindo sucesso. É você que movimenta a nossa grade, a nossa programação. Um abraço por aqui todo especial para minha amiga Ireni. Valeu, Ireni, eu lembro de você sim, tá? Lá no Alô Bom Dia, você que foi a nossa primeira sortuda, né, dos sorteios lá do Salão Maria Vaidosa, né, participou com a gente, ganhou por aqui e segue fiel aqui na nossa companhia. Ireni, um beijo grande pra você, tá bom? Tamo junto, forte abraço por aí, uma ótima terça-feira e daqui a pouco tem música chegando pra você, tá bom? Tamo junto, querida, beijão! É, vamos que vamos, tem mais gente participando por aqui, minha amiga Valdirene do bairro Vaticano tá com a gente por aqui, ela pede música com Amado Batista, oferece aí para seus pais Hilda e Manuel, no Paraterra, e também para suas filhas, netos, para suas irmãs, seus sobrinhos e também para Santa e família lá no Jequitibá e também todo mundo na escuta hoje. Valeu, Val, tamo juntinho por aqui, tá? Tá chegando pra você, daqui a pouco tem muito mais e agora você curte o seu som aqui na Santa Cruz, porque aqui as melhores, chegando pra você, música boa, vamos com o som de Amado Batista aqui na 105, tocando Alucinação.

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legal. Voltamos aqui com o nosso show da manhã. Agora faltando 10 minutinhos para as 9. Muita música boa, a sua companhia por aqui. Tá gostoso demais, hein? Essa terça-feira maravilhosa. Tem participação de ouvinte por aqui. A minha amiga Preta, na comunidade Convém, Joaíma, participando, deixando aqui o seu alô. Também a Pauliana Ribeiro, deixando também um alô pra galera que tá na

sintonia com a gente. Um abraço forte também pra Diana, no Santa Luzia, participando com a gente por aqui, né? Ela pede um alô aí para a sua mãe Araci, todos os irmãos, seu esposo José Santos, né? E todo mundo aí na sintonia. Por aqui, um abraço forte também pra Luciene no assentamento Brejão, tá ouvindo com a gente por aqui, todo mundo por lá, ligadinho aqui na sua 105. Valeu, Lu, beijo grande pra você, tá? Muito obrigado aí pelo carinho e pela audiência de sempre. Grande, mais participações por aqui, chegando também a Amanda participando com a gente. Bom dia pra você, viu, Amanda? Beijão, tamo junto, obrigado pelo carinho aí. E também a Imaculada no bairro Vaticano deixou também um alô pra gente e pede sucesso, tá? Daqui a pouco tem música boa chegando no seu rádio, valeu! Tamo juntinho por aqui, Imaculada, um abraço pra você e pra toda a família. E agora vamos de música, vamos de mais sucesso na 105, chegando pra você com Ferrugem, Eu Não Sou de Me Entregar.

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5: Olha só, hoje vamos ter o Atlético na Serra Gaúcha, 19h30 contra o Juventude, é o jogo de volta. No sábado foi 0x0 aqui na Arena MRV e agora tem esse compromisso diante do Juventude lá na casa do Juve, na casa do Papo, que é como é chamado a equipe jaconeira, e o Juventude tem então esse compromisso com o Atlético. Galo que tem a volta do Cissé, né? Como opção, Cissé que cumpriu suspensão na última partida, e o técnico Barba Domingues pode, se quiser, começar com o Coelho no ataque, coisa que ele não fez no jogo aqui em BH. Ele pode ter o Coelho à sua disposição para começar essa partida contra o Juventude. Lembrando que novo empate leva a decisão da vaga para as cobranças das penalidades máximas. Na quarta-feira será a vez do Cruzeiro, jogo de volta, mas aí recebendo a equipe da Chapecoense no Mineirão. O Cruzeiro empatou lá 0x0, novo empate, como o caso do Atlético, leva a decisão para os pênaltis. E a previsão é de casa cheia neste compromisso diante da equipe da Chape. Cruzeiro que está com os seus bastidores agitados, próximo de anunciar aí de 2 a 3 reforços, hein? E todos pro ataque. O Cruzeiro querendo aí ter um ataque forte depois que perdeu jogadores por lesão, o Sinisterra, que inclusive passou por cirurgia na Finlândia, o Peck que se recupera da fratura, então o Cruzeiro com os bastidores movimentados aí buscando esses reforços. Até o América, que está prestes de anunciar o volante Barreto, que está no futebol

0: japonês, Barreto, que já foi campeão da Série B duas vezes aqui no Brasil e, se confirmado, será o 11º reforço do América nesta sequência de Série B do Campeonato Brasileiro. Um time que o América já contratou para tentar recuperar na Série B do Brasileirão. Vamos ver se isso vai acontecer, amigo.
1: Segue a crise europeia com a FIFA de Gianni Infantino. Agora o presidente da UEFA, Alexander Seferin, propôs aos clubes, os grandes clubes europeus, a não participar do Mundial de 2029 e busca apoio do Paris Saint-Germain, atual bicampeão europeu. Tudo por causa da crise com o presidente da FIFA, Gianni Infantino, que começou com a anulação do cartão vermelho do Balogun na Copa do Mundo. Dos estúdios da Rádio Itatiaia, no Rio de Janeiro, repórter Wellington Campos.
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3: Muito bem, 9:08. Esse foi o Show de Bola de hoje. Voltamos com o nosso Show da Manhã, mais música boa, participação e você com a gente por aqui na melhor sintonia do Vale. Mandando por aqui um abraço todo especial para minha amiga Maria de Lourdes, lá no assentamento, né? No Campo Novo. Perdão, Maria. Tamo junto, tá? Um abraço grande pra você, pra toda a família por aí. Ela que pede sucesso com Marília Mendonça pra animar essa manhã. Aqui você não pede, você manda. Tamo juntinho, tá? Daqui a pouco eu toco por aqui o seu som. Quem também tá participando com a gente por aqui é a Marineide. Deixa eu ver aqui o bairro dela, né? É, dá uma olhadinha com calma, porque tem muita mensagem chegando, viu, gente? O WhatsApp não parou nessa manhã. É, Marineide, abraço grande pra você. Muito obrigado pelo carinho, tá? Pela sintonia. Lá no bairro São Miguel, pediu alô por aqui, na sua Santa Cruz. Quem também participou com a gente foi a Nália, na comunidade Vento Frio. Também a nossa amiga Maria Conceição, na Lua Bonita, participando aqui, mandando seu alô. Também Lindalva Alves, lá em Felisburgo. Alô, Maria Zélia, um abraço grande para você também. Muito obrigado pelo carinho, pela audiência e por essa companhia maravilhosa nessa manhã de terça. Quem também está participando com a gente por aqui é a Eusane, deixando um alô, um bom dia pra gente, tá? Valeu, Eusane. Muito obrigado por aí pelo carinho, tá? Tamo junto. Siga com a gente na sintonia. Agora 9:10. Vamos com música boa pra você na sua Santa Cruz. Chegando Marília Mendonça, tocando A Gente Não Tá Junto. Muito bom dia pra você.

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0: Muito bem, 9h23. Voltamos na sua Santa Cruz. Está seguindo por aqui o nosso Show da Manhã. Muito obrigado pelo carinho, pela companhia, pela sua audiência. Para você que interage com a gente, o meu forte abraço e também, mais uma vez, um agradecimento aí por mais uma manhã passada juntinho aqui na sua 105. Um abraço grande aqui pro meu amigo Alexandre, no bairro Nova Esperança. Manda um alô aí para as amigas e pede música com Osir Alves. Te amo! Valeu, Ale, tamo junto. Um abraço grande para você, tá? Excelente manhã por aí. Daqui a pouco tá chegando por aqui o seu sucesso na Santa Cruz. Quem também tá ligadinha com a gente é a Rogéria, na rua Elza Mourão. Bom dia, Rogéria. Paz e bem para você. Tamo junto, tá? Nossa amiga Simone, lá em Governador Valadares, tá longe de casa, mas tá na sintonia. Pede um alô para o pai no Unicampo, né? Tá morrendo de saudade do papai. Valeu, Simone, tamo junto, tá? Um abraço para você, um abraço também para o seu pai. Obrigado pelo carinho, pela audiência. Tamo juntinho aqui na sua Santa Cruz. Quem também tá por aqui marcando presença com a gente, a Helenita Carvalho. Valeu, Helenita. Abraço grande para você. Muito obrigado pelo carinho, tá? Ótima terça, uma excelente manhã por aí. Agora 9h25. Seguimos na sintonia, seguimos na melhor. Vem mais música boa para você na sua Santa Cruz. Vamos curtir Osnir Alves. Te amo.
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1: Legal demais, 9h35. Tá seguindo por aqui a nossa manhã? Muito obrigado pelo carinho e pela audiência. Tamo junto na sua Santa Cruz. E o Show da Manhã não para, hein? A galera segue participando com a gente por aqui e tem mais ouvinte chegando aí e pedindo sucesso, tá? É o WhatsApp que mais toca na cidade. Vamos juntos. A minha amiga Catarina, no bairro Santa Luzia, pede sucesso por aqui. Ela quer ouvir Desculpe, Mas Eu Vou Chorar, com Leandro e Leonardo. Ei, Cat, tá apaixonada, é? Que negócio é esse? Tamo junto, é isso aí. Também participando com a gente por aqui, a nossa amiga ouvinte Nilda Gomes. Valeu, Nilda. Abraço grande pra você. Muito obrigado pelo carinho, tá? Pela sintonia. Tamo juntinho por aqui, na melhor do vale. E agora vamos de música, vamos de sucesso, porque aqui o negócio não para, tá fervendo? E agora a gente curte aqui na sua Santa Cruz, música boa, clássico sertanejo, Leandro e Leonardo, Desculpe, Mas Eu Vou Chorar.

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5: Muito bem, voltamos com o nosso show da manhã. Agora para o nosso momento de fé. 9:48. Chegando para o nosso momento de fé, temos aqui os pedidos de oração dos amigos ouvintes que participaram com a gente nessa manhã de hoje. Mandamos oração especialmente para a nossa amiga Maria das Dores, do bairro São Miguel. A nossa ouvinte Aleuda, lá em Rubim, pede oração para o seu esposo José, seus filhos Wesley, Rosa, Maria, Leandro, a sua nora Edna e também para o seu genro André Luiz, seus netos e amigos. Nosso amigo ouvinte Toninho pede oração pela saúde de toda a família e também para toda a equipe do Hospital São Miguel e também pela recuperação dos enfermos. Nosso amigo Toninho no Surubim. Nosso amigo ouvinte Lourdes, na Ilha do Pão, pede oração. Mandamos oração hoje também, especialmente para nosso amigo ouvinte Rogéria, na Rua Elza Mourão. Também para Simone, em Governador Valadares, que pede oração para seus filhos Jonathan, Ravi, Luiz, Marcos Paulo, Evelyn, para sua neta Agatha, o seu esposo Renato, sua sogra Eliene e também para toda a sua família no Santo Antônio, pelo seu pai José Luiz, no bairro Unicampo, e pela sua irmã Ângela e toda a família no bairro Alvorada. Mandamos oração também para nossa amiga Maria da Conceição, na Fazenda Lua Bonita. A oração hoje também especialmente para Eusane, na sintonia com a gente, para Fernanda, na Rua Afonso Martins. A oração para nossa amiga Anália, na comunidade Vento Frio. Para Luciene Pereira, no assentamento Brejão. Também para Dalva Marques, no São Pedro. Mandamos oração para Nilza Ferreira, para Marineide, no São Miguel. Para minha amiga Baba Freitas, no bairro Vaticano. A oração de hoje vai também para o Tim, na comunidade Diamantina, que pede para todos os ouvintes, pelos locutores, funcionários e todos na Rádio Santa Cruz, por todos nas comunidades Diamantina, Segredo, Quarteirão, Caracol, Caixa, Pedra, Convém, Mariano, Lajeado, Água Limpa, Alagoas, Viração, Guanabara e todos os moradores do município de Joaíma e também do Giru. Oração para Preta, na comunidade Convém, Joaíma, para Pauliana Ribeiro, participando com a gente. Também a oração para Diana, no bairro Santa Luzia, que oferece para sua mãe Araci, seus irmãos, o seu esposo José Santos e também todos na sintonia. A oração para Eva Batista, na comunidade Diamantina. Mandamos oração também para Margarete, no bairro Santo Antônio, que pede pelos seus pais Geraldo e Jadelina, também para Claudinene, para Maria José e Manuel e para Diana, no bairro Santa Luzia. Minha amiga Irene Gomes também pede oração, participando com a gente por aqui.

oração hoje para a Valdirene, no bairro Vaticano, para a Imaculada, também do Vaticano, para a Tuti. E oração também para a Luciana Ribeiro, no bairro Santa Luzia, para a Maria Helena, na Fazenda Lajeado, e também para a Ana, que deseja aí a todos os sacerdotes um feliz Dia do Padre. E é claro, oferecemos também a oração da manhã para os amigos aniversariantes do Clube de Amigos. Hoje, terça-feira, dia 4 de agosto de 2026. Oração para o amigo Anemar Ferreira Júnior, no Rio de Janeiro. Para Josino Ramos de Oliveira, no assentamento Franco Duarte. E para Geraldo Ramos de Oliveira, na comunidade Brejão. Oferecemos também a oração pela alma de José Francisco de Jesus, amigo do clube falecido, que residia a Fazenda Boa Vista. E também pedimos oração para os amigos que renovaram o nosso clube: Aldeir Rodrigues da Silva, Aurita Dias de Oliveira, José Reinaldo Bispo dos Santos, Maria Helena Nunes dos Santos, Sandy Brito Pinheiro, Sanzio Brito Pinheiro, Nivaldo Brito, aliás, Jussara Brito e Nivaldo Martins Santos. E também pela alma da amiga do clube, Lídia Gomes Quaresma Brito, já falecida.

0: amabilíssimo Jesus, os profetas vos anunciaram como príncipe da paz. Os anjos igualmente anunciaram paz aos homens por ocasião do vosso nascimento. Morrestes na cruz para consolidar a paz entre Deus e os homens. E o fruto mais precioso da vossa paixão foi aquela paz que transmitisseis aos apóstolos no dia da ressurreição. Vós lhes ordenastes que levassem a paz a toda a casa onde entrassem. Dai-nos também aquela paz que o mundo não nos pode dar. Concedei-nos a todos nesta família que guardemos a paz de uma boa consciência, para que a serenidade e o vosso amor reinem entre nós. Vossa providência divina colocou-nos em uma família e nos uniu intimamente pelos laços sagrados do sangue e da graça. Que esta união verdadeiramente exista entre nós, aqui na terra, e continue no céu. Dai a mim, especialmente, amor e carinho por todos os meus familiares. Guardai-nos de toda ira, impaciência, da perigosa desconfiança e maledicência, de discussões e brigas. Sagrada Família de Nazaré, minha família vossa é.
1: Muito bem, rezemos agora a oração que o Pai nos ensinou.
2: Pai nosso que estais nos céus, santificado seja o vosso nome. Venha a nós o vosso reino. Seja feita a vossa vontade, assim na terra como no céu. O pão nosso de cada dia nos dai hoje. Perdoai-nos as nossas ofensas, assim como nós perdoamos a quem nos tem ofendido. E não nos deixeis cair em tentação, mas livrai-nos do mal. Amém. Entregamos todo esse dia, toda a nossa vida, todas as nossas intenções, na intercessão de nosso glorioso Arcanjo Miguel, o nosso defensor. Em nome do Pai, do Filho e do Espírito Santo. Amém.
1: Amém. 9:55. Estamos chegando ao fim de mais um Show da Manhã. Muito obrigado pelo carinho, pela companhia e pela sua audiência. Agora, na sequência, você curte o programa Experiência de Deus com o Padre Reginaldo Manzotti. Amanhã, às 8:00, estamos de volta com mais um Show da Manhã. E para você que está na sintonia e vai continuar aqui na sua Santa Cruz, logo mais às 11:00 tem Brasil Sertanejo. Para você, uma ótima terça, ótima manhã e até a próxima. Música.

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1: Hora certa.
2: 10 horas.
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0: seja nosso Senhor Jesus Cristo, para sempre seja louvado. Queridos irmãos e irmãs, é terça-feira, Jesus da Santa e Chagas. E vamos juntos dizer que pelas santas chagas de Jesus, sejamos curados, libertados, santificados. Eterno Pai, eu vos ofereço as santas chagas de nosso Senhor Jesus Cristo para curar as de nossas almas. Nós estamos em plena novena da Sagrada Família de Nazaré. Minha família, vossa é, rezando pelos pais. Hoje, quinto dia, e hoje é dia de São João Maria Vianney, patrono dos sacerdotes. Filhos queridos, povo amado, quero saudar a todos, a partir da Rádio Evangelizar, de onde tudo começa, as rádios irmãs, cujos nomes cito neste momento.
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0: Livre para te servir, meu Senhor, a exemplo de São João Maria Vianney. Ser livre, livre, Senhor, para melhor servir. Saúdo a você pela TV Evangelizar, sinal digital em todo o país, em várias cidades, canal aberto. Pelo YouTube, Padre Manzotti Oficial. E pelos aplicativos da Associação Evangelizar é Preciso. E todas as plataformas digitais. Mês vocacional, comunidades vocacionais, encontro, testemunho e missão. Iniciemos em nome do Pai, do Filho e do Espírito Santo. Amém. Naquele tempo, alguns fariseus e mestres da lei vindos de Jerusalém aproximaram-se de Jesus e perguntaram: por que os teus discípulos não observam a tradição dos antigos? Pois não lavam as mãos quando comem o pão. Jesus chamou a multidão para perto de si e disse: escutai e aprendei. Repito, disse Jesus a eles e a nós: escutai e aprendei. Não é o que entra pela boca que torna o homem puro, mas o que sai da boca. Isso é o que torna o homem impuro. Então, os discípulos se aproximaram e disseram a Jesus: sabes que os fariseus ficaram escandalizados ao ouvir as tuas palavras. Jesus respondeu: toda planta que não foi plantada pelo meu Pai Celeste será arrancada. Deixai-os. São como guias, cegos guiando guias. Ora, se um cego guia outros cegos, dois cairão no buraco. Senhor, Senhor Jesus, cegos guiando os cegos, primeiro, dai-nos a graça de vermos de fato a palavra de Deus como ela nos é proposta. Tirai nossa cegueira, Senhor, que nós compreendamos que o mais importante é aquilo que é conservado no coração humano, que é conservado na alma, no pensamento, que é conservado como impureza, indiferença, injustiça, maldade, ódio, rancor. Então, Senhor, pelas tuas santas chagas dolorosas e gloriosas, purificai-nos, purificai nosso interior. Então, enxergaremos e não seremos cegos guiando cegos. Senhor, nas tuas santas chagas, Colocamos todos os que estão pedindo oração e todos os que estão em oração. Você está em oração? Se apresente diante de Jesus. Escute isso, Deus está cuidando de tudo. Não deixe que as preocupações sejam demasiadas no seu dia. Deus está cuidando de tudo. Você está com uma causa na justiça? Confie em Deus. Confie em Jesus das Santas Chagas. Deus está cuidando de tudo. Você está com uma enfermidade grave? Deus está cuidando de tudo. Vai dizendo. Está alguém dentro de casa que está acamado há tempos, definhando? Diga: Deus está cuidando de tudo. Você está com uma ansiedade, coração palpitando hoje, parecendo que está saindo da boca? Deus está cuidando de tudo. Está rezando pedindo a Deus o dom da gravidez? E os médicos já disseram: faça inseminação, faça in vitro, mas você quer esperar em Deus? Deus está cuidando de tudo. Você está esperando um telefonema para uma cirurgia? Acalme o seu coração, Deus está cuidando de tudo. Vai dizendo isso para você mesmo. Tá varrendo e tá vindo um monte de lembranças, pedidos. Complete cada lembrança, cada pensamento. Deus está cuidando de tudo nas suas santas chagas dolorosas e gloriosas. Ele está entre nós e o perigo. Alguém na família está com alcoolismo e já não vê perspectiva. Deus está cuidando de tudo. Vai dizendo, filho. Vai clamando. Chagas abertas, chagas dolorosas, chagas do ressuscitado. Deus está cuidando de tudo. É tão importante você dizer isso. E não é apenas um anestésico para sua dor. É realmente uma cura. É tomar uma posse da graça de Deus. Deus está cuidando de tudo. Insisto nisso. Faça o que estiver fazendo e confiante, Deus está cuidando de tudo. Chagas abertas de Cristo, derramai uma gota do seu preciosíssimo sangue sobre esta causa. Derramai uma gota do seu preciosíssimo sangue sobre esta ferida. Derramai uma gota do seu preciosíssimo sangue sobre a família para que seja restaurada. Nós só começamos o programa. E fique com esta frase no coração: Deus está cuidando de tudo. Eu volto já. Volte comigo.
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0: Agosto é o mês vocacional. E para quem acompanhou domingo, nós falávamos que durante o mês de agosto iremos contemplar todas as vocações que nascem pelo batismo, a começar no primeiro domingo, que se celebrou o dia do padre. No próximo domingo, dia dos pais, a vocação matrimonial. Depois, na Assunção de Nossa Senhora, se celebra a vida religiosa. Depois, a vocação dos leigos. E, por fim, a vocação dos catequistas. E neste ano, fala-se das vocações como um lugar de comunidades vocacionais, encontro, testemunho e missão. Por mais que o Dia do Padre foi celebrado em todas as comunidades no domingo, hoje se celebra o patrono dos padres, São João Maria Vianney. E algumas frases nos tocam profundamente. Não vos assusteis com o vosso fardo. O Senhor carrega-o juntamente convosco. Repito. Não vos assusteis com vosso fardo. O Senhor carrega-o juntamente convosco. São João Maria Vianney. 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Filha de Deus, que a paz de Jesus esteja com você. Bom dia. Deus abençoe, filha de Deus. De onde você fala?
1: De algum lugar, Padre Brasil.
0: Como? Fala mais alto, querida.
1: De algum lugar do Brasil.
0: De algum lugar do Brasil, tá certo. O que que tá acontecendo, filha?
1: Padre, eu tenho passado bem conturbado. E agora eu tô passando por uma situação financeira que quando eu passo por algum momento difícil, me abala o meu passado. Eu fui abusada.
0: Tá.
1: A primeira tentativa eu tinha 5 anos. E as outras veio depois.
0: Lamento.
1: Uma pessoa de minha casa.
0: Lamento muito por isso.
1: Isso mexe muito comigo. Eu casei pensando que eu podia seguir em frente. Mas não. Ele me atormenta. Quando meu marido me toca, eu sinto nojo. Minha vontade de desistir. Já tentei suicídio várias vezes.
0: Compreendo.
1: E recentemente, porque eu estou passando por essa crise agora de perder minha casa, que está vendo, e me atormenta mais ainda. Mas minha filha olha para mim e diz: mamãe, fica comigo. Não me deixa por nada, minha mãe. Eu estou com você, mesmo se ela saber que ninguém sabe do meu passado. Que eu nunca disse, que ninguém acreditou na primeira vez, e também das outras ninguém ia acreditar. Tem 5 anos que eu passei por essa situação de novo, por uma tentativa de novo.
0: Filha, a ligação está muito ruim, eu vou tentar resgatar um pouquinho para ver se eu compreendi. Hoje, você está dizendo que está passando por um momento muito conturbado, que a sua casa está para ser vendida, é isto? Então, vamos só tentar clarear. Por que ela está para ser vendida? O que aconteceu?
1: Dívida, padre.
0: Dívida?
1: Eu juro. Isso.
0: Tá. Você continua casada, apesar de ter esse sentimento? Continua.
1: Continua.
0: Tá. Aí você partilhava que na infância, com 5 anos, uma tentativa de abuso, é isso?
1: Isso.
0: E depois?
1: E depois, quando eu tinha 7 para 8 anos, foi consumida várias vezes por esse irmão meu.
0: Você foi abusada pelo irmão?
1: Isso.
0: A primeira vez você falou e ninguém acreditou, é isso?
1: Isso. Eu era louca.
0: Entendi. E depois, você guardou com você e acreditou que no casamento ia superar. Hoje, se eu entendi porque a ligação não estava boa, você tem dificuldade. Quando seu marido se aproxima, você sente o quê?
1: Eu sinto nojo. Eu sinto aquela sensação do abusador de novo.
0: Entendi.
1: Eu não gosto de toque, de abraço.
0: Entendi. Seu marido sabe do seu histórico?
1: Não, sabe não.
0: Agora,
1: porque uma vez eu tentei falar e ele disse que eu tava louca.
0: Filha, veja, você imagina como ele se sente quando você reage dessa forma? Como seria importante você contar para ele? Por quê? Porque ele vai entender que a repulsa é dele. Alô? Você tá me ouvindo? É que tem uma interferência no meio, alguém falando próximo, alto. O seu marido dificilmente compreenderá toda vez que tenta se aproximar. Você disse não gosta de abraço, então sinal que você não abraça. Então não consegue ser carinhosa com ele. Para ele não deve ser fácil. E também para você, eu não estou negando isso. Por isso o diálogo, contar para ele o que aconteceu. Você é vítima. Entenda bem isso. Você foi vítima de abuso. Só que isso está atrapalhando o seu relacionamento. Então, esse é um ponto. Um outro ponto. Você procurou alguém, e aí eu digo um psicólogo, para você contar, falar, alguém que te escute nas suas dores, nas suas lembranças, nos seus sentimentos?
1: É porque, padre, aqui é muito difícil um psicólogo. Você tem que ficar na fila de espera, né, para ser chamada.
0: Filha.
1: E eu aguardo.
0: Mas, tudo bem, é difícil, mas você tá levando sozinha esse fardo. Divida com alguém, mesmo que você tenha que esperar um pouco para ser atendida. Você já, quantos anos você tá guardando isso sozinha? É lamentável que seja demorado, mas demora pela demora, pelo menos você vai ter alguém para desabafar. Você tá me ouvindo?
1: Tô sim, padre.
0: Depois, filha, lute contra esses pensamentos suicidas. A sua filha tá sendo a voz de Deus. Mãe, não me abandone. Você me permite?
1: Oi.
0: Você me permite que alguém ligue para você para tentar conversar e orientar, pode ser?
1: Pode ser, padre.
0: Fique na linha. Oi?
1: Esse negócio da perda de tempo, porque eu lutei muito, a gente fala assim, você tá só pegando a bem materiais, mas não é, padre.
0: Claro que não, filho.
1: Eu sei o sacrifício que foi.
0: É a casa. Fique na linha para que possamos pegar o seu telefone. Eu vou pro intervalo e volto. Volte comigo, povo de Deus.

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7: O poder salvador do sacrifício de Jesus. São Pedro ensina que fomos resgatados pelo sangue do Cordeiro de Deus, mediante a aspersão do seu sangue. Primeira carta de São Pedro, capítulo 1, versículo 2.
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0: dois pontos aparecem nessa partilha dolorosa. Primeiro, pais, estejam muito atentos aos filhos, porque os abusos não são só do passado, e os abusos acontecem muito dentro de casa, com pessoas de confiança. E quando um filho, uma filha partilhar, dê ouvidos, acolha e procure se inteirar do assunto, não ignore. Segundo, é importante que haja um acompanhamento depois que isso acontece. E aí eu insisto a filha a dizer, por mais que na sua cidade é demorado, mas quanto tempo você está guardando isso sozinha? Entre na fila. É importante partilhar. Terceiro, o diálogo constrói pontes. E no relacionamento matrimonial fica muito difícil quando uma parte, sem dúvida, traumatizada, não consegue expressar carinho, afeto, tem dificuldade do toque. A outra pessoa, não sabendo do que se trata, tomará isso como uma repugna dela, algo pessoal, e não entenderá a história. Dialogar é muito importante. Que Deus nosso Senhor, filha, esse Deus que cura, esse Deus que liberta, te ajude a superar todo este trauma que você carrega da infância. Que o Senhor das Santas Chagas, Jesus, que age com compaixão, possa curá-la e curar a todos que se identificam, porque não é um caso isolado. Mas pais, muito atento aos filhos. Estamos em plena novena da família. Nós vamos à leitura orante e ainda hoje vou falar sobre a vida deste homem, São João Maria Vianney. E ele dizia: aquele que comunga perde sim Deus, como uma gota de água no oceano. Não é possível separá-los. Aquele que comunga perde sim Deus, como uma gota de água no oceano. Não é possível separá-los. São João Maria Vianney. Bíblia aberta, cartilha de oração.
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0: 1 Coríntios, capítulo 15, versículo 12, perdão, capítulo 16, versículo 5 a 13. Queridos irmãos e irmãs, estamos terminando. Enquanto o sacristão está ali com a música, quero lembrar, você acompanha e tem acordado e feito o evangelho do dia e feito também a oração da manhã, agora está sendo publicado no canal oficial, no YouTube, canal oficial, Padre Manzotti Oficial. Agora está sendo publicado no Padre Manzotti Oficial. Desperte, comece seu dia com o evangelho do dia, comece seu dia com a oração da manhã. Continuemos com Paulo. Capítulo 16, versículo 5. Ele diz, em 1 Coríntios: eu visitarei vocês, depois de tiver passado pela província da Macedônia. Pode ser que eu fique algum tempo com vocês, talvez todo o inverno. E assim vocês poderão me ajudar a continuar minha viagem para onde eu quer que eu para onde quer que eu for. Pois eu não quero que vocês ver vocês de passagem. Se o senhor permitir, quero ficar bastante com vocês. O desejo de Paulo de voltar à comunidade. Continuemos. Resolvi ficar aqui em Éfeso. Então, de onde Paulo escreve o texto? Em Éfeso. Até o dia de Pentecostes. Pois encontrei aqui ótimas oportunidades para um grande e proveitoso trabalho, embora muita gente esteja contra mim. Então veja, Paulo tem muita consciência. Estou aqui em Éfeso. Encontrei aqui ótima oportunidade para o grande e proveitoso trabalho. Paulo era um homem que trabalhava muito pela causa do reino, apesar de que ele tem consciência, embora muita gente esteja contra mim. Mas você vê a liberdade de Paulo? Sente. Tem gente contra mim? Tem. Mas vejo a oportunidade de trabalho. Eu quero pegar essa deixa nesse mês vocacional. Você que faz algum tipo de trabalho pelo próximo, eu vou dizer de modo geral, e de repente você vai falar: puxa, mas se a gente se esforça tanto e tem gente contra, vou desistir. Não. Tenha essa liberdade interior. Faço por Jesus. Faço por amor. Faço para o reino de Deus. É claro, existem pessoas que não gostam de mim, mas como nós falamos, nem Cristo agradou a todos, não é? Mas isso não pode levar você a desistir, mês vocacional. Versículo 10. Se Timóteo chegar aí, façam tudo para que ele se sinta bem entre vocês, pois assim como eu, ele também está trabalhando para o Senhor. Não deixe que ninguém o despreze. Pelo contrário, vocês devem ajudá-lo a continuar a viagem em paz, a fim de que ele volte para cá. Pois estou esperando que ele volte junto com os outros irmãos. Quanto ao meu irmão Apolo, e aqui eu quero fazer uma observação. Você lembra que um texto dizia: ninguém é de Paulo, ninguém é de Apolo, ninguém é de Pedro? Poderia suscitar que havia ciúme entre eles. Mas veja aqui, quanto ao meu irmão Apolo, tenho recomendado muitas vezes que vá visitar vocês, como outros irmãos, mas ele acha que não deve ir agora. Ele irá na primeira oportunidade. Hoje vivemos o grande perigo de achar que a igreja está dividida. Que, por exemplo, padres na mídia: eu sou de fulano, eu sou de ciclano, eu gosto de Beltrano, não gosto de ciclano. Gente, todos nós estamos a serviço de quem? Jesus Cristo. Faço essa reflexão, mas volto à mais importante de todas. Se você faz algo por amor a Jesus, não dê valor às críticas. Continue fazendo. E bem-aventuradas críticas. Sabe por quê? Porque nossa recompensa acaba ficando para Deus. Melhor não ter aplauso no mundo e ser acolhido no coração de Deus. Eu volto já. Volte comigo. Esta foi a leitura orante de hoje.
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0: Queridos irmãos e irmãs, mais uma vez eu quero lembrar que agora dê valor ao evangelho do dia e à oração da manhã. Quando você despertar, vai direto YouTube Padre Manzotti Oficial. Se adapte agora, YouTube Padre Manzotti Oficial. Você vai fazendo as suas atividades e você tem o evangelho do dia e a oração da manhã. Então, crie um hábito e passe para os amigos. Filhos amados, hoje é terça-feira e mais uma catequese às 5 horas da tarde. E na catequese de hoje eu quero abordar, porque muita gente fala que está passando uma crise da alma, uma crise interior, que seria uma crise da fé. Por isso, a catequese de hoje é como superar as crises da alma. Você já parou para pensar que todos nós passamos? Como superar isso? A catequese de hoje, 5 horas da tarde, YouTube Padre Manzotti. Falando sobre os nossos mensageiros e mensageiras das capelinhas, que tal você se tornar um mensageiro, uma mensageira hoje? Eu vou já falar o número que você pode tanto ligar, e já aproveita para deixar as intenções para a missa do meio-dia daqui a pouco, como você pode mandar um WhatsApp 41 3221 6060, ou falar com os nossos atendentes 0800 410 6060. Nos mandou a foto a Marinês Olinda, de Estrela da Lagoas. Alagoas, meu grande abraço, querida, Deus abençoe. Valdivina Maria Martins, Rio Brilhante, Mato Grosso do Sul. Quanta gente, Deus abençoe. Homens, mulheres, crianças, adolescentes, Deus abençoe. Nilva Rosa Teixeira, de Presidente Médici, minha saudação, querida Nilza, obrigado pela foto. Gorete Custódio Fernandes, de Criciúma, Santa Catarina, estive lá em Santa Catarina, foi maravilhoso. Um grande abraço a todos, Guaraniaçu, meu grande abraço. Tá ali a líder mensageira Maura Moreira de Jesus, Santa Luzia da Serra, Minas Gerais. Quantas capelinhas, meu abraço, Minas Gerais. Anderson Sérgio da Silva, São José do Rio Claro, Mato Grosso, obrigado, Anderson. Olha aí o mensageiro, tô vendo ele com a fita lá. Érica Vieira Rosa, Rio de Janeiro, meu abraço carinhoso. Assunção Vieira de Sobral, meu abraço, que linda Nossa Senhora de Fátima, né? Nossa Senhora de Fátima, parabéns, Eric, Assunção. Sueli Pereira de Oliveira, de Tupã, São Paulo, ali na igreja, minha saudação carinhosa. Isabel Moreira, de Umuarama, Paraná, um abraço, Umuarama. Gente, torne-se um mensageiro, torne-se um mensageiro da capelinha agora. Trabalhe por Jesus, era o evangelho de hoje. Aquele que trabalha para Jesus, lembre-se, Jesus costuma ser muito generoso com quem o propaga. Ligue, tenha certeza, nas famílias onde passa uma capelinha de Jesus das Santas Chagas, uma gota do sangue redentor fica. Bom dia, Maria, que a paz de Jesus esteja com você.
1: Bom dia, Padre, amém.
0: Deus abençoe, Maria, você fala de onde?
1: Belém do Pará.
0: Belém do Pará, minha saudação, como você me acompanha aí?
1: TV aberta.
0: Ah, TV Evangelizar, canal 51.1. Meu grande abraço à querida cidade de Belém. Pois não, filha, diga.
1: Padre, eu tenho um testemunho, um pedido de oração para dar.
0: Vamos começar pelo testemunho, né?
1: Sim, eu me apeguei muito, Padre, ao seu programa, a oração, ao livro de Jó.
0: Opa.
1: E a Jesus da Santa Chagas, porque eu e meu esposo nós passamos por uma turbulência do mês de janeiro até o mês de maio, onde nós dois estávamos desempregados.
0: Certo.
1: A gente teve que se reinventar. A gente chegou a ficar sem energia em casa, porque
0: meu
1: não
0: Deus.
1: Tinha como pagar a conta de energia. A gente ficou uma noite com um e hoje para dois adultos e duas crianças.
0: Misericórdia.
1: E não posso nem de lembrar. Foi uma situação terrível. E a gente chorando, e eu teve um dia que eu me levantei de madrugada, comecei a chorar, e aí eu abri a Bíblia, comecei a ler o livro de Jó, foi logo quando o Senhor começou.
0: Sim.
1: A ler o livro de Jó, E aí eu até fiz a promessa que eu iria comprar o livro inabalável, ainda vou comprar. E também fiz a promessa que eu me tornaria a mensageira da Jesus das Santas Chagas, que eu me apeguei muito.
0: Certo.
1: E nisso, na mesma semana, meu marido conseguiu dois empregos.
0: Nossa, louvado seja Deus.
1: Aí estabilizou, a gente conseguiu sair daquela situação, não nos faltou mais nada, graças a Deus, graças a Jesus das Santas Chagas. É, as contas estão sendo pagas.
0: Amém.
1: A nossa situação melhorou muito. Foi, não sei nem como explicar.
0: Tá certo. Então, claro, é a ação de Deus, filha. E a sua oração foi, a oração de vocês chegou aos céus e as portas se abriram. Sim. Então diga, graça recebida.
1: Graça recebida.
0: É graça testemunhada. Graça
1: testemunhada.
0: Filha, eu vou te ajudar. Você falou duas promessas. Uma, dois propósitos. Um era o livro inabalável. Esse mando eu de presente pra você.
1: Ai, meu Deus.
0: Tá bom.
1: Obrigada, pai.
0: Vou mandar, então depois você tem que ficar pra poder pegar o seu endereço. Aí o segundo. Tá. Você vai ligar no 0800-410-6060 e dizer assim, ó, quero ser mensageira. E aí eles
1: Sim,
0: vão...
1: Sim, já tá mais ou menos encaminhado. Eu faltando 8 pessoas. Eu já entrei em contato, já vi as coisas, como é que funciona. E o que eu preciso das 8 pessoas, que tá faltando pouco.
0: Tá bom, e eu fico o meu apelo aí. Gente, ali de Belém, por favor... Ajude a Maria a receber uma capelinha de Jesus das Santas Chagas. Então, se, padre, eu não sei quem é essa.

0: José.
1: Peço a graça.
0: Peço a graça.
1: De um emprego.
0: De um emprego.
1: Abra as portas de um emprego,
0: abra
1: Senhor.
0: Abra as portas de emprego para mim, Senhor.
1: E te louvarei eternamente.
0: E te louvarei eternamente.
1: Sendo uma mensageira da capelinha.
0: Sendo uma mensageira da capelinha.
1: Amém.
0: Amém.
1: São, você vai ainda dizer para mim, se você não conseguir falar comigo, grave depois o testemunho. Tá bom?
0: Tô emocionada.
1: Tá bom, filha, fica na linha que eu quero o seu endereço, eu faço questão de mandar o livro para você. Seu testemunho foi muito edificante. É no joelho dobrado, na oração, que a gente vence. Deus seja louvado. Maria de Belém, Pará, pela TV Evangelizar, lá, canal aberto, 51.1. Dom Júlio Endi Acamene, arcebispo de Belém. 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Eu estou presenteando agora a Maria lá de Belém. Presenteie alguém. Às vezes a pessoa precisa, porque ela está vivendo como Jó um momento difícil e precisa de uma resposta em Deus. Filhos amados, povo querido, lembra você como é importante ter fé, uma fé inabalável. Eu vou para o intervalo e eu volto com a novena e volto contando um pouquinho da vida de São João Maria Vianney, apesar que eu farei na missa do meio-dia. Lembra você, você quer que o seu nome, e isso vale para qualquer hora do dia e da noite, inclusive a nossa madrugada evangelizar começa mais cedo, começa meia-noite. Mas também é sempre 0800 410 6060 41 3221 6060. Eu volto já. Peça oração. A oração move montanhas. Eu volto já.
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0: Hoje, aniversário da Rádio Difusor FM de São Sebastião do Paraíso, Minas Gerais. Pilar FM, Pilar Paraíba. Rio Bonito FM, Rio Bonito do Iguaçu, Paraná. 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Filhos amados, povo querido, quero expressar domingo, sempre rezei por todos os sacerdotes do Brasil inteiro, sem dúvida, fizemos isso no sábado, no domingo, mas parece-me que hoje o pessoal entendeu mesmo que hoje, em virtude de São João Maria Vianney, é o dia do sacerdote. Então rezo por todos os sacerdotes e de modo particular aqueles que são missionários da obra evangelizar é preciso. São muitos missionários. Que Deus os abençoe por ajudarem nesta obra. São João Maria Vianney, ele nasceu de uma família muito pobre, trabalhava na lavoura. Ainda aos 17 anos, era analfabeto, mas aprendeu algumas orações da mãe de cor e viveu uma forte religiosidade. Aos 17 anos, sentiu o chamado ao sacerdócio e dizia: se eu fosse padre, queria conquistar muitas almas. Tinha muita dificuldade nos estudos, mas teve um grande sacerdote que o ajudou e foi ordenado aos 29 anos. Foi enviado a Ardes, a uma pequena cidade no sudoeste da França, 230 habitantes. Dedicou sua energia ao cuidado pastoral dos fiéis. Fundou um instituto de providência para acolher órfãos, visitava enfermos, famílias mais necessitadas. Dedicava cerca de 16 horas por dia à confissão. E uma grande fila, não só de Arns, mas de toda a França, ia para confessar-se com ele. E olha que gesto bonito, ele dizia que: vou dizer qual a minha receita que dou aos pecadores. A eles uma pequena penitência, o resto faço no lugar deles. Arns se tornou um grande hospital de almas. Morreu aos 73 anos, beatificado por Pio X, canonizado por Pio XI e foi proclamado padroeiro dos párocos do mundo. São João Maria Vianney, rogai por nós. E agora, vamos à novena, quinto dia, e faço do Jornal do Evangelizador, cadê o seu? 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Rezemos. Jesus, Maria e José, Sagrada Família de Nazaré, a minha família vossa é.
1: Minha família vossa é.
0: Sagrada Família de Nazaré, coloco-me em oração por todas as famílias. Que todas tenham discernimento necessário para fugir das ciladas dos Herodes de hoje, como fizeste na Gruta de Belém, na fuga do Egito. Jesus, Maria, José, coloco como intenção especial quem aqui na terra, que Deus Pai no céu concedeu como pai biológico. Reze pelo teu pai, vivo ou falecido, diga o nome. Aos falecidos, dai o descanso eterno e a luz perpétua brilhe para eles. Aos vivos, saúde, prosperidade, e paz. Senhor, abençoai e santificai as famílias e de modo especial os casais. Aperfeiçoai o amor dentro do matrimônio. Fazei com que sempre lembre o pacto nupcial e que possam viver a cada dia no perdão, no diálogo, na fidelidade, a fim de reavivar o amor que os une. Senhor, que o perdão seja abundante, que o amor seja constante e o diálogo uma ponte de recomeço. Afugentai da família vícios, brigas, discórdias, desavenças, infidelidade, enfermidade. Afastai para longe das famílias os ataques dos inimigos. E de modo particular por estas pessoas que rezamos agora, diga o nome. Sagrada Família de Nazaré, minha família vossa é. E hoje, a bênção é por todos aqueles que carregam traumas. Você lembra da primeira pessoa que partilhou comigo hoje? Trauma de abuso sexual, trauma de não ter sido ouvida, trauma de não ter quem ajudasse a superar. Mas eu lhe digo, filha, o Senhor vai derramar uma gota do seu sangue e você pode, diga, eu peço a graça da cura deste trauma. O Senhor esteja convosco, Ele está no meio de nós. Abençoai, Senhor, a água, a roupa dos enfermos, as fotos de família, os remédios. Por intercessão de Nossa Senhora do Carmo, São Pio de Pietrelcina, São João Maria Vianney, nos méritos das Santas Chagas, Pai, Filho e Espírito Santo, amém. Um abraço carinhoso a todos meus irmãos sacerdotes, juntos na missão. E me despeço com um clipe inabalável. Dai-me, Senhor, uma fé inabalável. Evangelizar é preciso.
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1: Hora certa.
2: 11 horas e 1 minuto.

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2: É isso aí, 11 horas e 8 minutos. Tá no ar o Brasil Sertanejo. O melhor do ritmo que mexe o Brasil aqui na sua Santa Cruz. Tamo juntos, eu sou o Vinícius França, agora aqui até meio-dia e meia com você, tocando o melhor do sertanejo e contando também com a sua participação. Vem com a gente, pode mandar o seu alô, fazer o seu pedido musical no 3741-1521. Tô esperando você, hein? Vamos nessa, vamos com música pra começar esse nosso pedacinho de manhã, que é gostoso demais. Brasil Sertanejo tá no ar, vamos com sucesso. Começando nosso dia de hoje, Vini e Lucas, tocando Amigo Apaixonado pra Mudar a Minha Vida.

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2: Legal, 11:20, num oferecimento de Beto Agroveterinária. Estamos de volta aqui na sua Santa Cruz com o Brasil Sertanejo, tocando o ritmo que mexe com o coração do brasileiro. Vamos juntos, você está na melhor, 11:20, agora chegando mais sucesso para você e você pode participar com a gente, tá? Lembrando por aqui que tá liberado, pode mandar o seu alô pelo nosso WhatsApp 3741-1521. Manda aí o seu pedido musical, sua mensagem pro mundo, pode mandar aí pra gente e você participa aqui com a gente no ar, tá bom? Vamos nessa, agora chegando mais música boa aqui na sua Santa Cruz. É o Brasil Sertanejo no ar. E agora quem canta pra gente aqui na Santa Cruz é o Pandinha, estourado Brasil afora. Canta, Panda, eu te seguro.

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2: 11 horas e 31 minutos.

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6: Legal, voltamos na sua Santa Cruz, 11 horas e 36 minutos, com o Brasil Sertanejo, um oferecimento de Beto Agroveterinária. Tocando só as melhores por aqui e tem participação de ouvinte, hein? A galera tá por aqui mandando mensagem, todo mundo aí participando com a gente, interagindo, né? Legal demais contar com você. E você também tá na sintonia e não participou ainda, pode mandar, tá? Pode mandar sua mensagem, pode ligar pra gente. 3741-1521 é o telefone do sucesso aqui na sua Santa Cruz. Quem participa com a gente por aqui é a minha amiga Iraci, lá em Monte Formoso. Valeu, Iraci, obrigado pelo carinho, tá? Ela pede sucesso com Léo Magalhães e oferece pra toda a família e todos os amigos aí na sintonia. Um abraço grande pra você, viu, querida? Tamo juntinho por aqui. É, a Santa Cruz tocando só sucesso, só o que você quer ouvir. E agora a gente começa mais um bloco musical estourado por aqui. Vem chegando Gustavo Lima, tocando Desejo Imortal.

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3: 11 horas e 44 minutos.

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2: Legal, 11 horas e 48 minutos. Voltamos aqui na sua Santa Cruz com o Brasil Sertanejo. 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Chegando por aqui com mais sucesso e mais participação de ouvinte. É o Zap Zap que mais toca na cidade. É, tá com a gente por aqui o Diênio Barbosa, em Jequitinhonha, mandando boa tarde pra galera. É, Diênio, tá um pouquinho cedo pra boa tarde, hein? Tá cedinho ainda, mas já tá adiantado, né? É isso aí, boa tarde pra você, querido. Tamo junto, um abraço, tudo de bom. Valeu pela companhia e pela sintonia, hein? E tá chegando mais sucesso agora no seu rádio. Faltando 10 minutinhos para o meio-dia, aqui na sua 105. Canta pra gente, Maria Laís, Esse Amor Que Me Mata. Música.

0: legal, 11:59. Curtimos Daniel e Maiara e Maraíza tocando Que Dure Para Sempre aqui no seu Brasil Sertanejo. É isso aí, vamos agora para um rápido intervalo, voltamos daqui a pouquinho e você pode continuar participando com a gente, tá bom? Agora na sequência vem aí a Oração do Ângelus, nós voltamos já já com muito mais música para você até o meio-dia e meio aqui na sua rádio preferida. Vamos nessa, bloco chegando e a gente volta daqui a pouquinho, é o Brasil Sertanejo, um oferecimento de Beto Agroveterinária.
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0: O anjo do Senhor anunciou a Maria e ela concebeu pelo Espírito Santo. Ave Maria, cheia de graça, o Senhor é convosco. Bendita sois vós entre as mulheres. Bendito é o fruto do vosso ventre, Jesus. Santa Maria, Mãe de Deus, rogai por nós, pecadores, agora e na hora de nossa morte. Amém. Eis aqui a serva do Senhor. Faça-se em mim segundo a vossa vontade. Ave Maria, cheia de graça, o Senhor é convosco. Bendita sois vós entre as mulheres, e bendito é o fruto do vosso ventre, Jesus. Santa Maria, Mãe de Deus, rogai por nós, pecadores, agora e na hora de nossa morte. Amém. E o Verbo divino se fez carne e habitou entre nós. Ave Maria, cheia de graça, o Senhor é convosco. Bendita sois vós entre as mulheres, e bendito é o fruto do vosso ventre, Jesus. Santa Maria, Mãe de Deus, rogai por nós, pecadores, agora e na hora de nossa morte. Amém. Oremos. Infundi, Senhor, e vos rogamos a vossa graça em nossos corações, para que pela anunciação do anjo conhecemos a encarnação de Cristo, vosso Filho, pela sua paixão e morte na cruz, sejamos conduzidos à glória da ressurreição. Por nosso Senhor Jesus Cristo, vosso Filho, na unidade do Espírito Santo. Amém.
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2: Alberto Ferreira. Hoje, dia do padre, vamos falar com o Parco Frei Heron, que está sempre atuante aqui nas celebrações, as atividades. Ele conta pra gente como que é estudar para ser padre. São cerca de quantos anos, ô Frei? Explica pra gente.
3: Então, Alberto, povo, nossos queridos ouvintes da Rádio Santa Cruz, né? Bem-vindos. Então, a vocação, ela é um chamado de Deus, né? Vem do latim vocare, quer dizer chamado. Existem várias vocações na igreja, né? E a primeira delas é o chamado à vida, Deus nos chama a viver. Depois vem o batismo, né? Que é um chamado a ser cristão, a viver na comunidade, né? A viver a vocação, que é a vocação do céu aqui na terra, seguindo Jesus, né? E fazer parte de uma comunidade. Então, no decorrer da nossa vida, todos nós somos chamados. Tem pessoas que é chamada ao matrimônio, tem pessoas que é chamada a viver solteiras e viver para a comunidade, tem pessoas que são chamadas a ser religiosos, né? E religiosas, né? Como os freis que não são padres, as irmãs também, que vivem, né, os conselhos evangélicos, né? Pobreza, obediência e castidade. E tem a vocação do presbítero, que é o padre, né? Então, no decorrer da caminhada de um jovem, ou até mesmo de um adulto, ele sente chamado em responder a Deus como que ele vai ser um sinal no mundo. Como é que vai gastar essa vida que Deus chamou, né? Então, nós somos aqui, os freis aqui, nós pertencemos a uma ordem religiosa, que é a Ordem dos Frades Menores, fundada por São Francisco. Inclusive, esse ano nós estamos celebrando os 800 anos da morte, ou seja, do trânsito de São Francisco para a eternidade, sua passagem. E aí os freis aqui têm um esquema diferente do da diocese, né? Então tem os encontros vocacionais, tem uma etapa de 2 anos de aspirantado ou postulantado, depois tem um ano que é um ano de mais reclusão, que chama noviciado, onde o jovem, ele passa a ser frei com votos temporários, né? Com direito de renovações, até ele decidir fazer os votos perpétuos. Aí depois tem um tempo da filosofia, né, que é mais ou menos de 3 a 4 anos. E aí tem um tempo de parada, né? Ele para, vai para uma paróquia ou para uma casa de formação ou de assistência social e fica um ano fazendo esse tempo de parada. Depois ele volta a fazer a teologia, que são mais 4 anos. E aí ele pede a ordenação diaconal e depois a ordenação presbiteral, que é para padre. Na diocese é mais ou menos parecido, só que a diocese ela tem um outro esquema de formação, porque eles são seculares, ou seja, eles são ligados determinada a uma diocese, como nós temos a diocese aqui de Almenara, o nosso bispo Dom José Hamilton. Os padres aqui da diocese, que eu vou até falar os nomes, Padre Sebastião, Padre João, Padre Rafael, Padre Gabriel, né? São os padres que nós temos mais conhecimento, Padre Regis, eles devem obediência, né, ao bispo, né, porque eles estão na jurisdição que é a diocese de Almenara, é ligada a um território onde o bispo, ele cuida, né, dessa porção da igreja, que é a diocese, que cuida daquele povo. E os frades franciscanos já não somos ligados a um território, né? Apesar de estarmos aqui com muita felicidade há mais de 100 anos, né, nessa paróquia de São Miguel Almas, nós, de tempo em tempo, nós fomos transferidos para outras regiões, tanto do Brasil como do mundo. Por que isso? Porque quando São Francisco, e não só nós franciscanos, tem outros religiosos aqui na diocese, né? Tem os missionários Sagrado Coração, aqui em Joaíma, é mais ou menos o mesmo esquema de vocação nosso. Nós seguimos um carisma, e o nosso carisma aqui da paróquia de São Miguel é o carisma proposto por São Francisco, Ordem dos Frades Menores. E nem todo frei franciscano é padre, né? Aqui nós chamamos de experiência Frei Fernando. Frei Fernando era frade religioso, com os mesmos direitos, os mesmos deveres de nós, que somos padres. Porém, há uma vocação. Frei Fernando entendeu que a vocação dele era continuar como frade franciscano. E a primeira vocação nossa é ser frade franciscano. Depois nós assumimos o ministério quando nós sentimos chamado de Deus. O meu caso, o caso de Frei Hélio e Frei João Bosco, nós somos freis e padres. A única diferença entre nós na ordem, na congregação, não é um que é maior, outro é menor, não, é o serviço. Então nós que somos freis e padres, nós servimos a comunidade através do atendimento dos sacramentos, celebração da missa, confissão, né? Então é nesse sentido. E hoje nós celebramos o dia do padre, não é o dia do frei. Por que dia do padre? Nós hoje celebramos São João Maria Vianney, lá da França, conhecido como Cura d'Ars, né? Esse Cura d'Ars, esse João Maria Vianney, ele teve muita dificuldade nos estudos, né? Então chegou até um dia que o bispo, no dia da ordenação dele, perguntou: você sabe pelo menos rezar o rosário? E foi um padre de uma santidade extrema, que dedicava mais de 24 horas atendendo confissão. E aí ele foi designado para uma aldeia muito difícil, chamava Cura d'Ars, ou que chamava Arns. Por isso que diz Cura d'Ars. O padre também é o cura, né? É o cura de almas. Então ele conseguiu, através do seu esforço, da sua penitência, sua oração, converter toda aquela aldeia. Então hoje é o dia do padre. O padre é aquele que vem para servir, ele deixa sua família, deixa seus sonhos pessoais, deixa, né, entre aspas, né, ele deixa, né, o próprio cultivo da sua própria família, né, ou até mesmo da sua realização profissional, para viver ao serviço da igreja na vida do povo, né, atendendo as comunidades, atendendo os doentes, atendendo, né. Então os padres são, né, o amor do coração de Jesus. Eles vivem a sua vida, né, para servir a comunidade. A comunidade sempre lembra a igreja, e a igreja, ela é esposa de Cristo. Então, nós pedimos, né, encarecidamente aos que escutam esse programa, aos católicos, sobretudo, né, e a todos os outros de boa vontade, que orem, né, pelos padres, né. O padre geralmente é um homem sozinho, solitário, né, que enfrenta, né, por amor a Deus, muitas dificuldades na vida, né? Mas sempre na realização do serviço para Jesus. E aí eu lembro do texto evangélico, né? Que Jesus diz assim: aquele que quiser me seguir, renuncie a si mesmo, tome a sua cruz e me siga. Tem um outro texto evangélico que São Pedro pergunta, né, a Jesus: ô mestre, nós largamos tudo, largamos pai, largamos mãe, largamos irmãos, irmãs, largamos terras para te seguir. O que que nós vamos receber em troca? E aí Jesus responde para ele assim: vocês vão receber 100 vezes mais aquilo que vocês deixaram em perseguições, em calúnias, mas vão receber o reino de Deus. Então a vocação do padre é uma vocação de muita felicidade. É uma aventura servir o reino de Deus nesse mundo. Mas é preciso também, o padre é humano, não é? O padre tem suas fraquezas, o padre precisa da oração, do amor e do cuidado da comunidade. Então, hoje, o dia do padre, rezar para que nós, os presbíteros, os padres, possamos servir a igreja no povo de Deus, né? Que a igreja é o povo de Deus, a igreja não é o papa, o bispo, os padres, as religiosas, a igreja é todo um conjunto, o papa, o bispo, os religiosos e o povo de Deus. Nós somos uma igreja, a igreja não é de pedra, a igreja é formada por uma grande comunidade que em ação de graças louva e agradece a Jesus no sacrifício do altar, onde Jesus novamente morre na cruz e onde Jesus ressuscita. Então, nós contamos com a oração de todos vocês. Rezem por nós para que a gente possa ser, né, luz e sal, né, a diferença nesse mundo com a nossa vida. Obrigado, Alberto. Obrigado, ouvintes da Rádio Santa Cruz. Então, hoje, dia 4 de agosto, dia de São João Maria Vianney, dia dos padres. Rezem pelos padres. E peçam a Deus que envie vocações generosas para a igreja, que desperte no coração dos jovens o desejo de amar Cristo, né, no mundo onde a fraternidade, o amor, a partilha, a compreensão, o diálogo precisa estar muito mais em evidência. Louvado seja nosso Senhor Jesus Cristo.
2: Amém. Eu conversei com o Frei Heron, que é padre, explicando aqui o significado de ser frei e padre aqui nas ondas da Santa Cruz. E a potência de São Miguel, né, Frei?
3: A potência de São Miguel, viva o glorioso arcanjo.
2: Reportagem Alberto Ferreira.
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2: Muito bem, estamos de volta com o nosso Brasil Sertanejo. Agora, 12:17. Vamos juntos com as últimas do dia e a galera segue participando com a gente por aqui. A minha amiga Nitinha, aqui em Jequitinhonha, participa e pede sertanejo raiz, hein? Meus amigos, família e todos na sintonia, ela quer curtir Sérgio Reis, Cavalo Preto. Valeu, Nitinha, tamo junto pela participação, tá? Obrigado pela participação, tamo juntinho por aqui. Um abraço grande pra você, beijo por aí, tá? Pra todo mundo que tá contigo, familiares e amigos. E agora tem música boa chegando pra você. Vamos nessa, que o Brasil Sertanejo de hoje tá perto do fim, mas a animação nunca termina. É a sua Santa Cruz. Chegando no seu rádio, Sérgio Reis, tocando moda, Cavalo Preto. Música.

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1: Legal, meio-dia e 24 minutos. Estamos chegando ao fim de mais um Brasil Sertanejo, no oferecimento de Beto Agroveterinária. Tamo juntos por aqui, hein? Bloco final do radar de hoje. Muito obrigado pelo seu carinho, pela sintonia, por essa audiência e por estar comigo em mais uma manhã aqui na 105 FM. Tamo juntinho. Agora as músicas finais do dia. Logo mais vem Gilberto Santos e o Radar Santa Cruz com todas as notícias do Brasil e do mundo, em especial da nossa região. Fique com Deus. Um abraço pra você. Tamo junto por aqui. E até amanhã em mais um Brasil Sertanejo. Uma ótima terça-feira e até a próxima. Agora, Bruninho e Davi tocando Como é que tá em casa, pra se despedir, hein? Beijo grande pra você, tchau, tchau.

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Motociclo, peças para motos e oficina especializada informa a hora certa. 12 horas e 30 minutos.

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5: Hora certa.
6: Nós somos o Grupo Santa Cruz de Comunicação a serviço da igreja e do povo. Boa tarde, caríssimo. Boa tarde, caríssima. Está entrando no ar mais uma edição do nosso Radar Santa Cruz, o nosso informativo dos vales. Aqui nós damos voz à população. São 12 horas mais 34 minutos. Destacamos hoje, aqui nesta edição, o cartório eleitoral de Jequitinhonha alerta o eleitor para as regras na eleição 2026. Também tem informações da Assembleia Legislativa, tem o esporte, o tempo e a temperatura aqui no Radar Santa Cruz. Sou grato por estar comigo sempre aqui na número 1. Obrigado pelo prestígio da audiência. Aqui garantimos a precisão da informação. Hoje é terça-feira, 4 de agosto de 2026. Prazer, eu sou o Gilberto Santos e este é o nosso Radar Santa Cruz, o nosso noticiário dos vales. O cartório eleitoral de Jequitinhonha alerta o eleitor para as regras nas eleições 2026 e nossa equipe conversou com o doutor Luciano Patente. Acompanhe a matéria com Alberto Ferreira.
5: Estamos aqui no TRE em Jequitinhonha. Ô Luciano, os preparativos para as eleições 2026, o que, que está em andamento, a situação do eleitor, o que, que você gostaria de esclarecer? Boa tarde.
7: Boa tarde, ouvintes, boa tarde, Alberto, boa tarde, amigos aí da rádio. A preparação das eleições agora é um processo agora interno. O eleitor teve até 150 dias antes da eleição para regularizar o título. Quem regularizou, regularizou. Quem não regularizou, deve esperar a abertura do cadastro eleitoral lá em dezembro, após a eleição, para regularizar. O eleitor que não regularizou ou que não conseguiu transferir a tempo, ou ele justifica o voto em qualquer sessão, desde que esteja fora do município, e ou vá até a sessão eleitoral a qual o título dele pertence para efetuar a votação. Com relação à preparação das eleições, normalmente, já estamos aí no período aí, a colega Permária está fazendo a convocação dos mesários, marcando as reuniões, preparativo de reuniões para orientação dos mesários, fiscais de prédios, fiscais de acessibilidade, do transporte de eleitor com deficiência. Então tudo isso já está sendo feito, a preparação conforme as normativas do Tribunal Regional Eleitoral de Minas Gerais.
5: A equipe, são quantas pessoas em cada sala ali? A pessoa chega na escola, tem uma sala ali que está atendendo para a votação. Naquele local, são quantas pessoas que trabalham?
7: A composição da mesa, por regulamentação, ela é feita com quatro componentes. Nós temos o mesário, o presidente, primeiro mesário, segundo mesário e secretário. A mesa pode, eventualmente, na ausência de um desses indivíduos, funcionar com três, ou até mesmo com dois, mas há também a possibilidade de substituição até mesmo no dia da eleição, uma convocação ad hoc de algum mesário na fila para compor a mesa. Mas a regra é quatro componentes dentro de cada sessão, mais os fiscais de partido político, desde que não tumultue e faça a fiscalização do processo eleitoral dentro da normalidade. Até então, acho que a eleição vai correr tranquilamente aqui nos cinco municípios que abarca a zona 149, lembrando em Jequitinhonha, Joaíma, Felisburgo, Rio do Prado e Monte Formoso.
5: São cerca de quantas urnas?
7: Aqui, dentro das agregações, algumas sessões foram agregadas para diminuir o número de urnas. Ficamos aí nos cinco municípios com um total aproximado de 144 urnas.
5: Adaptação, atualização dela para o dia da eleição, vocês já trabalham essa situação?
7: Isto, a preparação das urnas é feita em cada cartório eleitoral de Minas Gerais, ela não é feita, é setorizada no tribunal, então ela é feita com a fiscalização por cartório, por juiz, promotor também comparece, os partidos políticos, ela é feita no cartório eleitoral com a fiscalização em loco.
5: Finalizando, Luciano, o que você recomenda para quem está se preparando para votar, para na hora ele chegar e ser rápido?
7: A maior dificuldade que o eleitor vai encontrar aí na votação é a questão da ordem de votação, Nós temos que prestar atenção esse ano, se não me engano, em 5 ou 6 cargos, nós vamos ter deputado federal, deputado estadual, 2 senadores e, posteriormente, governador e presidente. Então, nós temos 6 telas de votação. O eleitor tem que ter a sequência de votação toda correta. Então, levar a colinha, porque se trocar a sequência de votação, pode chegar a anular o voto ou votar em um voto de legenda e causar uma confusão no eleitor no momento da votação, prejudicando o eleitor. Então, leve a colinha, tenha simplesmente a sequência de votação no dia para evitar problema e não que o eleitor não venha a perder o voto com essa confusão.
5: Nesse período de véspera de eleição, já tem alguns limites determinados pelo TRE. A questão de antecipar qualquer tipo de divulgação de pré-candidato está proibido,
7: Isso, agora já estamos em período de convenção, já vamos próximo aí já dos períodos de registro de candidatura e a partir do dia 16 começa a campanha. Nós temos a campanha pré-campanha, que é aquela campanha voltada para a escolha em convenção e uns atos prévios de divulgação do nome, da imagem, da pretensão de ser de candidato. A lei 9.504, se não me engano, artigo 36A dessa lei permite algumas divulgações de imagem, mas sendo vedada de voto, seja ele explícito ou implícito. Então, esses atos de campanha antecipada tem que tomar muito cuidado.
5: Tá aí, então, as informações com o Luciano. Uma boa tarde para você.
7: Agradeço mais uma vez o apoio da rádio aí, meu amigo Alberto. Espero aí que o eleitor, qualquer dúvida que tenha, compareça ao cartório eleitoral, que as dúvidas serão sanadas. E chamando a atenção para a votação, leva a colinha para evitar que o eleitor venha anular o seu voto no dia da eleição.
5: Eu conversei com o Luciano Patente, reportagem Alberto.
6: É o nosso Radar Santa Cruz liderando a audiência, jornalismo com credibilidade. É aqui na número 1. São 12 horas mais 40 minutos, 12:40. Acionamos o nosso correspondente, direto da capital mineira, direto do estado de Minas Gerais, do Poder Legislativo. Movimentamos o repórter Arleisson Roberto. Alô, Arleisson. Boa tarde para você, uma ótima terça-feira.
8: Olá, Gilberto Santos, boa tarde para você, um abraço, uma ótima terça-feira. Alô especial para o ouvinte que está acompanhando o Radar Santa Cruz. Olha só, a gente vem chegando com a seguinte informação. Campanha Agosto Lilás pelo fim da violência contra a mulher tem o apoio da Assembleia de Minas. Até 7 de agosto, a fachada do Palácio da Inconfidência recebe iluminação especial na cor lilás. A mobilização marca os 20 anos da Lei Maria da Penha, principal instrumento de proteção às mulheres em situação de violência no país. É o destaque de hoje com Luiz Felipe Balona.
9: O Agosto Lilás foi instituído nacionalmente em 2022 e neste ano ganha um significado especial com a comemoração dos 20 anos da Lei Maria da Penha, referência no enfrentamento à violência doméstica e familiar. Além da iluminação da sede do Legislativo, a Comissão de Defesa dos Direitos da Mulher promove no dia 10 de agosto uma audiência pública para debater os 20 anos da norma e fortalecer a discussão sobre as políticas de prevenção e enfrentamento à violência de gênero. A iniciativa é da presidenta da comissão, deputada Ana Paula Siqueira, do PT. A mobilização também busca reforçar a divulgação dos canais de denúncia para que mulheres em situação de violência possam buscar ajuda especializada. Em casos de emergência, o telefone é o 190 da Polícia Militar. Também estão disponíveis o 197 da Polícia Civil e o Ligue 180, Central Nacional de Atendimento à Mulher, um serviço gratuito, confidencial e que funciona 24 horas por dia. Já na Assembleia, a Procuradoria da Mulher também recebe denúncias, orienta as vítimas e encaminha os casos aos órgãos responsáveis pelo atendimento e pela proteção das mulheres.
10: Direito do Consumidor.
8: No próximo domingo é celebrado o Dia dos Pais. Para quem for presentear nesta data, o coordenador do Procon Assembleia, Marcelo Barbosa, faz um alerta sobre os golpes virtuais.
11: Não acesse links que são enviados pelas redes sociais, pelos celulares, por WhatsApps, por e-mails, com promessas de preços aí muito abaixo do preço de mercado. Então, tomar muito cuidado. Se o consumidor desejar fazer a compra pelo comércio eletrônico, que ele digite o nome do estabelecimento corretamente, verifique aí que seja um estabelecimento já conhecido no mercado.
8: A entrevista completa do coordenador do Procon Assembleia está no almg.gov.br/rádio. Da Assembleia Legislativa em Belo Horizonte, repórter Arleisson Roberto para o Radar Santa Cruz. Segue você, Gilberto.
6: Abraços, Arleisson Roberto. Você volta amanhã trazendo informações importantes aqui no Radar Santa Cruz. São 12 horas mais 44 minutos. A seguir, no próximo bloco, vem chegando o Giro de Notícias. Permaneça comigo na mais ouvida, a Voz dos Vales.
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0: Notari e você acompanha os destaques do momento. O número de mortes causadas pelo duplo terremoto que atingiu a Venezuela em junho subiu para 6.125. A atualização consta no balanço oficial divulgado pelo presidente do parlamento do país, Jorge Rodríguez. De acordo com as autoridades, cerca de 16,5% dos escombros já foram removidos. Os sismos foram de magnitude 7.2 e 7.5. O partido Avante oficializou a candidatura de Augusto Cury à presidência da República. O escritor é psiquiatra e conhecido por produzir livros no segmento de autoajuda. A convenção do partido contou com a presença do governador de São Paulo, Tarcísio de Freitas. Cury defende o semipresidencialismo no Brasil. O senador Cleitinho, do Republicanos de Minas Gerais, não vai mais disputar o governo de Minas. O anúncio foi feito pelo presidente do partido, Marcos Pereira. Cleitinho liderava as pesquisas diante de todos os adversários no primeiro e no segundo turno. O senador perdeu o irmão recentemente, vítima de leucemia. O Superior Tribunal de Justiça julga na próxima quinta o ministro da Corte, Marco Buzzi. Ele é acusado de assédio sexual, mas alega ser alvo de um conluio. Ministro relator, Luiz Felipe Salomão, já repassou o voto dele aos demais ministros em um envelope lacrado. A Procuradoria-Geral da União defende a aposentadoria compulsória de Buzzi, a pena máxima para a magistratura. A greve de ferroviários já impacta a vida do cidadão paulistano na manhã desta terça e os trens da Companhia Paulista de Trens Metropolitanos, a CPTM, funcionam com operação parcial. A linha 13 está totalmente paralisada. O metrô abriu mais cedo. O expresso aeroporto também não opera. O Atlético Paranaense passou pelo Vitória em casa, 2-0 pelo jogo de ida da Copa do Brasil. Os gols foram marcados por Dudu e João Cruz. Hoje já tem partida de volta do torneio. O Santos encara o Remo em Belém e o Juventude recebe o Atlético Mineiro em Caxias. Os dois confrontos ficaram no empate sem gols nas primeiras partidas das oitavas de final. O Giro de Notícias é uma produção da Agência Rádio Web. Produção e apresentação, Norberto Notari. Trabalhos técnicos, Mário Melo.
1: 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Daniela Franco.
2: Paris, 4 de agosto de 2026. Essas são as principais notícias desta terça-feira. Negociações diretas entre o Líbano e Israel são retomadas hoje em Roma, sob a mediação dos Estados Unidos. Nesta sétima rodada de diálogos, as delegações enviadas pelos dois países vão discutir maneiras de implementar o acordo quadro concluído em Washington em 26 de junho. O governo libanês tenta obter uma retirada completa das tropas israelenses do território nacional. No entanto, Israel exige o desarmamento integral do grupo xiita pró-Irã Hezbollah, que recusa essa condição. Em uma declaração conjunta, o Catar, o Egito e a Turquia, mediadores da trégua na faixa de Gaza, condenaram Israel ontem por violações contínuas do direito internacional, depois de novos bombardeios israelenses que deixaram mais de 20 mortos no território palestino. Um pouco antes, o Conselho da Paz do presidente americano Donald Trump, grupo encarregado de implementar a segunda fase do plano para a faixa de Gaza, garantiu ao primeiro-ministro israelense Benjamin Netanyahu que a retirada de Israel do território palestino começará apenas após o desarmamento completo do grupo Hamas. Israel recusou o texto divulgado na semana passada pelo Conselho, que evocava uma retirada gradual do exército israelense e o fim imediato dos ataques na faixa de Gaza. A situação continua tensa no Estreito de Hormuz, apesar do otimismo do presidente americano Donald Trump, que afirmou ontem que as negociações com o Irã avançam. Segundo ele, o Estreito de Hormuz pode ser reaberto ainda hoje. Durante a noite, um navio cargueiro com bandeira da Libéria foi atingido na costa de Omã por um projétil não identificado. Um marinheiro está desaparecido. Nesta manhã, Amin Nasser, chefe da gigante petrolífera saudita Aramco, afirmou que os ataques dos rebeldes hutis do Iêmen contra a Arábia Saudita não tiveram impacto significativo sobre as capacidades de produção do país, maior exportador de petróleo bruto do mundo. Os ministros do interior dos 27 países da União Europeia estão reunidos por videoconferência hoje para discutir uma questão que continua no centro das preocupações do bloco, a imigração. O encontro acontece depois da entrada

0: Trata de cerca de 60 mil migrantes no enclave espanhol de Ceuta, na fronteira com Marrocos, na semana passada. A maioria dessas pessoas já foi devolvida às autoridades marroquinas, mas o episódio reacendeu o debate sobre o controle das fronteiras europeias. 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Rádio França Internacional, em parceria com a agência Rádio Web, de Paris, Daniela Franco.
1: Chegando às últimas do esporte, de olho na Libertadores. Cruzeiro acerta com dois atacantes. Quem destaca pra gente o esporte é ela, a repórter Daniele Esperon.
2: O Cruzeiro encaminhou duas contratações para o ataque. Os atacantes Wesley e Lúcio Rodrigues. Eles já são esperados, inclusive, para as oitavas de final da Copa Libertadores da América. E essa documentação tem que ser enviada à Conmebol até o dia 7 de agosto. Assim como desde a primeira tentativa, lá no início do mês, Wesley chega ao Cruzeiro por empréstimo de um ano, assim como Lúcio Rodrigues. Os dois terão os direitos fixados para opção de compra ao término do vínculo, que será em julho do ano que vem. Wesley pertence ao Al-Nassr da Arábia Saudita e o Lúcio Rodrigues pertence ao Neon também da Arábia Saudita. Então, esses jogadores já estão muito bem encaminhados, faltando apenas a assinatura do contrato. No Rio de Janeiro, a força-tarefa do Flamengo é pelo Thiago Almada. O diretor executivo, José Boto, ainda segue com a última cartada para tentar trazer o jogador argentino para o clube carioca. O detalhe é que Almada está em Buenos Aires e vai ter uma conversa com o diretor do Flamengo para definir o seu futuro. Ainda em relação ao Flamengo, Luiz Henrique está na mira do clube e os jogadores, que inclusive foram companheiros dele na seleção, como Paquetá, por exemplo, já faz um coro para trazer o jogador para o Rio de Janeiro. Agência Rádio Web com informações do mercado da bola, Daniela Esperon.
1: Trazemos a previsão do tempo.
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4: Terça-feira típica de inverno e estação seca em Minas Gerais. O dia será de tempo estável, com baixos índices de umidade relativa do ar à tarde. Esta condição de tempo tende a prevalecer ao longo de toda a semana aqui no estado. A tendência é de gradual elevação das temperaturas máximas no decorrer dos dias. Céu parcialmente nublado no Jequitinhonha, Mucuri e Rio Doce. Céu claro a parcialmente nublado na Zona da Mata. Demais regiões, céu claro a parcialmente nublado com névoa seca. BH terá uma terça-feira de céu claro com baixa umidade do ar no período da tarde. Aqui na capital, a temperatura máxima deve chegar aos 29 graus, com umidade relativa do ar mínima em torno de 20%. Repórter Aline Neves.
1: Agora em Jequitinhonha, Minas Gerais, são 12 horas mais 57 minutos, 12:58. Ponto final no nosso Radar Santa Cruz, que estará de volta amanhã ao 12:30. Obrigado pelo prestígio e pela credibilidade de sempre. Permaneça comigo, eu volto após os classificados com Conexão Santa Cruz e a sua participação ao vivo. Aguardo você e a sua participação.
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7: Santa Cruz FM, sua rádio, sua música. São 5 décadas mais 5 anos. Música, jornalismo, fé e missão, você fazendo parte dessa história bonita junto conosco. Obrigado pelo prestígio e pela credibilidade. 1 hora mais 5 minutos é o nosso Conexão Santa Cruz e a sua participação. Terça-feira, 4 de agosto de 2026, hoje dia do padre, o sacerdote. A igreja celebra São João Maria Vianney e a lua é minguante. E aí, tudo certo? Tudo jóia com você? Tudo legal por aí? Você passou bem de ontem? Espero que sim. Eu, Gilberto Santos, eu tô bom que chega.
8: Gilberto Santos, eu tô bom que chega.
7: Vamos juntos até as 3 da tarde com muita música bonita e, claro, a sua participação. Liberado o WhatsApp. O meu WhatsApp é o 33-3741-1521. Ligou, trocou aqui na Mais Ouvida. E a gente começa arrepiando a nossa tarde de terça-feira com o som do Tom Petty. Saudades, recordações. Boa tarde.

0: Fica aqui comigo. Começamos arrepiando com o som do Tompete aqui na número 1. Permaneça comigo na mais ouvida.
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0: Santa Cruz FM, gostosa de se ouvir. Bom demais ter você comigo na mais ouvida. É a nossa Rua do Sucesso, agora 1:10. 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Já trazemos Alberto Ferreira com a primeira Rua do Sucesso. Boa tarde, Alberto.
3: Gilberto Santos, boa tarde. Como é que é o nome da senhora?
4: Clarissa, me chama de Flora.
3: E o nome do esposo?
4: José Matias, sim.
3: Lá do Craúna, né?
4: Lá do Craúna, Fazenda Nova.
3: Ah, sim. E a música, a senhora quer com qual dupla?
4: É, Léo Canhoto e Robertinho.
3: A Gaivota. Dedica pra quem?
4: Os Matias e toda a minha família. Todos que estão à escuta, né? Ah. Que é vocês da rádio.
3: Tá aí, Gilberto Santos, a boa pedida musical. 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
0: Santa Cruz FM, sua rádio, sua música, aqui o ouvinte pede, a gente toca na mais ouvida. 1:13, boa tarde com alegria.

0: Aqui o ouvinte pede, a gente toca no Conexão primeiro Santa Cruz.
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3: Santa Cruz FM, sua rádio, sua música, 1:21, é o nosso Conexão Santa Cruz e a sua participação. É a nossa Rua do Sucesso, a Rua do Sucesso, que tem oferecimento do supermercado Pais e Filhos, onde você encontra ofertas e mais ofertas todos os dias. 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De volta, Alberto Ferreira com a última Rua do Sucesso.
4: Oi, Gilberto Santos, a nossa Rua do Sucesso continua. Oswaldo, tudo bem contigo?
5: Tudo bom, Roberto Ferreira.
4: Pois é, Gilberto Santos está aguardando o seu pedido musical.
5: Sérgio
4: Silva.
5: Sérgio Silva. E essa música é para Paratim, Indiana, Henrique, da W do Menino, Cal, Dovinho, Farlinho, Valdo, Joelina, seu Tião, Dona Vilma, Geraldo, Bal e André, para todos os povos da Araçatuba e para Manel e Ildo no Paraterra. E principalmente para vocês na rádio.
4: Ah, beleza. Tá aí, Gilberto Santos, Indiana. 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
3: Santa Cruz FM, aqui o ouvinte pede, a gente toca na número 1. Boa tarde, com alegria. 1:24.

0: Santa Cruz FM, Sérgio Silva. Lá ele.
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0: Motociclo de Jequitinhonha, 1:31.

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5: Santa Cruz FM, aqui o sucesso é você, onde quer que você esteja, você está muito bem sintonizado, obrigado por nos preferir. Hora certa, 1:33. Tem ouvinte com a gente, Maria Helena da Fazenda Lagedo, lá em Ponto dos Volantes, tá ligadinha? Boa tarde, Potência.
6: Boa tarde. Olá, Gilberto Santo, aqui é Maria Helena da Fazenda Lagedo, município de Ponto dos Volantes. Queria pedir uma música. Nigro Ferrari, princesa, ofereço para toda a minha família, minha própria curtição e todos que estiverem escutando para vocês em Santa Cruz. Um abraço, tchau, boa tarde.
5: Um abraço, boa tarde. Maria Helena da Fazenda Lagedo, tá todo mundo curtindo a número 1, obrigado pelo prestígio. Tem pessoal bonito da Chapadinha, tá ouvindo a gente, tá na sintonia. Gilvan, com toda a turma bonita lá, tá na sintonia. Alô, Gilvan, boa tarde, Potência.
7: Boa tarde, Gilberto. Aqui é Gilvan de Palmópolis.
5: Lá no município.
7: Gostaria de ouvir a música Folha Seca e oferecer especialmente para o meu amigo Dimas e Dona Nésia e meu amigo Isnaldo, aqui da Chapadinha.
5: É a turma bonita lá da Chapadinha, no município de Palmópolis. Valeu, Gilvan, toda a turma bonita aí. Abraços, obrigado aí por nos preferir. É a Santa Cruz chegando cada vez mais longe. 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
1: 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Santa Cruz FM tem ouvinte com a gente na Mais Ouvida. Boa tarde, Potência.
2: Ah, boa tarde, Santa Cruz, Jequitinhonha, Minas Gerais. Eu quero ouvir a música de Amado Batista, Folha Seca. Ofereço a todo mundo que estiver ouvindo essa rádio maravilhosa lá na Fazenda Pedra do Cachorro, município de Rubim, Minas Gerais. Principalmente a Leuda, Madrinha, Delmada, Bebê, Nai, Leodi e todos. Me oferece Maria Zélia de Pontal. Beijos para todos vocês da rádio também.
1: Boa tarde, beijos para você, Maria Zélia. Tá ouvindo a gente bem distante no nosso aplicativo, interagindo com a gente aqui na Mais Ouvida. Aqui ouvinte pede, a gente toca na número 1.

0: Santa Cruz FM, sua rádio, sua música. Zezé de Camargo e Luciano tem canções para todos os gostos.
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2: Santa Cruz FM, cada vez mais perto de você, 1:49, tem ouvinte com a gente, Ireni, apareceu, boa tarde, Potência.
3: Boa tarde, Bessan, tudo bem? Quem tá falando, Ireni, do Vaticano, sou boa que chega. Gostaria de parabenizar meu grande amigo Elmiro. Eita, lasqueira, hein? Muita galinha gorda, hein, Elmiro? E Rosário. Uhum. Olha, me chama, hein? E a música pra você, Mirim, sua esposa, que vocês amam forró. Vai, agir seus teclados, flor do mamoeiro. Parabéns, felicidades, Elmiro. Sucesso em tudo, futuro, sua vida. Felicidade sempre. Boa tarde.
2: Valeu, Ireni, pela interação, pela participação. Heloísa também tá ligadinha, tá curtindo o programa. Boa tarde, Potência.
4: Boa tarde. Heloísa aqui da Fazenda Boa Vista Vazante.
2: Olá.
4: Gostaria de pedir uma música com Sora Silva e oferecer para minha própria confissão, para meu esposo Marcelo e para minha mãe Regina, meus irmãos, irmãs e para meus sobrinhos e para todos da Rádio Santa Cruz e para Wanda e Valmir lá no Santo Antônio Rural, Eva, Geraldo e Andréa. Para todos vocês da rádio.
2: Valeu, Heloísa, pela participação, pela audiência. Obrigado por nos preferir. Chegando meu patrão, ele deixou saudades. Anjinho e seus teclados.

0: Santa Cruz FM, sua rádio, sua música, por aqui o sucesso não para. Obrigado pela interação, permaneça comigo.
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0: 14:01.
1: A nova fase da operação sem desconto, deflagrada nesta terça-feira, tem como alvo os familiares do senador Everton Rocha, do PDT do Maranhão. A operação, comandada pela Polícia Federal, investiga descontos ilegais feitos em aposentadorias do Instituto Nacional do Seguro Social, o INSS. Os investigados são suspeitos de lavagem de dinheiro obtido a partir da fraude no INSS. Ao todo, a PF cumpre 18 mandados de busca e apreensão no Distrito Federal e no Maranhão. Embora seja um dos investigados no caso do INSS, o senador Everton Rocha não foi alvo das ações realizadas nesta terça-feira. Os alvos são apenas seus familiares, além do advogado Willer Thomas, investigado pelo empréstimo de uma aeronave ao senador Everton Rocha. Tomás se manifestou por nota, na qual afirma não possuir qualquer vínculo com o esquema das fraudes apuradas pela PF. E no texto, ele também alega que o empréstimo da aeronave teve um caráter particular. 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
7: Santa Cruz FM, aqui o sucesso é você, tá aqui, tá em casa, tá na boa, tá na mais ouvida, tá na voz dos vales. São 2:05, tem ouvinte com a gente. Boa tarde, Potência.
8: Oi, Gilberto Santos, boa tarde, aqui é Rosane aqui do São Pedro.
7: Ô, Rosane.
8: Roda uma música aí pra mim, de Amado Batista, pode ser qualquer uma. Ofereço pra você e sua família.
7: Obrigado.
8: E pro meu filho Edmilson, Jailson, minha irmã Silvânia, para todos que trabalham aí na Rádio Santa Cruz. E que Jesus abençoe você, Nossa Senhora Aparecida,
7: amém,
8: e te proteja todo o canto que você andar, meu filho.
7: Amém,
8: você,
7: querida,
8: e sua família. Fica com Deus, viu?
7: Com Deus, Rosânia, do São Pedro, do Jequitinhonha, ouvindo a gente. Deus abençoe você também, Rosânia. Marinália também está na sintonia. Boa tarde, Potência.
9: Santo, eu gostaria de ouvir uma música. Meu cavalo sabe, oferecer todas as minhas irmãs, para você, para todos que gostaram da música, e todas as minhas amigas. Uma boa tarde.
7: Boa tarde, obrigado pela participação e pelo carinho de sempre. Tem mais ouvintes com a gente. Quem está na sintonia? Cadê? Tá aqui. Sandy. Sandy. Lá da Ilha do Pão, tá ligadinha, pede uma música, oferece para sua mamãe Cleusa e para todos da Rádio Santa Cruz. Valeu pelo carinho, valeu pela interação. Ela pede Bruna Carla. Boa tarde para você, curtindo a mais ouvida.
10: Cento e cinco.

0: Santa Cruz FM, são 2:13. Nando Moreno e Bruna Carla na melhor e mais ouvida.
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3: 14 horas e 14 minutos.
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3: Santa Cruz FM, sua rádio, sua música, são 2:17, tem ouvinte com a gente, pessoal curtindo o programa, obrigado pelo prestígio. Marlene do Transval tá ligadinha, boa tarde, potência.
4: Gilberto Santos, boa tarde, aqui é Marlene da Transval, queria pedir uma música com Júlio Nascimento, qualquer uma deles você rodar pra mim tá bom.
3: Sim, senhora.
4: Ofereço a minha irmã lá no Monteiro, Silma no Monteiro, Sil Luiz no Santa Luzia, Marisete Dão no Transval e meus netos. Não vou falar o nome, porque é muita gente, né?
3: Sim, senhora.
4: Aí eu... E pra vocês aí na rádio.
3: Valeu, obrigado pela participação. Marlene do Transval ligadinha, curtindo a número 1, a voz dos vales. Cláudio do Santa Luzia tá na sintonia também, boa tarde, potência.
5: Roberto, então, boa tarde, tudo bem? Aqui é o Cláudio de Santa Luzia.
3: Tô bom que chega.
5: Meu amigo, você já ouviu a música aí, Monte Castelo, Legião Urbana, para todos os ouvintes do Vale de Quionha, para toda a minha família, que Deus abençoe a nós todos. Tudo de bom, meu amigo, que Deus os abençoe sempre.
3: Tudo de bom, meu amigo, obrigado pela participação. Dalva também do São Pedro tá ligadinha, boa tarde, potência. Ah, tá ouvindo a gente, tá curtindo o programa, paz e bem, por aqui a música não para, são 2:19, a turma bonita ouvindo a gente, lá em Joaíma, bairro Bela Vista, IP1, IP2, IP3, Curumim, Vila Nilton, paz e bem.

0: Santa Cruz FM, cada vez mais perto de você, o furacão da música brega, Júlio Nascimento, Legião Urbana e Paulo Ricardo aqui na número 1. Permaneça comigo, não mude de sintonia.
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5: Santa Cruz FM, gostosa de se ouvir, hora certa. São 2:32, agora 2:33. Tem ouvinte com a gente na sintonia. Catarina tá ligadinha. Boa tarde, Potência.
6: Gilberto, boa tarde, Gilberto tá aqui. Quem fala é Catarina da Santa Luzia. Gostei da música aí com João Paulo Daniel. Estou apaixonada essa música para minha apreciação, meu filho, meu neto, para todas minhas irmãs de Santa Luzia e para meu namorado no Vaticano e para toda a sociedade, para o meu sobrinho Fábio Douglas e para minha tia também, sua família.
5: Valeu, obrigado pela participação, paz e bem. Tem mais ouvintes com a gente lá do Santo Antônio do Jacinto ouvindo a gente. Quem está na sintonia ouvindo a gente, Santo Antônio Jacinto, boa tarde, Potência.
7: Boa tarde, meu amigo, sou o Mazinho aqui de Santo Antônio Jacinto.
5: Ô, Mazinho.
7: Eu quero que você toque para mim a música de Soró Silva, ofereço a todos aqui de Santo Antônio e da Fazenda Sete Ranchos. Boa tarde, meu amigo.
5: Boa tarde, meu amigo, paz e bem. Laís, lá da comunidade São Miguelinho, tá na sintonia, alô, Laís, paz e bem, tá todo mundo ouvindo a gente, Laís e família, lá no São Miguelinho, nos Coelho. Paz e bem, obrigado aí pelo prestígio da audiência. Tem mais ouvinte com a gente aqui, fugiu, tá onde? O José Máximo de Felisburgo, tá ouvindo a gente? Alô pra Gripa, lá no Cabo da Gata, Agripino, ouvindo a gente. Paz e bem, obrigado pelo prestígio da audiência. Tem músicas para todos os gostos, saudades, recordações. São 2:34.

Santa Cruz FM, saudades, recordações, Fagner e João Paulo e Daniel, são 2:42. Fica aqui comigo na número 1. 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
3: 14:47.
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7: Santa Cruz FM, aqui o sucesso é você. Dá tempo a gente ouvir duas trilhas lindíssimas aqui na Mais Ouvida. São 2:49. Agora tem para você Bon Jovi, Always.

0: Santa Cruz FM, sua rádio, sua música, Bon Jovi, finalizando muito bem o nosso Conexão Santa Cruz de hoje. Obrigado pelo carinho, pela interação. Amanhã tem muito mais pra você, bem gente, hein? São 2h54, obrigado pelo carinho, pelo prestígio, pela confiança. Aguardo você amanhã aqui na número 1. Já já nós vamos à casa da Mãe Aparecida para a consagração de hoje. Até amanhã, a gente se vê e se fala pelas esquinas da vida.
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1: A consagração de hoje nós dedicamos aos aniversariantes do dia de hoje. Em especial em Jequitinhonha, a Nemar Ferreira Júnior, filho de Nema, no Rio de Janeiro. Em Jequitinhonha também, Josino Ramos de Oliveira, no assentamento Franco Duarte, e Geraldo Ramos de Oliveira, no Brejão. Parabéns, feliz aniversário, são os votos de toda a família Rádio Santa Cruz. Os nossos sinceros sentimentos aos familiares de José Francisco de Jesus, já falecido. Amigos que renovaram no nosso clube de amigos, Aldeir Rodrigues da Silva, Aurita Dias de Oliveira, José Reinaldo Bispo dos Santos, Maria Helena Nunes Santos, Sandy Brito Pinheiro, Sanzio Brito Pinheiro, Jussara Brito e Nivaldo Martins Santos. Nosso muito obrigado, você que ingressou e ajudou a Rádio Santa Cruz no dia de hoje. A nossa solidariedade aos familiares de Lídia Gomes Quaresma Brito pelo seu passamento. Os devotos de Nossa Senhora Aparecida estão sintonizados pela fé. Quem está sintonizada pela fé e pede intenção da consagração é Maria da Conceição da Lua Bonita. Ela pede intenção da consagração para ela, para toda a sua família e todos que estão conectados pela fé. Nossa ouvinte Alzane, que é devota de Nossa Senhora Aparecida, também pede intenção da consagração para ela, para toda a sua família e todos os amigos. Deus abençoe cada um de vocês. Fabiana, nossa ouvinte Fabiana, devota Nossa Senhora Aparecida, ela pede intenção da consagração para a família, para a saúde, financeira, pede oração para todos os vizinhos e todos da Rádio Santa Cruz. Deus abençoe você, Fabiana, e toda a sua família. Gabriel do São Miguel também pede intenção da consagração para ele, para toda a sua família e todos que estão sintonizados pela fé. A consagração de hoje nós oferecemos aos enfermos do Hospital São Miguel de Jequitinhonha, aos idosos da Vila Santana de Jequitinhonha, dedicamos também às crianças do Instituto de Jequitinhonha, de forma especial aos irmãos detentos privados de liberdade, dedicamos também aos enfermos do Hospital Municipal Antônia Grapiúna, lá em Joaíma, dedicamos também aos idosos da Casa de Repouso em Joaíma, no asilo. Oferecemos a consagração à Nossa Senhora Aparecida de hoje aos enfermos do Hospital Apromif de Felisburgo, aos idosos da Casa de Repouso em Felisburgo. Também dedicamos aos enfermos do Hospital São Vicente de Paulo em Águas Formosas e aos enfermos do Hospital Deraldo Guimarães em Almenara. Vamos ao Santuário da Mãe Aparecida para a consagração de hoje.

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0: Nosso portal A12, pela YouTube Aparecida ao vivo, esse momento de consagração a Nossa Senhora. Boa tarde para você que está aí na sua cidade, ouvindo pelo rádio. Rádio Aparecida com outras emissoras associadas, chegando até você, aqui do Santuário Nacional de Aparecida, a consagração a Nossa Senhora. Eu sou o Padre Batistini, missionário redentorista, trabalho aqui no Santuário, nosso organista, a Juliana. Em nome do Pai, do Filho e do Espírito Santo.
1: Amém.
0: O anjo do Senhor anunciou a Maria.
1: E ela concebeu do Espírito Santo.
0: Ave Maria, cheia de graça, o Senhor é convosco. Bendita sois vós entre as mulheres. E bendito é o fruto do vosso ventre, Jesus.
1: Santa Maria, Mãe de Deus, rogai por nós, pecadores, agora e na hora de nossa morte. Amém.
0: Eis a serva do Senhor.
1: Faça-se em mim segundo a vossa palavra.
0: Ave Maria, cheia de graça, o Senhor é convosco. Bendita sois vós entre as mulheres, e bendito é o fruto do vosso ventre, Jesus.
1: Santa Maria, Mãe de Deus, rogai por nós, pecadores, agora e na hora de nossa morte. Amém.
0: E o Verbo se fez carne
1: e habitou entre nós.
0: Ave Maria, cheia de graça, o Senhor é convosco. Bendita sois vós entre as mulheres, e bendito é o fruto do vosso ventre, Jesus.
1: Santa Maria, Mãe de Deus, rogai por nós, pecadores, agora e na hora de nossa morte. Amém.
0: Rogai por nós, Santa Mãe de Deus,
1: para que sejamos dignos das promessas de Cristo.
0: Oremos e infundi, Senhor, vos rogamos a vossa graça em nossos corações, para que nós que conhecemos, pela anunciação do anjo, a encarnação de Jesus Cristo, vosso Filho, por sua paixão e morte na cruz, cheguemos à glória da ressurreição. Pelo mesmo Cristo, Senhor nosso.
1: Amém. Amém.
0: Você que está aqui, boa tarde. Você que está aqui comigo na Capela São José. Podem sentar. Enquanto a gente senta, a Juliana canta para a gente preparar para meditar.

pela São José, vai deixando a tua água aí preparada. Você que está nos ouvindo pela rádio, vai nos preparando. Outro dia na capela, lá nas confissões, um senhor veio de Delfim Moreira, Minas Gerais, e ele disse assim: eu espero que ele esteja lá nos ouvindo no campo, padre, no rádio, eu lá em Delfim Moreira, o dia que o senhor fala, pega sua água, eu pego a água da fonte, deixo ali que o senhor vai benzer, e depois eu tomo a água e volto para a lida. Olha que belezinha, né? Que beleza, que bom que chega aí a você, por todo o nosso Brasil, através das emissoras coligadas, da Rádio Aparecida, todo o nosso som chegando até você. E que bom que você veio aqui e você acompanha pela internet, vai deixando aí a sua água preparada. Meu irmão, você que está aqui na Capela São José, você que está acompanhando pelo rádio e pela internet, você já rezou hoje pelo seu padre? É, hoje é dia de São João Maria Vianney, padroeiro dos padres. Vamos juntos rezar uma Ave Maria para o padre que você tem aí e aquele que a gente conhece. Ave Maria, cheia de graça, o Senhor é convosco. Bendita sois vós entre as mulheres. Bendito é o fruto do vosso ventre, Jesus. Santa Maria, Mãe de Deus, rogai por nós, pecadores, agora e na hora de nossa morte. Amém. Nosso falecido Dom Fré, que foi bispo lá de Barretos, Dom Fré dizia assim: quem segura o padre no altar? Todo mundo dizia: Jesus. Ele: não, quem segura o padre no altar é o povo, rezando pelo seu pároco, ajudando o seu pároco, incentivando o seu pároco. Você vai mantendo o seu pároco aí no altar, senão ele vai desanimando, né? Ele trabalha, faz tudo, ninguém ajuda. Por isso que é bom todo dia reze pelo seu pároco, pelo padre que você conhece, tá bom? São João Maria Vianney, o pároco, né? Padre, foi padre, pároco de uma cidadezinha chamada Arnes, uma cidadezinha pequenininha, né? Ninguém conhecia falar dessa cidade. E ele foi lá trabalhar. E o trabalho dele era incansável. No qual setor? Além de atender missas, confissões, ele pegava ali o dia inteiro as confissões. Começava de manhã e o dia inteiro orientando. Todo mundo começou a se encantar com São João Maria Vianney, que ele estava atendendo, orientando as confissões. E a cidade começou a ficar conhecida, porque muita gente vinha de longe para confessar com aquele homem, aquele padre. Então, olha, né? Muitas vezes tem muita gente correndo das confissões. Olha, tem gente correndo para as confissões, para mudar de vida, ser orientada, ter uma mudança de vida. E hoje no evangelho nós encontramos isso. Jesus está lá no banquete com os seus discípulos, aí chegam os fariseus e os doutores da lei, um povo que seguia Jesus não para se converter, para ficar cutucando Jesus. E aí eles vão cutucar Jesus: Senhor, como que pode os seus discípulos comerem sem lavar as mãos? Eles são impuros. E aí Jesus diz para os fariseus e doutores da lei: o que torna a pessoa impura não é o que entra nela, nos alimentos, o lavar pratos, que eles tinham esses hábitos, e nem o lavar a mão, considerava a pessoa impura. Impura quer dizer, ninguém podia tocar nela, que também se tornava impuro. Era o julgamento desse povo, né? E aí Jesus fala: o que torna a pessoa impura é o que sai de dentro do seu coração. Então, o que que tinha no coração dos fariseus e doutores da lei? Maldade. Porque Jesus, num outro evangelho sobre essa passagem, ele diz: o que sai de dentro do coração das pessoas, maldade, corrupção, ganância,
roubo desmedido, né? Tudo isso, devassidão, ele vai fazendo uma lista e isso vai caindo em cima deles. Por quê? Eles cobravam dos outros, mas não vivia. Quem era mais impuro? Os discípulos que não lavaram a mão ou os doutores da lei e os fariseus que não vivia aquilo que cobrava do povo? Eram eles, né? Então, quer dizer, jogava nos outros o peso do que a gente chama, né, da canga, joga o peso em cima e cobra, mas não vive. E Jesus então chama a atenção deles sobre isso. Então, no dia de hoje, o que sai do nosso coração, as intenções que nós temos, é o que nos torna impuros, e não aquilo que a gente come, ou lavar os pratos ou as mãos, como os fariseus e doutores da lei tinham como observância, né? A gente tem que tomar um cuidado para não julgar o outro e nós sermos pecadores piores do que os outros, tá bom? Você que tá aqui na Capela São José, pega aí a sua água. Você que tá acompanhando pela internet, pelo nosso portal, você que tá acompanhando pela rádio aí da sua cidade, juntamente com a Rádio Aparecida, pegue aí a sua água. Vamos benzer a água. Oremos. Deus eterno e todo-poderoso, quisestes que pela água, fonte de vida e princípio de purificação, as nossas almas fossem purificadas e recebessem o prêmio da vida eterna. Abençoai esta água para que ela nos proteja e renovar em nós a fonte da vida de vossa graça, a fim de que esta água que lá em casa os nossos ouvintes estão ouvindo, você aqui no santuário trouxe pela internet, nos livre de todos os males e possam nos aproximar de vós com o coração puro e receber a vossa salvação. Que esta água recorde para nós a água do nosso batismo como fonte de vida que jorra para a vida eterna, por Cristo nosso Senhor. Amém. Já estão de pé aqui na Capela São José, e você aí em casa tem a imagem de Nossa Senhora? Pega aí, não tem problema, né? Se tiver Nossa Senhora de Fátima, Nossa Senhora de Lourdes, né? É Nossa Senhora, Mãe do Salvador. Não tem, também não tem problema. Põe a mão no coração. A nós aqui no santuário, nós vamos estender as nossas mãos para Nossa Senhora. Rezemos juntos a nossa consagração. Ó Maria Santíssima, pelos méritos de nosso Senhor Jesus Cristo, em vossa querida imagem de Aparecida, espalhais inúmeros benefícios sobre todo o Brasil. Eu, embora indigno de pertencer ao número de vossos filhos e filhas, mas cheio do desejo de participar dos benefícios de vossa misericórdia, prostrada a vossos pés, consagro-vos o meu entendimento, para que sempre pense no amor que mereceis. Consagro-vos a minha língua, para que sempre vos louve e propague a vossa devoção. Consagro-vos o meu coração, para que depois de Deus vos ame sobre todas as coisas. Recebei-me, ó Rainha incomparável, vós que o Cristo crucificado deu-nos por mãe, no ditoso número de vossos filhos e filhas. Acolhei-me debaixo de vossa proteção, socorrei-me em todas as minhas necessidades espirituais e temporais, e sobretudo na hora de minha morte. Abençoai-me, ó celestial cooperadora, e com vossa poderosa intercessão fortalecei-me em minha fraqueza, a fim de que, servindo-vos fielmente nesta vida, possa louvar-vos, amar-vos e dar-vos graças no céu por toda a eternidade. Assim seja.

0: O Senhor esteja convosco.
1: Ele está no meio de nós.
0: Por intercessão de Nossa Senhora Aparecida, São José, São João Maria Vianney, a bênção de Deus Todo-Poderoso, Pai, Filho e Espírito Santo.
1: Amém. Amém.
0: Você que está aí na sua cidade acompanhando o rádio, não desliga, fica com a programação aí do seu rádio. Você que está acompanhando a Rádio Aparecida, com a programação da Rádio Aparecida. Uma salva de palmas para Nossa Senhora Aparecida. Viva Nossa Senhora Aparecida!
1: Viva!
0: Viva São José!
1: Viva!
0: Viva São João Maria Vianney!
1: Viva!
0: Viva os padres!
1: Viva!
0: Vamos em paz!

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3: Muito boa tarde para você, meu amigo. Uma ótima tarde para você, meu amigo ouvinte. Tá começando a tarde nossa. Olha a hora certa para você, 3h22. Hoje é terça-feira, dia 4 de agosto de 2026, dia do sacerdote, também é dia do padre, dia do cookie, também é dia de São João Maria Vianney. E eu quero parabenizar você que faz parte aqui do nosso Clube dos Amigos, você aí do outro lado do rádio, soprando velinhas na data de hoje. Eu quero desejar para você muita paz, saúde, felicidades, alegrias mil, tudo de bom para você, muitos e muitos anos de vida para todos os aniversariantes do dia de hoje. E a gente começa bem demais o A Tarde é Nossa, mandando aquele boa tarde mais que especial para você que tá aí acompanhando através do site, através do aplicativo, nas cidades, nos municípios vizinhos, você que vai dando carona aí no veículo de passeio, no veículo de trabalho, você que tá aí no seu local de trabalho, um bom trabalho para você, viu? Uma ótima tarde para você. Deixar um abraço para os amigos que já estavam na sintonia, estavam aguardando o nosso programa começar: o Gênio Barbosa no bairro Alvorada, a Preta do Convém lá em Joaíma, Graciana de Mogi das Cruzes, Cleonice lá na Avenida Brasil, a Baba do bairro Vaticano, Dalva no São Pedro do Jequitinhonha, Alzenir na Transilvânia, minha amiga Zinoela tá aí com o rádio ligado. Abração também para Gilza Matos na Fazenda Escuras, Dona Ana Isabel lá do Capoeira irão também estar acompanhando o nosso programa. A gente segue junto até logo mais às 5h55 da tarde de hoje, com música, informação e a sua participação, viu? O telefone está mais que liberado para você ligar, participar e interagir aqui conosco. Lembrando sempre, viu? Você que quer participar através da mensagem por áudio, já sabe, mensagens de até 30 segundos é o padrão aqui do nosso programa. Vamos juntos! Para começar bem demais o A Tarde Nossa, vamos trazer ele, é o Alberto Ferreira e a Rua do Sucesso, que tem um oferecimento do supermercado Pais e Filhos, o dono do menor preço da cidade, viu? 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Esse pessoal todo tá trazendo ele, é o Alberto Ferreira e a primeira Rua do Sucesso de hoje. Alberto, é com você, meu amigo.
4: Ô, Tyson Ribeiro, boa tarde. Tem um garoto aqui, seu nome?
5: É Luiz Fernando.
4: Ô, Luiz Fernando, você tem qual idade?
5: Tem 12.
4: E já fala bonito assim no rádio, né?
5: É.
4: Você é neto do seu João do churrasco, né?
5: É, sou.
4: E que música que vai pedir?
5: Vou Quem pedir é uma música, capa de revista, com Amado Batista.
4: Vai mandar pro vovô?
5: Pro meu vô e para todos os pais de Jequitinhonha.
4: Pra moça ali da Indiana, que tá comprando ali também.
5: É, um abraço pra todos da Indiana.
4: Beleza, você para o seu bem, a Indiana tem novidades aí para presentear no Dia dos Pais, né? 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
3: Beleza, Alberto. Chegando sucesso, Amado Batista, capa de revista.

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1: 15:32.
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8: E voltamos com A Tarde é Nossa, 3 horas e 39 minutos. Deixar um abraço aqui para nossa amiga Eva, tá acompanhando o programa. Lindalva Alves, lá em Felisburgo, Catarina, do bairro Santa Luzia. 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Alberto, é com você, meu amigo.
9: Alberto Ferreira.
7: Ô Tyson, Alberto Ferreira hoje tá igual a Xuxa, falando com a meninada aqui. Ô garoto, como é que é seu nome?
9: Cauã Pereira.
7: A sua idade, qual que era?
9: 16 anos.
7: Ah, já tá maiorzinho, bem grandinho, né? Que música que você vai pedir,
10: quem
7: rapaz?
10: Quem é o cantor?
9: Lua Santana.
7: Lua Santana. Vai mandar pra alguma menininha aí, namorada, alguma coisa assim?
9: Eu dedico essa música pra minha tia Poliana.
7: Ah, sua tia Poliana, né?
9: É.
7: E pras meninas que estão ouvindo, né?
9: É.
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8: Beleza, Alberto, chegando sucesso com Luan Santana, a música Olho Marrom.
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2: E boa tarde. Então, aqui é Vera Lúcia, da Rua Pamilete. Queria pedir uma música.
3: Qual que é a música?
2: Eduardo Costa.
3: Sim.
2: O seu nome da música. Vai aparecer para Elabiana, Domingo, Chumbega, Mariazinha, Miguel, José Maria, Jane, Penailda, a Ireni, minha irmã Luciene, e Yara, e para Geralda, no Porto Alegre, Zé Luiz, e para Maria, que mora lá no Cancão, é uma amiga minha, e para todos da Santa Cruz.
3: Um abraço para você, minha amiga Vera Lúcia. Vou mandar para você aqui sucesso com Eduardo Costa, a música Namorando o Seu Sorriso. Mandar também para dona Cula do Campo Novo e para todo mundo que gosta dessa linda canção. Música.

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2: Voltamos com a tarde é nossa, 3 horas e 52 minutos. Daqui a pouquinho tem informação para você, viu? Eu peço para você que quer participar conosco aí através da mensagem por áudio. Já sabe, mensagens de até 30 segundos é o padrão aqui do nosso programa. 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Alberto, tá preparado? A última de hoje, a Rua do Sucesso, a última de hoje é com você, viu?
3: Boa tarde, Ribeiro. Quem vai falar na Rua do Sucesso é meu amigo Messias.
4: Acertou.
3: Ele trabalha aqui no mercado. Esse mercado aqui, o clima aqui é bem alegre. Tem vezes que tem um pagode, tem até uma pessoa cantando ao vivo ali. Aqui é sempre alegre, assim, Messias. Tá tudo bem contigo?
5: Tudo bem, graças a Deus. Boa tarde, ouvintes da Rádio Santa Cruz. Ô, Alberto, é tranquilo. De vez em quando tem umas brigas também, viu, Alberto?
3: E quem é a parte? É o João?
5: Eu nem entro no meio, eu só escuto o barulho. Nem
3: sou igual a ratinho, briga eu não entro.
5: Com certeza, tô fora.
3: Então, deixa a briga pra lá, deixa o pau quebrar pra lá e pede uma música aí pra Tais Ribeiro.
5: 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Os olhos e o mundo ainda não notou.
6: Quem é o cantor?
3: Eu tô falando que esse mercado aqui tem cantor aqui, tá?
5: Você manda a letra e ele capta a ideia.
3: Aqui é o seguinte, não, eu ia falar um negócio aqui, mas não pode falar, né?
5: Olha, não, vamos ficar quietinho, que é melhor, e tá ali brinando pra chover.
7: Tá na boca do balão.
3: Pode comer caco de vidro pensando que é torresmo, né?
5: Aí dá pobre.
3: Correr atrás de avião.
5: É, aí dá, e abre cancela ainda, né?
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2: Beleza, Alberto, chegando linda canção com Anderson Freire, a música Raridade.

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0: 4 horas em Belo Horizonte, 25 graus a temperatura na Itatiaia. Umidade relativa do ar 35%. Atualização do trânsito, Vitor Brandão.
1: A Fernão Dias segue interditada em direção a Belo Horizonte. Na manhã de hoje, uma carreta bitrem tombou no quilômetro 530 em Brumadinho. Por conta das dinâmicas do acidente, a faixa da esquerda em direção a São Paulo também está interditada. Equipes da Motiva atuam no destombamento do veículo e ainda não há previsão de liberação da rodovia. E um acidente interdita a Avenida Amazonas no sentido centro. O bloqueio da pista acontece próximo ao viaduto da Avenida Tereza Cristina. Mesmo com a interdição, não compensa para o motorista buscar rotas alternativas. Da Central de Trânsito e Itatiaia MV, Vitor Brandão.
2: Homem suspeito de estelionato é preso em Contagem por militares do Batalhão G. Segundo a PM, proprietários de imóvel foram surpreendidos pelo suspeito que teria chegado no terreno alegando ser o dono do lote. De acordo com a PM, o homem identificado como Cláudio Maia estaria com uma escritura verdadeira do terreno, mas o documento teria sido feito com base em documentos falsos. A escritura, de acordo com a polícia, teria sido registrada em um cartório no interior de Minas. Há suspeita que um funcionário do cartório possa ter envolvimento com o crime. Conforme as vítimas, o proprietário do lote morreu em 2002, mas os herdeiros ainda não fizeram o inventário. Além de Cláudio Omar, outros dois suspeitos estão presos. Repórter Amanda Antunes.
0: Dupla tenta roubar carros em Contagem e acaba presa.
3: Dois homens foram presos no bairro Quintas Coloniais, em Contagem, na Grande BH. Um deles trocou tiros com a polícia e precisou ser hospitalizado antes de ser detido. Os homens são suspeitos de invadir armados, usando um capuz, um pátio para estacionamento de veículos. Foram os funcionários do espaço que acionaram a polícia ao perceber nas câmeras a presença dos bandidos. No momento em que os militares chegaram, um dos bandidos trocou tiros com a PM. Foi atingido, socorrido e preso. Já o comparsa se entregou sem resistência. Repórter Alice Brito.
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0: Vereadores aprovam planejamento para orçamento de BH do ano que vem.
5: A Câmara Municipal de Belo Horizonte aprovou na tarde desta terça-feira o projeto de lei que define as diretrizes para o orçamento de 2027. A votação ocorreu em turno único e, por ter prioridade legal, o texto sobrestou os demais itens da pauta até ser apreciado pelos vereadores. O planejamento aprovado prevê uma receita de 21 bilhões e 600 milhões de reais para o ano que vem. O dado positivo é a redução do déficit. A prefeitura projeta um saldo negativo de 308 milhões, valor 47% menor do que o estimado para este ano. As áreas de saúde e educação continuam como as maiores prioridades, concentrando juntas metade do orçamento municipal. Repórter Luísa Marquinhos.
0: PGR vai opinar sobre ações contra restrições a visitas de Bolsonaro.
6: O ministro Alexandre de Moraes, do Supremo Tribunal Federal, deu 5 dias para a Procuradoria-Geral da República se manifestar sobre recursos contra as restrições de visitas ao ex-presidente Jair Bolsonaro. Bolsonaro cumpre prisão domiciliar e está proibido de receber determinados visitantes, além de ter limitações relacionadas à participação indireta em atividades políticas e eleitorais. Antes de decidir se mantém, altera ou derruba essas medidas, Moraes quer ouvir o Procurador-Geral da República, Paulo Gonet. As restrições também atingiram a família Bolsonaro. Em julho, o ministro suspendeu por 90 dias as visitas do senador Flávio Bolsonaro ao pai. Por enquanto, as medidas continuam valendo. Depois do parecer da PGR, Moraes deverá decidir sobre os recursos. De Brasília, João Pedro Melo.
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0: 16:06.
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4: Ah, tá. Gostaria de ouvir a música.
5: Boa tarde, amiga. Qual que é a música?
4: Breno Moreno, Meu Cavalo Sabe.
5: Isso.
4: Ser tudo é minhas irmãs.
5: Pra mais alguém?
4: Pra você e pra todos que gostaram da música.
5: Muito obrigado, viu?
4: Pra minha apreciação. Uma boa tarde.
5: Boa tarde pra você também, Marinália. Obrigado pelo carinho. A Graciana lá de Mogi das Cruzes.
6: Mas tudo bem com você? Meu nome é Graciano, que falo da cidade aqui do Mogi das Cruzes. Gostaria de pedir uma música com o Leonardo, Cheiro da Maçã. Ofereço para minha irmã Jussara, a minha irmã Gislana no bairro Vaticano e para o meu amigo João na fazenda Campo Novo. Abraço, fica com Deus.
5: Fica com Deus também, Graciano. Obrigado pelo carinho. A Cleonice da Avenida Brasil, boa tarde.
7: Boa tarde, Thais. Tudo bem com
5: tudo
7: você?
5: Tudo bem, minha
7: aqui
5: querida.
7: Aqui é Cleonice, da Avenida Brasil. Ó, Thais, eu queria te pedir uma música.
5: Qual que é a música?
7: Kel Costa. Gratidão. Queria oferecer para minha filha Ana Júlia, meu filho Rodrigo, para minha mãe Judito, meu pai Manuel,
5: para
7: minha
5: mais alguém?
7: Maria Vitória, para todos os meus irmãos, para todos vocês aí na rádio. Tenham uma boa tarde. Obrigada, tchau. Fique com Deus.
5: Fica com Deus também, Cleonice. Obrigado pelo carinho. Vem chegando o sucesso com Guilherme Silva e a participação de Nando Moreno, Meu Cavalo Sabe. Na sequência tem Leandro Leonardo, a música O Cheiro da Maçã, e Kel Costa cantando pra gente, linda canção, a música Gratidão.

0: 16:20.
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2: Tarde, Taison, desejo ouvir nessa tarde a música do João Gomes, Mete um Bloco Nela.
3: Isso.
2: Que é Bruno do Centro de Jequitinhonha.
3: Um abraço pra você, Bruno. Participe mais vezes. Eu mando pra você na sequência, viu? A nossa amiga Babyane, da comunidade Porto Alegre. Boa tarde.
4: Boa tarde, Taison. Aqui é Babyane, da comunidade Porto Alegre. Ó, Taison, passa aí. É Lidinho do Forró pra nós aqui. Isso. Na comunidade Porto Alegre. Pra mim, para toda a minha família e para todos vocês aí da rádio. Desde já agradeço, viu? Obrigado. Tchau.
3: Um abraço pra você, Babyane. Obrigado pelo carinho, viu? Nossa amiga Eva. Boa tarde, Eva.
5: Oi, Taison Ribeiro, boa tarde.
3: Boa tarde.
5: Quem tá falando aqui é Eva, da Rua Serginho.
3: Isso.
5: Peça a música com o Bartô Galeno, o toca-fita do meu carro. Ofereço para as amigas Maria do Carmo, Santa Luzia, Cula na Fazenda Florença, Irene na Fazenda Paraguai e Dona Hilda lá no Paraterra. E ofereço para vocês.
3: Muito obrigado.
5: E peço
3: uma
5: apreciação. Peço para você me atender, viu?
3: Tá bom.
5: Por favor, me atende, viu? Que esse dia eu pedi um, não atendeu, tá?
3: Um abraço pra você, Eva. Obrigado pelo carinho, viu? 4 horas e 25 minutos. Vem chegando o sucesso com João Gomes. A música Mete um Bloco Nele. Na sequência tem Lidinho do Forró. A música Cadê o Chico? E o Bartô Galeno cantando sucesso. A música No Toca-Fitas do Meu Carro. 4 horas e 25 minutos.

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1: 16:35.
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4: Boa tarde, Santa Cruz.
5: Boa tarde.
4: Oh, quero ouvir uma música de João Paulo Daniel, Eu Me Amarrei. Eu ofereço pra Aleuda, Madrinha Isso. Delmar, Bebê.
5: Pra mais alguém?
4: Leodi, Nai, Madnana e pra todas que estiver ouvindo a Santa Cruz FM. Eu sou Maria Zé de Pontal, ofereço para elas lá em Rubi, Minas Gerais, Pedra do Cachorro.
5: Um abraço para você, Maria Zélia. Obrigado pelo carinho, viu? O seu Antônio também tá participando conosco, tá acompanhando aí na rua Duque de Caxias. Boa tarde.
6: Boa tarde, Tyson. Gostaria que você rodasse para a minha música com Roupa Nova, linda demais.
5: Isso.
6: Ofereço a toda a minha família, a Yara, ao Cláudio, a Alice, que está comigo aqui em casa passando férias, e a pra minha esposa, Dinha. Para você, então, boa tarde.
5: Boa tarde para o senhor também, seu Antônio. Vem chegando o sucesso com João Paulo e Daniel, a música Eu Me Amarrei. E na sequência tem o grupo Roupa Nova, a música é linda demais. Daqui a pouquinho tem o nosso parabéns para você, viu?

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4: Atenção, atenção, amigos e amigas, está no ar o quadro mais especial do dia. É o quadro que celebra a vida, a amizade e o carinho daqueles que fazem parte da nossa história. Hoje a nossa Rádio Santa Cruz, ela se enche de alegria para celebrar o aniversário dos nossos queridos membros aqui do nosso Clube de Amigos. Que privilégio é ter vocês aqui conosco, acompanhando, apoiando e fazendo parte desta grande família. Vamos fazer aqui o registro dos amigos que renovaram conosco no nosso Clube de Amigos. Aldeir Rodrigues da Silva, Aurita Dias de Oliveira, José Reinaldo Bispo dos Santos, Maria Helena Nunes Santos, Sandy Brito Pinheiro, Sanzio Brito Pinheiro, Jussara Brito, Nivaldo Martins Santos. A gente agradece aos familiares da nossa sócia já falecida, Lídia Gomes Quaresma Brito, por ter renovado aqui conosco o nosso muito obrigado, viu? Aos amigos que hoje, dia 4 de agosto, celebram o dom da vida, completando mais um ano de vida hoje. No Rio de Janeiro, Anemar Ferreira Júnior, filho de Nema, no Rio de Janeiro, completando mais um ano de vida hoje, dia 4 de agosto. Em Jequitinhonha, Josino Ramos de Oliveira, no assentamento Franco Duarte, Geraldo Ramos de Oliveira, na comunidade Brejão, também o nosso sócio já falecido, José Francisco de Jesus, que residia na Fazenda Boa Vista.

Queridos amigos e amigas, chegou um dos momentos mais especiais aqui da nossa programação. É tempo de celebrar a vida, de agradecer a Deus pelo dom mais precioso que existe. Hoje queremos abraçar através das ondas da Rádio Santa Cruz todos os nossos queridos amigos e amigas do nosso Clube de Amigos que comemoram mais um ano de vida. Parabéns, que este novo ciclo seja repleto de saúde, paz, esperança, conquistas e muitas bênçãos. Que Deus ilumine cada passo da caminhada de vocês, fortalecendo a fé nos momentos difíceis, renovando as forças diante dos desafios e fazendo florescer a cada amanhecer novos motivos para sorrir. Cada aniversário representa uma nova oportunidade de recomeçar, de realizar sonhos, de espalhar amor e de viver intensamente o presente que Deus nos concede. Que nunca lhes falte a proteção divina, o carinho da família, o abraço dos amigos e a certeza de que vocês são muito importantes para todos nós. Neste momento tão especial, queremos também expressar a nossa mais sincera gratidão aos amigos que renovaram a sua participação no nosso Clube de Amigos. Muito obrigado! Cada renovação é um gesto de confiança, carinho e amor pela nossa emissora. E é graças ao apoio de cada um de vocês que continuamos levando informação, boa música, evangelização, entretenimento e companhia para milhares de lares da nossa cidade e também da nossa região, viu? Vocês fazem parte da história da Rádio Santa Cruz, são parceiros dessa missão tão bonita de comunicar, informar e levar esperança todos os dias, viu? Recebam o nosso abraço fraterno e o nosso reconhecimento. Que Deus recompense com infinitas bênçãos toda a generosidade e a confiança depositada em nosso trabalho. Também queremos dedicar um instante de carinho e respeito às famílias dos nossos queridos amigos que já partiram para a eternidade e que nesta data celebrariam mais um aniversário. A saudade nunca desaparece, ela apenas aprende a caminhar ao nosso lado. Sabemos que as lembranças permanecerão vivas no coração de quem ama. O sorriso, a voz, os gestos e os momentos compartilhados jamais serão apagados pelo tempo. A vocês, familiares, que continuam honrando essa linda história e renovando no Clube de Amigos, em memória de quem tanto fez parte da nossa família da Rádio Santa Cruz, recebam o nosso mais profundo agradecimento. E você, amigo ouvinte, que quer fazer parte aqui do nosso Clube de Amigos, pode estar procurando aí os nossos representantes. Lá em Joaíma tem a Solanginha, também tem o Dazinho Chaveiro, em Felisburgo tem a Lindalva Alves, aqui em Jequitinhonha tem a Dona Ceiça, que há mais de 30 anos presta serviços ao Clube de Amigos. Pode falar também com Alberto Ferreira pelas ruas da cidade, na feirinha, pode vir aqui nos nossos estúdios, conhecer toda a equipe, tomar um cafezinho quente, ingressar ou renovar no nosso Clube de Amigos, viu? Você que nos acompanha através do site, do aplicativo, em outro estado, em outra cidade, você que está aí fora do Brasil e deseja ingressar no Clube de Amigos, pode entrar em contato pelo 33 3741 1521. Falta só você aqui para nossa família ficar completa. A você, amigo ouvinte, que hoje celebra o dom da vida, receba o nosso abraço, o nosso carinho e o desejo de felicidades, alegrias mil. A todos os amigos do clube, aos amigos que renovaram, a você, aniversariante do dia de hoje, receba essa linda canção com Lulu Santos, a música Seu Aniversário.

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1: 17 horas e 3 minutos.
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0: 17:13.
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4: Olha, Santa Cruz, boa tarde, homem de Deus, boa tarde.
5: Boa tarde.
4: É se você rodar um amor para minha condição, meu grito com Aguinaldo de moto. Ofereço você, sua esposa, sua linda filha.
5: Muito obrigado.
4: Ofereço Conceição na Lua Bonita, esposa Joaquim. Ofereço Maria Auxiliadora, esposa, filhos e netos. Ofereço.
5: Isso.
4: Irene no Vaticano, Solange Joaíma. Ofereço.
5: Pra quem mais?
4: Lena Gata e Zé Francisco da Pedra do Bode.
5: Sim.
4: Zé Carlos e Pio. Cula e Galdino. E quem gostar da música, onde Deus.
5: Um abraço pra você, Tereza. Obrigado pelo carinho. Deixar um abraço pra dona Dilma lá na rua 3 de outubro. A Fabrine da comunidade Lajeado. Boa tarde, Fabrine.
6: Olá, boa tarde. Meu nome é Fabrine, da comunidade Lajeado. Eu queria desejar um pedido de música para minha mãe, Vilma, da comunidade Lajeado.
5: Isso.
6: Para todos os ouvintes que gostarem dessa música. Menina Veneno.
5: Mando pra você na sequência.
6: Zé de Camargo, Luciano.
5: Um abraço pra você, Fabrini. Obrigado pelo carinho, viu? Quem também tá participando conosco aqui é a nossa amiga Maria do Carmo, lá do bairro Santa Luzia.
7: Oi, Taiso. Boa tarde.
5: Boa tarde.
7: Tudo bem com você?
5: Tudo bem, minha querida.
7: É Maria do Carmo, aqui do bairro Santa Luzia. Oi, Taiso.
5: Pode falar.
7: Gostaria de ouvir a música com Roberta Miranda.
5: Isso. Qual que é a música?
7: Meu grande bem.
5: Vai oferecer para alguém?
7: Ofereço para minha amiga Eva na rua Sergipe e para minha curtição e para você aí. Tenham boa tarde e um abraço.
5: Boa tarde para você também, minha querida. Obrigado pelo carinho. A Claudirene está acompanhando no bairro Santo Antônio. Boa tarde, Claudirene.
8: Boa tarde, Taison. Aqui é Claudirene. Gostaria de ouvir um louvor com Gesso Rufino. Vai
5: isso.
8: Passar. Eu ofereço para meu irmão Reginaldo, para meus filhos, para minha tia Maria Alice.
5: Para mais alguém?
8: Margarete, Dona Jarda, seu Geraldo.
5: Isso.
8: Para todos os meus vizinhos aqui na rua Turmalina. E pra você na rádio.
5: Muito obrigado, viu? Um abraço pra você, Claudirene. Vem chegando o sucesso com o saudoso Aguinaldo Timóteo, a música Meu Grito. Na sequência tem Zezé de Camargo e Luciano, a música Menina Veneno. Roberta Miranda cantando pra gente. A Roberta Miranda cantando pra gente a música Meu Grande Bem. E o Gerson Rufino cantando essa linda canção, a música Vai Passar. Essa eu vou mandar de forma especial pra minha amiga Lúcia. Tá acompanhando aí no bairro Centro. 5:18.

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1: 17:33.
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2: Voltamos com o programa A Tarde é Nossa. Obrigado pelo carinho, agradeço pela companhia de sempre. Vem chegando música boa, música de qualidade, é sucesso, é saudade, é recordação. É tudo aqui no programa A Tarde é Nossa.

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1: 17 horas e 48 minutos.

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5: Boa tarde.
6: Estamos de volta com A Tarde é Nossa, 5 horas e 51 minutos. Infelizmente, tudo que é bom dura pouco. O programa de hoje está chegando ao fim. Eu agradeço todas as pessoas que participaram conosco no dia de hoje, aquelas que não participaram.

amiga Maria José, para Maria Zélia também acompanhando e para todo mundo na sintonia. A gente finaliza bem demais ao som do Padre Reginaldo Manzotti e a participação de Simone Simaria, a música Espalhar o Amor.

0: O programa de hoje vai ficando por aqui, mas amanhã tem mais. 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

0: Faltando 5 minutos para 6 horas, 23 graus na Itatiaia, umidade relativa do ar 46%. Incêndio de grandes proporções atinge empresa na Grande São Paulo. Mardélio Couto.
1: Incêndio acontecendo nesse momento em Itaquaquecetuba. Os bombeiros afirmam que o fogo é intenso por conta de tanques com materiais inflamáveis que foram atingidos. Informações preliminares indicam a existência de 24 tanques de solventes no local. Pelo menos 18 viaturas dos bombeiros estão empenhadas nesta ocorrência. Por questões de segurança, funcionários foram retirados preventivamente das dependências da empresa. Até o momento, não há registro de vítimas. Também não há conhecimento do que está causando este fogo. De São Paulo, repórter Mardélio Couto.
2: Os Estados Unidos revogaram o visto da embaixadora do Brasil em Washington, Maria Luísa Ribeiro Viotti. Segundo o Departamento de Estado americano, a medida é uma resposta à demora do governo brasileiro em

0: autorizar a nomeação de Daniel Pérez como novo embaixador dos Estados Unidos aqui no Brasil. Apesar da decisão, a diplomata brasileira não será expulsa e poderá permanecer no país. O governo americano informou ainda que o visto poderá ser restabelecido caso o Brasil conceda o aval diplomático ao indicado. Até o momento, o Itamaraty não comentou a decisão. De Brasília, Aline Peçanha.
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2: Chamando ao vivo a repórter Amanda Antunes. Idosa de 77 anos é rendida por criminosos no bairro Salgado Filho, em Belo Horizonte, mas sob o poder dos assaltantes que teriam invadido o apartamento da mulher roubando diversas joias. Conforme a idosa, ela foi rendida na rua quando seguia para o supermercado. Depois de ter a casa invadida, ela teria sido obrigada a entrar no carro dos criminosos e seguir com eles até uma agência bancária, onde a idosa teria sido orientada a fazer um saque no valor de 20 mil reais. Porém, segundo a vítima, o saque não foi possível, pois era necessário fazer o agendamento prévio na instituição financeira. Após ser abandonada, a mulher procurou a polícia. Os criminosos fugiram, ainda não foram encontrados. Repórter Amanda Antunes.
3: A polícia está à procura de três homens que assaltaram uma casa em Nova Serrana, no centro-oeste de Minas. Os homens armados com um facão entraram no imóvel, renderam e amarraram os moradores da casa num quarto, levaram joias, pertences pessoais, perfumes e uma moto. Horas depois do assalto, os bandidos ligaram para o dono da casa, um homem de 52 anos, cobrando 15 mil reais em dinheiro para devolver a moto e os demais pertences. O caso foi repassado à polícia. Repórter Alice Brito.
2: Trânsito.
4: Uma ocorrência interdita parcialmente o anel rodoviário em direção à Vitória. O bloqueio da pista acontece na altura do bairro Olhos d'Água, logo após o acesso pela MGC 356. O congestionamento na região passa dos 6 quilômetros, com reflexos desde a BR-040 no bairro Jardim Canadá. Mais à frente, no anel rodoviário, o motorista volta a encontrar retenções no caminho para Vitória. A fila vem desde a passagem pelo bairro Betânia até o viaduto sobre a Via Expressa. Quem segue para o Rio de Janeiro coloca o pé no freio entre o bairro Engenho Nogueira até o viaduto da Praça São Vicente. E um acidente interdita a MG10 em direção ao centro. Essa ocorrência foi registrada pouco antes da alça de acesso para a Avenida Pedro I. Da Central de Trânsito e Itatiaia MIV, Vitor Brandão.
2: Dólar comercial fecha em alta de 0,87%, vendido a R$ 5,13. O dólar turismo também sobe e cotado a 5,34. E a B3, a Bolsa de Valores de São Paulo, cai 0,06%. 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

0: Muito boa noite, querido ouvinte da Rádio Santa Cruz. Nesse momento, a Rádio Santa Cruz transmite para você este Santo Terço de Nossa Senhora e eu quero deixar a minha saudação para todos aqui do município de Jequitinhonha e também dos municípios que compõem a nossa Diocese de Almenara. Quero convidar todos vocês à oração. Pelo sinal da Santa Cruz, livrai-nos, Deus nosso Senhor, de nossos inimigos. Em nome do Pai, e do Filho, e do Espírito Santo. Amém. Creio em Deus Pai Todo-Poderoso, Criador do céu e da terra, e em Jesus Cristo, seu único Filho, nosso Senhor, que foi concebido pelo poder do Espírito Santo. Nasceu da Virgem Maria, padeceu sobre Pôncio Pilatos, foi crucificado, morto e sepultado, desceu à mansão dos mortos, ressuscitou ao terceiro dia, subiu aos céus, está sentado à direita de Deus Pai Todo-Poderoso, de onde há de vir e a julgar os vivos e os mortos. Creio no Espírito Santo, na Santa Igreja Católica, na comunhão dos santos, na remissão dos pecados, na ressurreição da carne e na vida eterna. Amém. Pai nosso que estais nos céus, santificado seja vosso nome. Venha a nós o vosso reino, seja feita a vossa vontade, assim na terra como no céu. O pão nosso de cada dia nos dai hoje, perdoai as nossas ofensas, assim como nós perdoamos a quem nos tem ofendido. Não nos deixeis cair em tentação, mas livrai-nos do mal. Amém. O anjo do Senhor anunciou a Maria e ela concebeu do Espírito Santo. Ave Maria, cheia de graça, o Senhor é convosco. Bendita sois vós entre as mulheres. Bendito é o fruto do vosso ventre, Jesus. Santa Maria, Mãe de Deus, rogai por nós, pecadores, agora e na hora de nossa morte. Amém. Maria disse, eis aqui a serva do Senhor. Faça-se em mim, segundo a tua palavra. Ave Maria, cheia de graça, o Senhor é convosco. Bendita sois vós entre as mulheres. Bendito é o fruto do vosso ventre, Jesus. Santa Maria, Mãe de Deus, rogai por nós, pecadores, agora e na hora de nossa morte. Amém. E o Verbo divino se fez carne e habitou entre nós. Ave Maria, cheia de graça, o Senhor é convosco. Bendita sois vós entre as mulheres. Bendito é o fruto do vosso ventre, Jesus. Santa Maria, Mãe de Deus, rogai por nós, pecadores, agora e na hora de nossa morte. Amém. Glória ao Pai, ao Filho, ao Espírito Santo, como era no princípio, agora e sempre. Amém. Ó meu Jesus, perdoai-nos, livrai-nos do fogo do inferno, levai as almas todas para os céus e socorreis principalmente aquelas que mais precisarem da vossa infinita misericórdia. Nossa Senhora Aparecida, rogai por nós. São José, rogai por nós. São Miguel Arcanjo, defendei-nos no combate. Este primeiro mistério, nós contemplamos o batismo de Jesus nas águas do Rio Jordão. Esse mistério será conduzido pelo Padre Gabriel. Rezemos com o Padre Gabriel.
1: Pai nosso que estais no céu, santificado seja o vosso nome. Venha a nós o vosso reino, seja feita a vossa vontade, assim na terra como no céu. O pão nosso de cada dia nos dai hoje, perdoai as nossas ofensas, assim como nós perdoamos a quem nos tem ofendido. E não nos deixeis cair em tentação, mas livrai-nos do mal. Ave Maria, cheia de graça, o Senhor é convosco. Bendita sois vós entre as mulheres, bendito é o fruto do vosso ventre, Jesus. Santa Maria, Mãe de Deus, rogai por nós, pecadores, agora e na hora de nossa morte. Ave Maria, cheia de graça, o Senhor é convosco. Bendita sois vós entre as mulheres, bendito é o fruto do vosso ventre, Jesus. Santa Maria, Mãe de Deus, rogai por nós, pecadores, agora e na hora de nossa morte. Ave Maria, cheia de graça, o Senhor é convosco. Bendita sois vós entre as mulheres, bendito é o fruto do vosso ventre, Jesus. Santa Maria, Mãe de Deus, rogai por nós, pecadores, agora e na hora de nossa morte. Ave Maria, cheia de graça, o Senhor é convosco. bendita sois vós entre as mulheres, e bendito é o fruto do vosso ventre, Jesus. Santa Maria, Mãe de Deus, rogai por nós, pecadores, agora e na hora de nossa morte. Ave Maria, cheia de graça, o Senhor é convosco. Bendita sois vós entre as mulheres, bendito é o fruto do vosso ventre, Jesus. Santa Maria, Mãe de Deus, rogai por nós, pecadores, agora e na hora de nossa morte. Ave Maria, cheia de graça, o Senhor é convosco. Bendita sois vós entre as mulheres, bendito é o fruto do vosso ventre, Jesus. Santa Maria, Mãe de Deus, rogai por nós, pecadores, agora e na hora de nossa morte. Ave Maria, cheia de graça, o Senhor é convosco. Bendita sois vós entre as mulheres, bendito é o fruto do vosso ventre, Jesus. Santa Maria, Mãe de Deus, rogai por nós, pecadores, agora e na hora de nossa morte. Ave Maria, cheia de graça, o Senhor é convosco. Bendita sois vós entre as mulheres, bendito é o fruto do vosso ventre, Jesus. Santa Maria, Mãe de Deus, rogai por nós, pecadores, agora e na hora de nossa morte. Ave Maria, cheia de graça, o Senhor é convosco. Bendita sois vós entre as mulheres, bendito é o fruto do vosso ventre, Jesus. Santa Maria, Mãe de Deus, rogai por nós, pecadores, agora e na hora de nossa morte. Ave Maria, cheia de graça, o Senhor é convosco. Bendita sois vós entre as mulheres, bendito é o fruto do vosso ventre, Jesus. Santa Maria, Mãe de Deus, rogai por nós, pecadores, agora e na hora de nossa morte. Glória ao Pai, e ao Filho, e ao Espírito Santo, assim como era no princípio, agora e sempre. Amém. Ó meu Jesus, perdoai-nos, livrai-nos do fogo do inferno, levai as almas todas para o céu e socorrei principalmente as que mais precisarem da vossa misericórdia.
0: Segundo o mistério, nós contemplamos o primeiro milagre de Jesus nas bodas de Caná. Este segundo mistério será contemplado e será conduzido pelo Padre Gilberto. Rezemos juntos com o Padre Gilberto.
1: Pai nosso que estais nos céus, santificado seja o vosso nome. Venha a nós o vosso reino, seja feita a vossa vontade, assim na terra como no céu. O pão nosso de cada dia nos dai hoje, perdoai as nossas ofensas, assim como nós perdoamos a quem nos tem ofendido. Não nos deixeis cair em tentação, mas livrai-nos do mal. Amém. Ave Maria, cheia de graça, o Senhor é convosco. Bendita sois vós entre as mulheres, bendito é o fruto do vosso ventre, Jesus. Santa Maria, Mãe de Deus, rogai por nós, pecadores, agora e na hora de nossa morte. Amém. Ave Maria, cheia de graça, o Senhor é convosco. Bendita sois vós entre as mulheres, bendito é o fruto do vosso ventre, Jesus. Santa Maria, Mãe de Deus, rogai por nós, pecadores, agora e na hora de nossa morte. Amém. Ave Maria, cheia de graça, o Senhor é convosco. Bendita sois vós entre as mulheres, bendito é o fruto do vosso ventre, Jesus. Santa Maria, Mãe de Deus, rogai por nós, pecadores, agora e na hora de nossa morte. Amém. Ave Maria, cheia de graça, o Senhor é convosco. Bendita sois vós entre as mulheres, bendito é o fruto do vosso ventre, Jesus. Santa Maria, Mãe de Deus, rogai por nós, pecadores, agora e na hora de nossa morte. Amém. Ave Maria, cheia de graça, o Senhor é convosco. Bendita sois vós entre as mulheres, bendito é o fruto do vosso ventre, Jesus. Santa Maria, Mãe de Deus, rogai por nós, pecadores, agora e na hora de nossa morte. Amém. Ave Maria, cheia de graça, o Senhor é convosco. Bendita sois vós entre as mulheres, bendito é o fruto do vosso ventre, Jesus. Santa Maria, Mãe de Deus, rogai por nós, pecadores, agora e na hora de nossa morte. Amém. Ave Maria, cheia de graça, o Senhor é convosco. Bendita sois vós entre as mulheres, bendito é o fruto do vosso ventre, Jesus. Santa Maria, Mãe de Deus, rogai por nós, pecadores,
2: agora e na hora de nossa morte. Amém. Ave Maria, cheia de graça, o Senhor é convosco. Bendita sois vós entre as mulheres, bendito é o fruto do vosso ventre, Jesus. Santa Maria, Mãe de Deus, rogai por nós, pecadores, agora e na hora de nossa morte. Amém. Ave Maria, cheia de graça, o Senhor é convosco. Bendita sois vós entre as mulheres, bendito é o fruto do vosso ventre, Jesus. Santa Maria, Mãe de Deus, rogai por nós, pecadores, agora e na hora de nossa morte. Amém. Ave Maria, cheia de graça, o Senhor é convosco. Bendita sois vós entre as mulheres, bendito é o fruto do vosso ventre, Jesus. Santa Maria, Mãe de Deus, rogai por nós, pecadores, agora e na hora de nossa morte. Amém. Glória ao Pai, ao Filho e ao Espírito Santo, como era no princípio, agora e sempre. Amém.
0: Nossa Senhora da Divina Providência, providenciai. Jesus, manso e humilde de coração, fazei o nosso coração semelhante ao vosso. Agora estamos no terceiro mistério, e nesse mistério contemplamos as proclamações das bem-aventuranças do Senhor. Este mistério será rezado e conduzido pelo Frei Esdras. Vamos rezar juntos esse mistério com o Frei Esdras.
3: Pai nosso que estais nos céus, santificado seja o vosso nome. Venha a nós o vosso reino, seja feita a vossa vontade, assim na terra como nos céus. O pão nosso de cada dia nos dai hoje, perdoai as nossas ofensas, assim como nós perdoamos a quem nos tem ofendido, e não os deixeis cair em tentação, mas livrai-nos do mal. Amém. Ave Maria, cheia de graça, o Senhor é convosco. Bendita sois vós entre as mulheres, bendito é o fruto do vosso ventre, Jesus. Santa Maria, Mãe de Deus, rogai por nós, pecadores, agora e na hora de nossa morte. Amém. Ave Maria, cheia de graça, o Senhor é convosco. Bendita sois vós entre as mulheres, bendito é o fruto do vosso ventre, Jesus. Santa Maria, Mãe de Deus, rogai por nós, pecadores, agora e na hora de nossa morte. Amém. Ave Maria, cheia de graça, o Senhor é convosco. Bendita sois vós entre as mulheres, bendito é o fruto do vosso ventre, Jesus. Santa Maria, Mãe de Deus, rogai por nós, pecadores, agora e na hora de nossa morte. Amém. Ave Maria, cheia de graça, o Senhor é convosco. Bendita sois vós entre as mulheres, bendito é o fruto do vosso ventre, Jesus. Santa Maria, Mãe de Deus, rogai por nós, pecadores, agora e na hora de nossa morte. Amém. Ave Maria, cheia de graça, o Senhor é convosco. Bendita sois vós entre as mulheres, bendito é o fruto do vosso ventre, Jesus. Santa Maria, Mãe de Deus, rogai por nós, pecadores, agora e na hora de nossa morte. Amém. Ave Maria, cheia de graça, o Senhor é convosco. Bendita sois vós entre as mulheres, bendito é o fruto do vosso ventre, Jesus. Santa Maria, Mãe de Deus, rogai por nós, pecadores, agora e na hora de nossa morte. Amém. Ave Maria, cheia de graça, o Senhor é convosco. Bendita sois vós entre as mulheres, bendito é o fruto do vosso ventre, Jesus. Santa Maria, Mãe de Deus, rogai por nós, pecadores, agora e na hora de nossa morte. Amém. Ave Maria, cheia de graça, o Senhor é convosco. Bendita sois vós entre as mulheres, bendito é o fruto do vosso ventre, Jesus. Santa Maria, Mãe de Deus, rogai por nós, pecadores, agora e na hora de nossa morte. Amém. Ave Maria, cheia de graça, o Senhor é convosco. Bendita sois vós entre as mulheres, bendito é o fruto do vosso ventre, Jesus. Santa Maria, Mãe de Deus, rogai por nós, pecadores, agora e na hora de nossa morte. Amém. Ave Maria, cheia de graça, o Senhor é convosco. Bendita sois vós entre as mulheres, bendito é o fruto do vosso ventre, Jesus. Santa Maria, Mãe de Deus, rogai por nós, pecadores, agora e na hora de nossa morte. Amém. Glória ao Pai, ao Filho e ao Espírito Santo, como era no princípio, agora e sempre. Amém.
0: Nossa Senhora Aparecida, rogai por nós. Santa Teresinha do Menino Jesus, rogai por nós. Agora nós estamos no quarto mistério, e nesse quarto mistério nós estamos contemplando a transfiguração do Senhor no Monte Tabor. E este mistério será rezado pelo Padre Vicente. Vamos rezar junto com o Padre Vicente.
4: Pai nosso que estais no céu, santificado seja vosso nome. Venha a nós o vosso reino. Seja feita a vossa vontade, assim na terra como no céu. O pão nosso de cada dia nos dai hoje. Perdoai as nossas ofensas, assim como nós perdoamos a quem nos tem ofendido. E não nos deixeis cair em tentação, mas livrai-nos do mal. Amém. Ave Maria, cheia de graça, o Senhor é convosco. Bendita sois vós entre as mulheres. Bendito é o fruto do vosso ventre, Jesus. Santa Maria, Mãe de Deus, rogai por nós, pecadores, agora e na hora de nossa morte. Amém. Ave Maria, cheia de graça, o Senhor é convosco. Bendita sois vós entre as mulheres. Bendito é o fruto do vosso ventre, Jesus. Santa Maria, Mãe de Deus, rogai por nós, pecadores, agora e na hora de nossa morte. Amém. Ave Maria, cheia de graça, o Senhor é convosco. Bendita sois vós entre as mulheres. Bendito é o fruto do vosso ventre, Jesus. Santa Maria, Mãe de Deus, rogai por nós, pecadores, agora e na hora de nossa morte. Amém. Ave Maria, cheia de graça, o Senhor é convosco. Bendita sois vós entre as mulheres. Bendito é o fruto do vosso ventre, Jesus. Santa Maria, Mãe de Deus, rogai por nós, pecadores, agora e na hora de nossa morte. Amém. Ave Maria, cheia de graça, o Senhor é convosco. Bendita sois vós entre as mulheres. Bendito é o fruto do vosso ventre, Jesus. Santa Maria, Mãe de Deus, rogai por nós, pecadores, agora e na hora de nossa morte. Amém. Ave Maria, cheia de graça, o Senhor é convosco. Bendita sois vós entre as mulheres. Bendito é o fruto do vosso ventre, Jesus. Santa Maria, Mãe de Deus, rogai por nós, pecadores, agora e na hora da nossa morte. Amém. Ave Maria, cheia de graça, o Senhor é convosco. Bendita sois vós entre as mulheres. Bendito é o fruto do vosso ventre, Jesus. Santa Maria, Mãe de Deus, rogai por nós, pecadores, agora e na hora de nossa morte. Amém. Ave Maria, cheia de graça, o Senhor é convosco. Bendita sois vós entre as mulheres. Bendito é o fruto do vosso ventre, Jesus. Santa Maria, Mãe de Deus, rogai por nós, pecadores, agora e na hora de nossa morte. Amém. Ave Maria, cheia de graça, o Senhor é convosco. Bendita sois vós entre as mulheres. Bendito é o fruto do vosso ventre, Jesus. Santa Maria, Mãe de Deus, rogai por nós, pecadores, agora e na hora de nossa morte. Amém. Ave Maria, cheia de graça, o Senhor é convosco. Bendita sois vós entre as mulheres. Bendito é o fruto do vosso ventre, Jesus. Santa Maria, Mãe de Deus, rogai por nós, pecadores, agora e na hora de nossa morte. Amém. Glória ao Pai, ao Filho e ao Espírito Santo, como era no princípio, agora e sempre. Amém. Ó meu Jesus, perdoai-nos, livrai-nos do fogo do inferno, levai as almas todas para o céu e socorrei principalmente as que mais precisares.
0: Nossa Senhora da Ajuda, rogai por nós. São José, rogai por nós. Agora nós chegamos no quinto e último mistério, que será rezado pelo Padre Messias. Neste quinto mistério, estamos contemplando a instituição da Eucaristia. Vamos rezar juntos com o Padre Messias.
5: Pai nosso que estais no céu, santificado seja o vosso nome. Venha a nós o vosso reino, seja feita a vossa vontade, assim na terra como nos céus. O pão nosso de cada dia nos dai hoje, perdoai-nos as nossas ofensas, assim como nós perdoamos a quem nos tem ofendido. Não nos deixeis cair em tentação, mas livrai-nos do mal. Amém. Ave Maria, cheia de graça, o Senhor é convosco. Bendita sois vós entre as mulheres, mulheres, bendito é o fruto de vosso ventre, Jesus. Santa Maria, Mãe de Deus, rogai por nós, pecadores, agora e na hora de nossa morte. Amém. Ave Maria, cheia de graça, o Senhor é convosco. Bendita sois vós entre as mulheres, bendito é o fruto de vosso ventre, Jesus. Santa Maria, Mãe de Deus, rogai por nós, pecadores, agora e na hora de nossa morte. Amém. Ave Maria, cheia de graça, o Senhor é convosco. Bendita sois vós entre as mulheres, bendito é o fruto de vosso ventre, Jesus. Santa Maria, Mãe de Deus, rogai por nós, pecadores, agora e na hora de nossa morte. Amém. Ave Maria, cheia de graça, o Senhor é convosco. Bendita sois vós entre as mulheres, bendito é o fruto de vosso ventre, Jesus. Santa Maria, Mãe de Deus, rogai por nós, pecadores, agora e na hora de nossa morte. Amém. Ave Maria, cheia de graça, o Senhor é convosco. Bendita sois vós entre as mulheres, bendito é o fruto de vosso ventre, Jesus. Santa Maria, Mãe de Deus, rogai por nós, pecadores, agora e na hora de nossa morte. Amém. Ave Maria, cheia de graça, o Senhor é convosco. Bendita sois vós entre as mulheres, bendito é o fruto de vosso ventre, Jesus. Santa Maria, Mãe de Deus, rogai por nós, pecadores, agora e na hora de nossa morte. Amém. Ave Maria, cheia de graça, o Senhor é convosco. Bendita sois vós entre as mulheres, bendito é o fruto de vosso ventre, Jesus. Santa Maria, Mãe de Deus, rogai por nós, pecadores, agora e na hora de nossa morte. Amém. Ave Maria, cheia de graça, o Senhor é convosco. Bendita sois vós entre as mulheres, bendito é o fruto de vosso ventre, Jesus. Santa Maria, Mãe de Deus, rogai por nós, pecadores, agora e na hora de nossa morte. Amém. Ave Maria, cheia de graça, o Senhor é convosco. Bendita sois vós entre as mulheres, bendito é o fruto de vosso ventre, Jesus. Santa Maria, Mãe de Deus, rogai por nós, pecadores, agora e na hora de nossa morte. Amém. Ave Maria, cheia de graça, o Senhor é convosco. Bendita sois vós entre as mulheres, bendito é o fruto de vosso ventre, Jesus. Santa Maria, Mãe de Deus, rogai por nós, pecadores, agora e na hora de nossa morte. Amém. Glória ao Pai, ao Filho e ao Espírito Santo, como era no princípio, agora e sempre. Amém. Ó meu bom Jesus, perdoai-nos, livrai-nos do fogo do inferno, levai as almas todas para os céus, socorrei principalmente as que mais precisam. Nossa Senhora do Sagrado Coração, rogai por nós. São José, rogai por nós.
0: Chegamos ao final do nosso texto de Nossa Senhora. Com muita gratidão no coração, vamos agradecer a Deus por mais um texto rezado e todas as graças e bênçãos que pedimos nesse momento de oração. Por isso, vamos fazer juntos o nosso agradecimento a Nossa Senhora. Infinitas graças vos damos, soberana Rainha, pelos benefícios que todos os dias recebemos de vossas mãos liberais. Dignai-vos agora e para sempre tomarmos debaixo de vosso precioso amparo. Para mais obrigá-la, vos saudamos como a Salve Rainha. Salve Rainha, Mãe de Misericórdia, vida, doçura e esperança nossa, salve. A vós bradamos e debredados, filhos de Eva, a vós suspirando, gemendo e chorando neste valo de lágrimas, em aposa advogada nossa. Estes vossos olhos misericordiosos a nós volveis, e depois deste desterro, mostrai-nos, Jesus, bendito é o fruto do vosso ventre. Ó clemente, ó piedosa, ó doce, sempre Virgem Maria, rogai por nós, Santa Mãe de Deus, para que sejamos dignos das promessas de Cristo. Amém. E agora a bênção da Ave. O Senhor esteja convosco, Ele está no meio de nós. A nossa proteção está no nome do Senhor, que fez o céu e a terra. Deus de amor e de bondade, Deus de carinho, de ternura e proteção. A vós imploramos a vossa bênção sobre esta água, criatura vossa. A água que os ouvintes da Rádio Santa Cruz irão usar confiantes para implorar o perdão de seus pecados, a proteção de suas vidas e a saúde do corpo e da alma. Abençoai, Senhor, esta água em nome do Pai, do Filho e do Espírito Santo. Amém. O Senhor esteja convosco, Ele está no meio de nós. Pela intercessão de Nossa Senhora Aparecida, Rainha e Padroeira do Brasil, abençoe-vos o Deus Todo-Poderoso, Pai, Filho e Espírito Santo. Amém. Fique com Deus e com as bênçãos da Mãe do Céu. Muito obrigado a todos vocês pelo carinho, pela audiência e por termos feito juntos esse momento de oração.

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0: Deus abençoe você e toda a sua família. Que alegria estar aqui com você, começando mais um programa Eu Seguirei. Eu tenho certeza de que Deus vai falar muito ao seu coração através deste programa. Olha, se você pode, eu já quero convidar você a pegar a sua Bíblia, porque hoje nós vamos meditar a palavra de Deus. A palavra de Deus é o nosso alimento, a palavra de Deus que é o nosso sustento. Eu tenho certeza que essa palavra vai mover seu coração. Olha, aqui você vai ouvir a palavra de Deus, aqui você vai poder cantar. São minutos que ficaremos juntos, onde você vai fazer uma experiência com Deus. Lembrando que tudo que você ouvir aqui, depois fica registrado no meu canal do YouTube, Frei Gilson / Som do Monte, no meu Instagram, no meu Facebook, todos com o mesmo nome, Frei Gilson / Som do Monte, para que você possa também compartilhar essa palavra com os seus amigos, tá bom? Então, vamos escutar a palavra de Deus.
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0: Quando rezamos o terço, em cada mistério nós temos uma jaculatória que a gente diz assim: ó meu Jesus, livrai-me do fogo do inferno, levai as almas todas para o céu e socorrei principalmente as que mais precisarem da vossa misericórdia. É uma oração que, inclusive, se eu não me engano, Nossa Senhora de Fátima nos ensinou: livrai-me do fogo do inferno. E por quê? Porque todos nós temos o perigo. Eu e você estamos vivos e nós estamos fazendo as nossas escolhas. Como diz a palavra de Deus, em 2 Coríntios, capítulo 5, 2 Coríntios, capítulo 5, versículo 10, estamos fazendo as nossas escolhas nessa terra, mas um dia vamos morrer e depois acontece o quê? 2 Coríntios, capítulo 5, versículo 10, porque teremos de comparecer diante do tribunal de Cristo. Ali cada um receberá o que mereceu, conforme o bem ou o mal que tiver feito enquanto estava no corpo. Então, enquanto eu estou no corpo, eu posso fazer o bem ou o mal. Se eu escolher o bem, com certeza o céu. Se eu escolher uma vida de mal, uma vida de pecado, o perigo da perdição, ele é real. Eu sei que é um assunto que às vezes a gente não quer meditar, mas a gente precisa, porque se está na Bíblia, a gente precisa meditar. Tudo que está na palavra de Deus, a gente precisa meditar, ainda mais quando é o próprio Jesus falando. Toda palavra é importante, toda palavra é palavra de Deus, mas quando o próprio Jesus fala, a gente tem que entender que é algo muito importante que ele está querendo nos revelar. Em nome do Pai, do Filho e do Espírito Santo, amém. Mateus 13, de 36 a 43. Naquele tempo, Jesus deixou as multidões e foi para casa. Seus discípulos aproximaram-se dele e disseram: explica-nos a parábola do joio. Jesus respondeu: aquele que semeia a boa semente é o filho do homem. O campo é o mundo. A boa semente são os que pertencem ao reino. O joio são os que pertencem ao maligno. O inimigo que semeou o joio é o diabo. A colheita é o fim dos tempos. Os ceifadores são os anjos. Como o joio é recolhido e queimado ao fogo, assim também acontecerá no fim dos tempos. O Filho do Homem enviará os seus anjos, e eles retirarão do seu reino todos os que fazem outros pecar e os que praticam o mal, como eu comecei falando no começo do vídeo. E depois os lançarão na fornalha de fogo. Ali haverá choro e ranger de dentes. Então justos brilharão como o sol no reino do seu Pai. Quem tem ouvidos, ouça. Palavra da salvação. Santo Agostinho, ele vai nos ajudar muito. Preste atenção nessa grande meditação de Santo Agostinho. Tenho medo do fogo eterno, mas sua sorte será para sempre. Entendo no sentido de fogo eterno, a respeito da qual declara em outra passagem a Escritura, Isaías 66, 24, o seu verme não morrerá e seu fogo não se apagará. Mas dirá alguém, ele fala dos ímpios, não de mim. Alguém pode olhar essa palavra e dizer assim, mas não está falando de mim. Eu sou uma pessoa boa. Aqui essa palavra está falando dos ímpios, essa palavra está falando dos maus. Então, alguém dirá, Santo Agostinho, ele fala dos ímpios, não de mim. Porque apesar de eu ser pecador, de adúltero, de fraudulento, de ladrão, de perjuro, tenho Cristo por fundamento, eu sou cristão, sou batizado. Gente, quanto disso tem no mundo de hoje? Ir para o inferno, eu não. Eu sou de Cristo, eu sou cristão. Eu sou adúltero, sou ladrão, sou fraudulento, sou pecador, faço perjúrio, mas sou cristão, sou batizado. Sou purificado pelo fogo e por causa do fundamento eu não me perco. Fala-me novamente, Santo Agostinho, o que és? Sou cristão, respondes. Bem, vai adiante, o que mais? Ladrão, adúltero, etc. Destes afirmou o apóstolo, os que praticam tais coisas não herdarão o reino de Deus. Gálatas capítulo 5, versículo 21. Depois você confere. Certamente esperas obter o reino dos céus sem te corrigires de teus pecados, sem fazer penitência do que cometeste? Acho que não. O que tais coisas praticam não herdarão o reino de Deus. Desconheces que a longanimidade de Deus te convida à conversão, iluminando-te com não sei o que, com a tua obstinação e com o coração impenitente, estás acumulando ira para o dia da ira e da revelação da justa sentença de Deus que retribuirá a cada um segundo as suas obras. Romanos 2:4. Fica atento, portanto, ao juiz que vem. Santo Agostinho está dizendo assim, ó, cuidado, porque você quer entrar no céu sem se converter, cuidado. Romanos capítulo 2, versículo de 4 a 6. Ou desprezastes as riquezas de sua bondade, tolerância e longanimidade, desconhecendo que a bondade de Deus te convida ao arrependimento? Mas pela tua obstinação e coração impenitente vais acumulando ira contra ti para o dia da cólera, o dia da revelação do justo juízo de Deus, que retribuirá a cada um segundo as suas obras. Essa palavra é muito importante. Apocalipse capítulo 20, versículo 15. Todo que não foi encontrado escrito no livro da vida foi lançado ao fogo. Isso não pode acontecer comigo e com você, mas para isso a gente precisa lutar. Livrai-me do fogo do inferno e levai as almas todas para o céu. Livrai-me do fogo do inferno. Pai, Filho e Espírito Santo. Amém.
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0: Resposta a essa palavra, eu quero convidar você agora a cantar comigo.
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agora, Senhor, o coração de tantas pessoas que estão vivendo a solidão, estão se sentindo sozinhas. Toca, Senhor, o coração agora de pessoas depressivas que estão com uma tristeza que não sabe de onde vem. Toca, Senhor, o coração de tantas pessoas que estão vivendo o medo do futuro, o medo do amanhã. Toca, Senhor, agora o coração de tantas pessoas ansiosas que não conseguem viver o momento de hoje, não tem confiança em Ti.

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1: programa de hoje está bom demais. E eu quero lembrar você, se você quiser ouvir mais pregações, mais meditação da palavra, basta você me acompanhar no meu canal do YouTube, Frei Gilson / Som do Monte, no meu Instagram, no meu Facebook, no meu TikTok. E lá você vai encontrar muito mais palavra de Deus para você.
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1: E nós vamos terminar este programa rezando. Eu quero clamar agora por você, quero clamar pela sua família. Senhor Deus, libera agora o teu Espírito Santo sobre cada pessoa que acompanha este programa. Vem, Espírito Santo, enche todos os que estão acompanhando este programa agora. Libera, Senhor, para esta pessoa o que ela mais precisa, para o corpo e para a alma. Libera, Senhor, curas e libertações em nome de Jesus para esta pessoa que assiste, que acompanha, que escuta e para toda a sua família. Eu clamo a tua poderosa bênção. Visita agora com bênção de proteção. A bênção que só o Senhor pode dar. Abençoe-vos o Deus Todo-Poderoso, Pai e Filho e Espírito Santo. Amém.
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todos vocês que estão aqui na Matriz São Miguel e Almas e a todos que nos acompanham através da Rádio Santa Cruz. Sejam todos bem-vindos. Hoje, terça-feira, São João Maria Vianney, presbítero, memória. Intenções para a Santa Missa. Em ação de graças pelo aniversário de Marilene Alves dos Santos, ao Divino Pai Eterno, Inhá Chica, São Miguel Arcanjo e seus anjos, pela saúde e dom da vida de Antônio Heron Nonato e Adail Nonato Porto, pela saúde de Dalina Rodrigues, pelo sétimo dia de falecimento de Maria do Carmo Pereira de Souza, Lia, e ainda pelos nossos irmãos falecidos, Aurora Olímpia da Silva, José Dias Soares, José Marcos Dias Pereira, José Ramos Dias Soares, Belarmínio Carvalho Amorim, Celeste Duarte Braga, Anida Duarte Chaves, Maria Emília Duarte Chaves, Clemência Laide Duarte Conceição, Antônio Carlos Duarte Santos, Deli Rodrigues Viana, Clarindo Rodrigues Chaves, Alfredo Conceição, Nilson Santos, toda a família Duarte, Clarimundo Chapadeiro, Elisa Valéria de Paula Ramalho, Elizabeth de Paula Fernandes e Elísio de Paula, Enon Aguilar Santos, 33 anos de falecimento, Nilson José Santos, Nivaldo José Santos, Fernando Moreira Souto, Tiana Barbuda Souto, Manuel Souto, Renan Fábio Ferreira de Oliveira, Fernando Moreira Souto, Francisco de Assis Serrato, Edson Obar Serrato, Ivete Maria de Jesus, Júnior Costa de Jesus, José Francisco de Jesus, Maria Barbosa de Souza, Aramilto Miranda dos Santos, José Pereira da Silva, João de Pantil, Durvalina Pereira da Silva, Maria de Lourdes de Jesus, Lídia Gomes Quaresma de Brito, Leila Quaresma de Brito, Carlos Jeremias Brito, Walter Hugo Nunes de Oliveira, Maria de Lourdes Nazi Ozena, 30 dias de falecimento, Raimundo Geraldo da Silva, Salustriana Vieira dos Santos, Salu, Marisa Pereira da Silva. Irmãos e irmãs, a igreja celebra a memória de São João Maria Vianney, o cura d'Ars, exemplo de dedicação, oração e cuidado pastoral. Que sua vida nos inspire a seguir com fidelidade o chamado ao serviço generoso, sendo sinais do amor de Deus no mundo. Celebremos com coração aberto e gratidão pelo dom do sacerdócio. Iniciemos a Santa Missa cantando.

0: Em nome do Pai e do Filho e do Espírito Santo.
1: Amém.
0: A graça de nosso Senhor Jesus Cristo, o amor do Pai e a comunhão do Espírito Santo estejam convosco.
1: Bendito seja Deus que nos reuniu no amor de Cristo.
0: Boa noite.
1: Boa noite.
0: Paz e bem.
1: Paz e bem.
0: Os irmãos e as irmãs que nos acompanham através da Rádio Santa Cruz, bem-vindos e bem-vindos a essa celebração onde nós comemoramos São João Maria Vianney, o cura d'Ars, um padre que viveu a sua vocação infinitamente. Hoje também nós rezamos por todos os padres da nossa diocese. Para a gente celebrar com dignidade esses santos mistérios, vamos fazer um instante de silêncio? Vamos pedir perdão a Deus por tantas vezes que nos afastamos do projeto de amor e de misericórdia do nosso Deus. Um instante de silêncio.

0: Deus Todo-Poderoso, tenha compaixão de nós, perdoe os nossos pecados e nos conduza à vida eterna.
1: Amém.
0: Oremos, minhas irmãs, oremos, meus irmãos, oremos. Nós rezamos em ação de graças pelo aniversário de Marilene Alves dos Santos, pela saúde e o dom da vida de Antônio Heron Nonato e Adail Nonato Porto. Celebramos o sétimo dia de nossa irmã Maria do Carmo Pereira de Souza Lia. 30 dias de falecimento de Maria de Lourdes Naziozena. 3 meses de falecimento de Fernando Moreira Souto. E no silêncio do seu coração, faça a sua oração, a sua prece, o seu pedido. Trazemos todos os padres da nossa diocese de Almenara, todos os padres do mundo. Deus de poder e misericórdia, que tornastes o presbítero São João Maria Vianney admirável por seu zelo pastoral, concedei-nos por seu exemplo e intercessão conquistar no amor irmãos e irmãs para Cristo e com eles alcançar a glória eterna. Por nosso Senhor Jesus Cristo, vosso Filho, que é Deus e convosco vive e reina na unidade do Espírito Santo por todos os séculos dos séculos.
1: Amém.

Leitura do livro do profeta Jeremias. Palavra que foi dirigida a Jeremias, da parte do Senhor. Isto diz o Senhor, Deus de Israel: escreve para ti no livro todas as palavras que te falei. Isto diz o Senhor: incurável é tua ferida, maligna tua chaga. Não há quem conheça teu diagnóstico. Uma úlcera tem remédio, mas em ti não se produz cicatrização. Todos os teus amigos te esquecerão, não te procuram mais. Eu te causei uma ferida, como se fosses inimigo, como um castigo cruel, por causa do grande número de maldades que te fez endurecer no pecado. Por que gritas em teu sofrimento? É insanável a tua dor. Eu te tratei com rudeza, por causa das tuas inúmeras maldades e por causa do teu endurecimento no pecado. Isto diz o Senhor: eis que eu mudarei a sorte das tendas de Jacó, e terei compaixão de suas moradias. A cidade ressurgirá das suas ruínas, e a fortaleza terá lugar para suas fundações. De lá sairão cânticos de louvor e sons festivos. Hei de multiplicá-los, eles não diminuirão. Hei de glorificá-los, eles não serão humilhados. Teus filhos serão felizes como outrora, e sua comunidade estável na minha presença, e agirei contra todos que os molestarem. Para chefe será escolhido um dos seus, e o soberano sairá do seu meio. Eu o incitarei, e ele se aproximará de mim. Quem dará vida em peor da sua aproximação de mim? Diz o Senhor: sereis meu povo, e eu serei vosso Deus. Palavra do Senhor.

0: O Senhor esteja convosco.
1: Ele está no meio de nós.
0: Proclamação do Evangelho de Jesus Cristo segundo Mateus.
1: Glória a vós, Senhor.
0: Naquele tempo, alguns fariseus e mestres da lei, vindos de Jerusalém, aproximaram-se de Jesus e perguntaram: por que os teus discípulos não observam a tradição dos antigos? Pois não lavam as mãos quando comem o pão. Jesus chamou a multidão para perto de si e disse: escutai e compreendei. Não é o que entra pela boca que torna o homem puro, mas o que sai da boca. Isso é que torna o homem puro. Então os discípulos se aproximaram e disseram a Jesus: sabes que os fariseus ficaram escandalizados ao ouvir as tuas palavras? Jesus respondeu: toda planta que não for plantada pelo meu Pai Celeste será arrancada. Deixai-os. São cegos guiando cegos. Ora, se um cego guia outro cego, os dois cairão no buraco. Palavra da salvação.
1: Glória a vós, Senhor.
0: Que as palavras do Santo Evangelho perdoem os nossos pecados.
1: Amém.
0: Meus queridos irmãos, minhas queridas irmãs, queridos radiovintes, hoje pretendo percorrer brevemente a vida do santo Cura de Ars, ou seja, São João Maria Vianney, destacando alguns traços que possam servir de exemplo para os sacerdotes do nosso tempo, inclusive eu. Certamente uma época diferente daquela que ele viveu é a nossa época, mas marcada em muitos aspectos pelos mesmos desafios fundamentais humanos e espirituais. O santo Cura de Ars sempre manifestou a mais alta consideração pelo dom recebido, pela sua vocação, e afirmava: que grandioso é o sacerdócio, só se compreende bem no céu, mas se o compreenderes sobre a terra, segundo o Cura de Ars, morresse-ia não de temor, mas de amor. Além disso, São João Maria Vianney, quando criança, ele tinha confiado a sua mãe: se eu fosse padre, conquistaria muitas almas. E assim foi. No serviço pastoral tão simples como extraordinariamente fecundo, este anônimo pároco de uma cidade lá da aldeia do sul da França conseguiu de tal modo identificar-se com seu ministério que se tornou de uma maneira visivelmente reconhecível outro Cristo, uma imagem do bom pastor que, ao contrário dos mercenários, dá vida por suas ovelhas. A exemplo do bom pastor, Cura de Ars dá vida por suas ovelhas. A exemplo do bom pastor, ele deu a vida durante as décadas do seu serviço pastoral. Então sua existência foi uma catequese viva que adquiria uma eficácia particular quando as pessoas o viam celebrar a missa, deter-se em adoração diante do sacrário ou passar muitas horas no confessionário. Atualmente os desafios da sociedade moderna não são mais exigentes do que o tempo de São Cura de Ars. Talvez até se tenham tornado mais complexos. Se naquele tempo havia a ditadura do racionalismo, hoje verifica-se em muitos ambientes uma espécie de ditadura do relativismo. Ambas oferecem respostas inadequadas à justa procura do homem e da mulher por Deus. Cura de Ars foi rejeitado no seminário porque ele tinha muitas dificuldades no estudo. E aí, graças à bondade do seu pároco, que o acolheu, e ele foi ser ordenado com mais de 30 anos. E aí foi beatificado e canonizado por Pio IX em 1925, que também o declarou padroeiro de todos os párocos. Nós somos chamados hoje, como católicos, a rezar pelos padres, que não têm uma vida muito fácil. Além da solidão que carregam, também muitas vezes são julgados, difamados e caluniados. É preciso rezar para que o Senhor envie vocações para a igreja, porque a vocação a que Deus chama Jeremias, como nós ouvimos na primeira leitura, chama a cada um de nós, e cada um é especificamente na sua vocação: ser mãe, pai de família, ser um leigo engajado na comunidade, ser um padre que tenha coragem de dar a vida por suas ovelhas. Então, nós precisamos muito de rezar, sobretudo por aqueles que se doam e sobem geralmente ao altar solitários. Que nesse dia de São Curadars, ou nessa noite, quando voltarmos para nossas casas, nós possamos rezar para que o Senhor envie vocações santas e generosas para a igreja e ajudem aqueles que estão nesse caminho, que não desanime diante das dificuldades. Louvado seja nosso Senhor Jesus Cristo. Meus queridos irmãos, minhas queridas irmãs, reunidos em Cristo, bom pastor, elevemos as nossas intenções ao Pai com confiança filial e peçamos: Senhor, ouvi-nos. Vamos dizer: Senhor, ouvi-nos.

0: por toda a comunidade cristã, para que no serviço à humanidade saiba oferecer nutrimento, curar as feridas e oferecer a própria vida. Com confiança filial, peçamos.
1: Senhor,
0: pelo nosso bispo Dom José Hamilton, pastor dessa igreja, que é apoiado pelo seu presbítero e repleto de ternura e responsabilidade, possa ter a felicidade de um ministério fecundo. Com confiança filial, peçamos.
1: Senhor, ouvi-nos.
0: Por todos aqueles em quem o Espírito suscita a vocação ao cuidado pastoral, para que, amparados por pessoas sábias, devolvam a delicadeza e o discernimento necessário à sua missão, com confiança filial, peçamos.
1: Senhor, ouvi-nos.
0: Pelo eterno descanso de Maria do Carmo Pereira de Souza, cujo sétimo dia de falecimento recordamos nessa celebração, para que Deus, rico em misericórdia, a acolha na alegria do seu reino, e por seus familiares e amigos, para que encontrem consolo, força e esperança na fé em Cristo ressuscitado, rezemos ao Senhor.
1: Senhor, ouvi-nos.
2: Vamos fazer um instante de silêncio, fazer a nossa oração particular, rezar pelas pessoas que nos pediram orações, aquela graça tão particular que carregamos e necessitamos. Então façamos com muita fé. Ó Deus, que manifestais o vosso rosto no cuidado dos pastores santos, acolhei as nossas preces nessa memória de São João Maria Vianney. Por Cristo nosso Senhor.
1: Amém. Amém.

0: Orai, irmãos, orai, irmãs, queridos radiovintes, para que o meu e o vosso sacrifício seja aceito por Deus Pai Todo-Poderoso.
1: Receba, Senhor, em tuas mãos este sacrifício para a glória do seu nome, para o nosso bem de toda a sua santa igreja.
0: Senhor, na comemoração dos vossos santos, nós vos oferecemos este sacrifício de louvor. Por ele confiamos ser libertos dos males presentes e futuros. Por Cristo nosso Senhor.
1: Amém.
0: O Senhor esteja convosco.
1: Ele está no meio de nós.
0: Corações ao alto.
1: O nosso coração está em Deus.
0: Demos graças ao Senhor nosso Deus.
1: É o nosso dever e a nossa salvação.
0: Na verdade é digno e justo. É nosso dever e salvação dar-vos graças sempre em todo lugar, Senhor Pai Santo, Deus Eterno e Todo-Poderoso, por Cristo, Senhor nosso. Por seu mistério pascal, ele realizou a obra admirável de nos chamar do pecado e da escravidão da morte, a glória de sermos agora raça escolhida, sacerdócio régio, nação santa e povo que vos pertence, para anunciarmos por toda parte os vossos grandes feitos, ó Pai, que nos chamastes das trevas à vossa luz maravilhosa. Por isso, com os anjos e arcanjos, os tronos e as dominações, e todos os coros celestes, entoamos o hino da vossa glória, cantando a uma só voz.

0: Na verdade, ó Pai, vós sois santo e fonte de toda santidade. Santificai, pois, esses dons, derramando sobre eles o vosso Espírito, a fim de que se tornem para nós o corpo e o sangue de nosso Senhor Jesus Cristo.
1: Enviai, Senhor, o vosso Espírito.
0: Estando para ser entregue, abraçando livremente a paixão, Jesus tomou o pão, pronunciou a bênção de ação de graças, partiu e deu a seus discípulos, dizendo: tomai todos e comei, isto é o meu corpo, que será entregue por vós.

Do mesmo modo, ao fim da ceia, ele tomou o cálice em suas mãos, deu graças novamente e o deu a seus discípulos, dizendo: tomai todos e bebei. Este é o cálice do meu sangue, o sangue da nova e eterna aliança, que será derramado por vós e por todos para a remissão dos pecados. Fazei isto em memória de mim.

0: mistério da fé.
1: Anunciamos, Senhor, a vossa morte e proclamamos a vossa ressurreição. Vinde, Senhor Jesus.
0: Celebrando, pois, o memorial da morte e ressurreição do vosso Filho, nós vos oferecemos, ó Pai, o pão da vida e o cálice da salvação. E vos agradecemos porque nos tornastes dignos de estar aqui na vossa presença e vos servir.
1: Aceitai, ó Senhor, a nossa oferta.
0: Suplicantes os pedimos que, participando do corpo e sangue de Cristo, sejamos reunidos pelo Espírito Santo num só corpo.
1: O Espírito nos una num só corpo.
0: Lembrai-vos, ó Pai, da vossa Igreja que se faz presente pelo mundo inteiro, que ela cresça na caridade em comunhão com o Papa Leão, com o nosso Bispo José Hamilton, os bispos do mundo inteiro, os presbíteros, os diáconos e todos os ministros do vosso povo.
1: Lembrai-vos, ó Pai, da vossa Igreja.
0: Lembrai-vos também na vossa misericórdia dos nossos irmãos e irmãs que adormeceram na esperança da ressurreição. Lembremos de nossa irmã Maria do Carmo Pereira de Souza, Lia, que há 7 dias chamastes para a eternidade. Lembrai-vos também de nossos parentes, amigos, benfeitores e todos que partiram dessa vida. Acolhei-os junto a vós na luz da vossa face.
1: Concedei-lhes, ó Senhor, a luz eterna.
0: Enfim, nós os pedimos, tende piedade de todos nós e dai-nos participar da vida eterna. Com a Virgem Maria, Mãe de Deus, São José, seu esposo, os apóstolos, São João Maria Vianney, o nosso glorioso padroeiro São Miguel e todos os santos que neste mundo viveram na vossa amizade, a fim de vos louvarmos e glorificarmos por Jesus Cristo, vosso Filho. Por Cristo, com Cristo e em Cristo, a vós, Deus Pai Todo-Poderoso, na unidade do Espírito Santo, toda honra e toda glória, por todos os séculos dos séculos.
1: Amém, amém, amém.
0: Rezemos com amor e confiança a oração que o Senhor Jesus nos ensinou. Pai nosso que estais nos céus, santificado seja o vosso nome. Venha a nós o vosso reino. Seja feita a vossa vontade, assim na terra como no céu. O pão nosso de cada dia nos dai hoje. Perdoai-nos as nossas ofensas, assim como nós perdoamos a quem nos tem ofendido. E não nos deixeis cair em tentação, mas livrai-nos do mal. Livrai-nos de todos os males, ó Pai, e dai-nos hoje a vossa paz. Ajudados pela vossa misericórdia, sejamos sempre livres do pecado e protegidos de todos os perigos, enquanto aguardamos a feliz esperança e a vinda do nosso Salvador Jesus Cristo.
1: Vosso é o reino, o poder e a glória para sempre.
0: Senhor Jesus Cristo, disseste aos vossos apóstolos: eu vos deixo a paz, eu vos dou a minha paz. Não olheis os nossos pecados, mas a fé que anima a vossa Igreja. Dai-lhe segundo o vosso desejo a paz e a unidade, vós que sois Deus com o Pai e o Espírito Santo.
1: Amém.
0: A paz do Senhor esteja sempre convosco.
1: O amor de Cristo nos uniu. Cordeiro de Deus, que tirais o pecado do mundo, tende piedade de nós. Cordeiro de Deus, que tirais o pecado do mundo, tende piedade de nós. Cordeiro de Deus, que tirais o pecado do mundo, dai-nos a paz.

0: convidados e as convidadas para o banquete nupcial do Cordeiro. Eis o Cordeiro de Deus. Eis aquele que tira o pecado do mundo.
1: Senhor, eu não sou digno que entreis em minha morada, mas dizei uma palavra e serei salvo.
0: Que o corpo e o sangue de Cristo nos guarde para a vida eterna.
1: Amém.

0: Oremos, irmãs. Oremos, irmãos, oremos. Senhor, pelos celestes sacramentos que recebemos na comemoração do vosso santo João Maria Vianney, nós os pedimos que esta celebração na terra nos alcance as alegrias do céu. Por Cristo nosso Senhor.
1: Amém.
0: Pode sentar um minutinho, por gentileza? Um familiar de Maria do Carmo Pereira está presente aqui no sétimo dia? Tem algum familiar de Maria do Carmo? Dona Lia? Não tem nenhum familiar? Vamos rezar a Ave Maria para nossa irmã falecida? Ave Maria, cheia de graças, o Senhor é convosco.
2: Bendita sois vós entre as mulheres. Bendito é o fruto do vosso ventre, Jesus.
0: Santa Maria, Mãe de Deus, rogai por nós, pecadores, agora e na hora de nossa morte. Amém. Pode sentar um minutinho para uns avisos, gente? Festa do Senhor Bom Jesus da aldeia. Então a comunidade Bom Jesus lá da aldeia convida todos os fiéis para participar do tríduo em honra ao Senhor Bom Jesus. Iniciou ontem, 3, 4, amanhã 5, o terceiro dia, e dia 6 é a festa do Senhor Bom Jesus. A procissão irá sair às 6 horas da tarde da comunidade São Cristóvão. Então todos estão convidados a participar. Gente, a paróquia São Miguel e Almas convida todos os jovens para participar do concurso de poesia, que neste ano traz como tema a vida de São Francisco de Assis. Então, se você tem entre 12 e 25 anos, esta é a sua oportunidade de demonstrar a sua criatividade. Estamos celebrando 800 anos da morte de São Francisco. Então as inscrições começaram a partir do dia 1º de agosto e irão até o dia 10 de setembro. Né? Divulga para o pessoal vir fazer a sua inscrição. Dia 8 de agosto, missa na comunidade Santo Expedito, Surubim, às 3 horas da tarde. Freirão vai celebrar lá. E às 5 horas da tarde na comunidade Santa Rita, lá do Campo Novo. Frei João Bosco vai celebrar dia 9/8, missa na comunidade Nossa Senhora do Rosário, lá na Mumbuca. Então, Mumbuca, que deve estar ouvindo a rádio aí, o pessoal, dia 9/8, domingo, 9 horas da manhã, missa na Mumbuca. E 6 horas da tarde, missa na comunidade São Francisco. Dia 7/8, sexta-feira, Frei Érics irá celebrar às 2 horas da tarde na comunidade Nossa Senhora de Fátima, Franco Duarte. 2 horas da tarde. 3 horas da tarde na comunidade Imaculada Conceição, Franco Duarte. E 4:30 da tarde na comunidade do Bom Jesus, lá no Franco Duarte. Frei Érics ainda, dia 8/8, sábado, 10 horas da manhã, missa na comunidade Lagoa, lá no Projeto Lagoa, comunidade São José. 2 horas da tarde, missa na comunidade Nossa Senhora Aparecida, Santa Inês. 3:30 da tarde, missa na comunidade Santa Luzia do Monteiro. 4:30 da tarde, missa na comunidade Santa Rita do Palmaço. E 6 horas da tarde, missa na comunidade Santo Antônio do Caju. Tá claro, gente? Então estão aqui os avisos. Gente, o hospital está aberto para quem tiver alguma dúvida. A gente está sabendo que já saiu algumas coisas aí de superfaturamento. Mentira, mentira. Não aparece cara, não é isso? O que aconteceu? Vocês lembram de Frei Eliseu, gente? Frei Eliseu conseguiu um projeto lá na Missão Centralis, de um dinheiro para a gente comprar uma mesa cirúrgica ortopédica, não é maca. O que aconteceu? Para a gente fazer a compra dessa mesa, é preciso mandar 3 orçamentos. Então nós fizemos 3 orçamentos, procuramos 3 fornecedores e ficamos com um orçamento mais em conta, não é? Um desses fornecedores ficou muito bravo porque não comprou com ele. Então não existe mesa cirúrgica ortopédica de 27 mil. Eu que não tenho modelo aqui agora. Então nós compramos uma mesa cirúrgica ortopédica por 80 mil, mais um bisturi elétrico. O hospital está aberto para vocês irem lá, olharem toda a contabilidade, olharem todos os trâmites que foram feitos. É muito triste, né? Numa cidade tão boa, igual Jequitinhonha, aparecerem, né? Algumas conversas tão fiadas, né? A gente está tentando, a duras penas, gente, manter esse hospital. Então, Frei Heron foi acusado de tantas coisas, né? Agora de superfaturamento. Mentira. Então, estamos tomando as providências de quem espalhou essas coisas. Isso deixa claro, né? Então, com toda a sinceridade do meu coração, vocês podem ir lá a hora que vocês quiserem. Está aberto a contabilidade. E gostaria muito que vocês fossem, porque eu não vou trair vocês dessa maneira, viu? Por favor, estou colocando isso aqui porque é muito fácil jogar as coisas, né? Na internet, é muito fácil hoje o que mais tem. Então, a mesa foi comprada por 80 mil, foi o valor mais baixo que nós encontramos. Não teve superfaturamento. Estou de cabeça erguida, com certeza irão tentar de tudo, mas não irão me desanimar. Nós vamos colocar esse hospital a ponto de bala, na potência de São Miguel. Que façam e queiram. Parece que antes tinha muito dinheiro, né, gente? Agora não tem, não. Agora nós estamos vendendo o almoço para comprar a janta. Vocês não têm ideia de quais são as grandes dificuldades que nós temos passado. Eu acho que é minha obrigação dizer para vocês que vocês são fiéis da igreja, e eu preciso dizer isso. Estou com a consciência muito tranquila. Por favor, se vocês querem me apoiar, vão lá amanhã, depois. A gente vai mostrar para vocês todos os trâmites que foram feitos. Tá ok, gente? E reze muito por nós. Reze muito por mim. Deus abençoe vocês, viu? Vamos pedir a bênção dos pães?

0: prevalecido. Todos os males humanos se moderem, se retirem. Digam aqueles que o viram e digam os paduanos. Recupera-se o perdido, rompe-se a dura prisão. E no auge de um furacão, cede o mar embravecido. Glória ao Pai, ao Filho e ao Espírito Santo. Recupera-se o perdido, rompe-se a dura prisão. E no auge de um furacão, cede o mar embravecido. Rogai por nós, Santo Antônio, para que sejamos dignos das promessas de Cristo. Ó Deus, nós vos suplicamos que alegre a vossa igreja pela devoção a Santo Antônio, para que, fortalecido sempre com os bens espirituais, mereça gozar os prazeres eternos. Por Jesus Cristo, nosso Senhor. Amém. O Senhor esteja convosco.
1: Ele está no meio de nós.
0: O nosso auxílio está no nome do Senhor,
1: que fez o céu e a terra.
0: Oremos. Senhor Pai Santo, Deus Eterno e Todo-Poderoso, abençoai estes pães pela intercessão de Santo Antônio, que por sua pregação e exemplo distribuiu o pão da vossa palavra aos vossos fiéis. Esses pães recordem aos que comerem ou distribuírem com devoção o pão que o vosso filho multiplicou no deserto para a multidão faminta, o pão eucarístico que nos dais todos os dias no mistério da Eucaristia, e fazei que estes pães nos lembrem o compromisso para com todos os irmãos necessitados de alimento espiritual e corporal. Por Cristo nosso Senhor.
1: Amém.
0: A nossa proteção está no nome do Senhor,
1: que fez o céu e a terra.
0: Rogai por nós, Santo Antônio,
1: para que sejamos dignos das promessas de Deus.
0: Quem se desejar se ajoelhar pode fazê-lo, com a bênção com a cruz. Eis a cruz do Senhor. Afastem-se de vós todos os inimigos da salvação, pois venceu o leão da tribo de Judá, descendente de Davi, Jesus Cristo, nosso Senhor. Amém?
1: Amém.
0: E a bênção de Deus Todo-Poderoso, que é Pai e Filho e Espírito Santo, desça sobre vós e permaneça para sempre.
1: Amém.
0: Viva nosso Senhor Jesus Cristo.
1: Viva.
0: Viva sua mãe, Nossa Maria Santíssima.
1: Viva.
0: Viva São João Maria Vianney.
1: Viva.
0: A potência de São Miguel. Viva São Miguel, nosso padroeiro. Ide em paz e o Senhor vos acompanhe.

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8: 19 horas e 59 minutos.
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0: 20 horas e 17 minutos.
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1: 20h44.
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6: 20 horas e 51 minutos.

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1: Está no ar a Voz do Brasil. As notícias do governo federal que movimentaram o país no dia de hoje.
2: Olá, boa noite.
1: Boa noite para você que nos acompanha em todo o país.
2: Terça-feira, 4 de agosto de 2026.
1: Vamos aos destaques do dia.
2: Saúde mental e BETS.
1: SUS vai oferecer 100 mil teleatendimentos por mês a pessoas com dificuldades relacionadas a jogos e apostas. Thaís Araújo.
3: O serviço funciona como porta de entrada para a rede de atenção psicossocial e disponibiliza orientação, acompanhamento profissional e apoio também aos familiares.
2: E a propaganda e publicidade de BETS deve trazer alertas ao consumidor.
1: Quem conversa com a gente sobre isso é a secretária de Prêmios e Apostas do Ministério da Fazenda, Daniele Correia.
4: Você tem, aposta não é investimento. A outra é, apostar pode causar dependência. E uma questão de que apostar faz você perder dinheiro. Então é justamente nessa perspectiva, seja da saúde mental, seja da saúde financeira.
2: Crimes no ambiente digital.
1: Operações identificam grupos envolvidos em crime de ódio e incentivo à violência. Márcia Fernandes.
5: O Laboratório de Operações Cibernéticas atuou na análise de evidências digitais e na articulação entre as forças de segurança envolvidas.
2: Hoje, na apresentação da Voz do Brasil, Luciana Vasconcelos e Luciano Seixas.
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2: Foram realizadas duas operações para desarticular grupos criminosos que utilizam plataformas digitais para disseminar violência e propagar discursos de ódio.
1: As operações foram executadas em conjunto com as polícias civis de diferentes unidades da federação.
2: E os resultados foram apresentados hoje. Os detalhes você vai ouvir agora na reportagem de Márcia Fernandes.
5: A operação Rede Interrompida da Polícia Civil do Distrito Federal apura a existência de uma organização extremista que utilizava comunidades do aplicativo Telegram para planejar atos violentos e disseminar conteúdos preconceituosos contra determinadas raças, religiões e também contra mulheres. O diretor de Operações Integradas e de Inteligência do Ministério da Justiça e Segurança Pública, Anchieta Neri, destacou algumas das medidas adotadas.
6: A partir dessa articulação, a gente teve medidas de busca cumpridas em 8 estados da federação. A gente cumpriu algumas medidas de internação provisória e um mandado de prisão. O que se investiga ou o que se apurou não diz respeito meramente a opiniões, mas sim à própria intolerância e planejamento de atos severos de violência. Por isso, havia a necessidade de uma atuação rápida para que a gente não tivesse a possibilidade de ocorrer qualquer sinistro.
5: Já a Operação Lívia investigou uma rede criminosa que utilizava de plataformas virtuais para atrair adolescentes e incentivá-los à prática de violência. A investigação foi conduzida pela Polícia Civil de Mato Grosso do Sul, após a morte de uma menina de 13 anos. A Secretária Nacional de Acesso à Justiça, Sheila de Carvalho, comentou que a operação conseguiu impedir outros crimes.
7: A operação permitiu evitar que mais uma menina fosse vítima, que já estava mapeada para isso acontecer nos próximos dias. Então, esse esforço integrado que a gente tem realizado é para manter as nossas mulheres vivas.
5: Nas duas operações, o Laboratório de Operações Cibernéticas atuou na análise de evidências